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2: Boa noite.
3: Boa noite para você que nos acompanha em todo o país.
2: Segunda-feira, 15 de junho de 2026.
3: Vamos ao destaque do dia: transporte público coletivo.
2: Novo marco regulatório é sancionado pelo presidente Lula.
3: Ele muda as formas de financiamento do sistema e moderniza a regulação sobre as empresas que operam para melhorar a qualidade do serviço.
2: Na nossa entrevista do dia, nós conversamos com o secretário nacional de mobilidade urbana, Marcos Daniel dos Santos.
4: A gente tem nessa norma, ela barra desde uma linha de trem ao metrô, a um corredor de ônibus, a um ônibus convencional, a um micro-ônibus, a serviços de barca. Então, precisa de diretrizes nacionais para que a população possa ser atendida com a qualidade que merece.
3: Você vai ouvir também, presidente Lula chega à França para participar da reunião do G7.
2: O presidente já teve hoje reuniões com os presidentes da Suíça e da França.
3: E vai discutir nos próximos dias a reforma de organismos como a OMC, regulação da inteligência artificial e regras para exploração de minerais raros.
2: E ainda, educação.
3: Estão abertas as inscrições para o Sisu Mais, uma nova oportunidade para quem fez o Enem e não foi selecionado na etapa regular. Gabriela Noronha.
5: Será uma espécie de repescagem das vagas que não foram preenchidas na etapa regular. Estão sendo ofertadas 9.436 vagas em 532 cursos.
2: E desenrola FIES já renegociou 5 bilhões e 300 milhões em dívidas de ex-estudantes, com descontos de até 99%.
3: Hoje, na apresentação da Voz do Brasil, Mariana Jungmann e Luciano Seixas.
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3: O presidente Lula já está na França, onde participa como convidado do encontro do G7, formado por Alemanha, Canadá, Estados Unidos, França, Itália, Japão e Reino Unido, principais economias desenvolvidas do mundo.
2: Além de reuniões bilaterais, o presidente vai levar a contribuição brasileira para diversos temas discutidos pelo G7.
3: A repórter Luana Karen está lá na França, mas devido ao fuso horário de 5 horas a mais por lá, nós conversamos com ela mais cedo sobre as agendas do presidente. Vamos ouvir.
2: Oi, Luana, boa noite para você aí na França. Você está na cidade de Evian-le-Bain, né? O presidente Lula chegou à cidade hoje, mas antes ele passou por Genebra, capital da Suíça.
3: E ele já teve também os primeiros encontros bilaterais, né, com os presidentes da Suíça e da França. Conta pra gente como foram esses encontros, Luana. Boa noite.
6: Boa noite, Luciana e Mariana. Boa noite aos ouvintes da Voz do Brasil. É isso mesmo. A reunião de cúpula do G7 acontece em Evian-le-Bain, cidade francesa onde eu estou, situada às margens do Lago Léman, no leste da França. Antes de chegar aqui, ainda em Genebra, Lula teve uma reunião bilateral com o presidente da Suíça, Guy Parmelin. Eles falaram sobre comércio e se comprometeram a trabalhar para diversificar a pauta de exportações entre os dois países. À tarde, já aqui em Evian-le-Bain, o presidente Lula teve um encontro bilateral com o presidente da França, Emmanuel Macron. Os dois presidentes reiteraram os avanços positivos da cooperação em defesa, em especial o sucesso do Programa de Desenvolvimento de Submarinos, o PROSUB.
2: Luana, essa é a 10ª vez que o Brasil participa como convidado da reunião do G7. Quais são os temas que estão em destaque esse ano?
6: Pois é, Mariana, o encontro em Evian acontece logo após o anúncio do acordo de paz entre Estados Unidos e Irã, tema que deve fazer parte das discussões aqui, além, claro, da guerra entre Ucrânia e Rússia. Também haverá espaço para conversas sobre disputas econômicas entre as grandes potências, segurança, saúde e inteligência artificial. O Brasil vai participar de 2 sessões plenárias no fórum. Na primeira, dedicada às parcerias internacionais para o desenvolvimento, Lula deve defender a manutenção dos recursos destinados à ajuda oficial aos países mais pobres. Na segunda sessão, com a presença brasileira, o debate será sobre crescimento econômico equilibrado. Neste tema, Lula deve voltar a defender a reforma das instituições internacionais criadas após a Segunda Guerra Mundial. É o que se costuma chamar de sistema de governança global, com os órgãos da ONU, a Organização Mundial do Comércio e outros. O Brasil vem defendendo que o formato desses organismos foi feito num outro contexto de mundo, em que existiam menos países. E daí a necessidade de reformas para aumentar a representatividade, especialmente no sul global. O secretário de Assuntos Econômicos e Financeiros do Ministério das Relações Exteriores do Brasil, embaixador Felipe Fox Drummond, explicou a postura do Brasil.
7: Como é que você tem um crescimento equilibrado com as estruturas de governança não reformadas? Um exemplo clássico disso é a OMC. Nós estamos fazendo um grande esforço, o Brasil,

0: em conjunto com diversos outros países, para fazer uma reforma da OMC. E a reforma da ONU, das Nações Unidas, também é algo que cabe nesse texto.
1: Luana, o que deve sair de prático nessa reunião do G7?
2: Olha, Luciano, do encontro aqui em Evian, devem sair 7 documentos com assuntos considerados prioritários pela presidência francesa. Entre eles está o combate ao narcotráfico, as questões de saúde e proteção online de menores de idade. O Brasil não participa das negociações finais desses textos, mas foi convidado a enviar contribuições. Outro tema considerado prioritário pela presidência francesa é a discussão sobre minerais críticos. E a posição brasileira é que os países produtores não devem se limitar a apenas exportar matéria-prima, mas também desenvolver cadeias produtivas locais capazes de agregar valor aos produtos, o que leva a mais geração de emprego e renda para a população. Também haverá um almoço na quarta-feira de trabalho entre os líderes do G7 e CEOs de empresas de inteligência artificial. O presidente Lula retorna ao Brasil na quarta-feira. Mariana e Luciano.
3: Obrigada, Luana. Karen, bom trabalho aí na cobertura da reunião de cúpula do G7 na França.
1: Neste fim de semana, o presidente Lula assinou a sanção de uma nova lei que vai promover mudanças profundas na gestão do transporte público em todo o país.
3: O novo marco legal do transporte público coletivo urbano vai modernizar o sistema e melhorar as formas de financiamento, que deixarão de ser ancoradas apenas na tarifa paga pelo passageiro.
1: Além disso, a regulação sobre as operadoras também será aprimorada, resultando em mais qualidade no serviço prestado.
3: Para explicar essas mudanças, nós conversamos hoje mais cedo com o secretário nacional de mobilidade urbana do Ministério das Cidades, Marcos Daniel de Souza Santos. Acompanhe. Olá, secretário. Vamos começar explicando para o nosso ouvinte o que é esse novo marco legal. Ele, pelo que eu entendi, ele dá diretrizes gerais, né, sobre todo o funcionamento do sistema de transporte público coletivo. Financiamento, planejamento de linhas, integração regional. O senhor pode explicar melhor para a gente?
4: Olá, Mariana, Luciano, tudo bom? Obrigado aí pela oportunidade da gente explicar um pouco sobre o marco legal que foi aprovado e sancionado nesse final de semana pelo presidente Lula. Esse texto de lei é muito importante porque quem faz acontecer o transporte público são os municípios nos seus territórios e os governos do Estado, né? E há uma necessidade muito grande da gente fazer esse serviço melhorar no país, se expandir. E para isso ele precisa de normas e regras nacionais, que é a função da União. Então a lei ela cumpre esse espaço aí de atualizar, né, as normas para os municípios prestarem esse serviço para a população, prestarem com qualidade, financiar, organizar o serviço de transporte público. Parece simples, mas a gente tem nessa norma, ela abarca desde uma linha de trem ao metrô, a um corredor de ônibus, a um ônibus convencional, a um micro-ônibus, a serviços de barca. Então, o transporte público acontece de várias formas, de vários modos, em vários territórios, e precisa de diretrizes nacionais para que a população possa ser atendida com a qualidade que merece.
1: Um dos focos principais da nova lei é a questão do custeio, né? Ela propõe que esse custeio tenha outras fontes além da tarifa paga pelos passageiros. E também muda essa lógica, né, de preço dividido pela quantidade de passageiros transportados, não é isso, secretário?
4: Exatamente. A norma propõe a gente olhar o serviço de transporte, todos os modos, no território. Avaliar quanto custa, se ele é adequado, se está nas condições de qualidade para atender a população. E a partir desse custo, a gente entender que o poder público vai manter esse serviço funcionando com receitas que vêm da tarifa, mas que no passado dependia somente da tarifa e agora é possível colocar outras fontes de recursos para manter esse serviço e manter a qualidade. Então, ele traz essa segurança jurídica para que os novos contratos e até os contratos que já existam consigam olhar qualidade, oferta e equilíbrio econômico de quem vai manter esses serviços, os operadores privados ou até operadores públicos. Então, fica claro agora que para manter um serviço tão importante, não dá para depender somente da tarifa. Precisa vir outras fontes de recursos que o poder público tem que se organizar e para isso precisa ser dado muita transparência e controle social.
3: Inclusive, tem uma lógica também de, por exemplo, deixar de cobrar pelo passageiro em si e passar a cobrar por quilômetro rodado, né? Isso tem a ver com uma preocupação que essa nova lei tem em favorecer o atendimento em regiões periféricas, em linhas que tradicionalmente são negligenciadas pelos operadores, porque elas não são tão rentáveis assim. Essa mudança aí de paradigma, de forma de cobrança, ela também ajuda nesse aspecto.
4: Exato. A lei ela traz o princípio da universalização, ou seja, levar um serviço público, que é o serviço de transporte, a todo o território. como ele é um direito social, a gente tem que olhar muito para quem realmente mais precisa, as populações mais vulneráveis, afastadas, que não têm condição, muitas vezes, de acessar oportunidades nas cidades. Então, a gente precisa repensar a rede de transporte, esse serviço, as linhas, os sistemas de trilho para atender essa população e não depender somente da tarifa, porque senão você vai numa lógica de só vou onde tem passageiro que consegue pagar tarifa, e se você não consegue ter essa arrecadação, você não vai ampliando a oferta do serviço público. Então é importante o poder público entender que ele precisa agora se organizar, o executivo, o legislativo e o próprio judiciário entendendo a importância do transporte público para levar esse serviço a toda a população do território, principalmente para quem mais precisa.
1: Outra inovação da lei é a associação de instrumentos urbanísticos e tributários com o serviço de transporte público. Quer dizer, um grande empreendimento urbano, por exemplo, teria que fazer investimentos no transporte público. É isso, secretário?
4: A gente tem que entender que o transporte ele ocorre no território da cidade, né? E tem locais que têm uma maior demanda e outras não, e existe um impacto dos empreendimentos. A lógica, muitas vezes, é uma lógica viária de fluidez do trânsito e é compreensível ter isso. Mas a gente pode ter empreendimentos que pensem que quem vai acessá-los vai por meio do transporte público. Isso traz uma economia para a cidade como um todo, né? Então, a gente tem que olhar a coletividade. O transporte público tem que ser pensado dessa forma. A gente vive num território de uma cidade utilizado ali por muitas pessoas. E o transporte, no nome já diz, coletivo, é para todo mundo. Então, quando a gente pensa no desenvolvimento das nossas cidades com o transporte, a gente tem que pensar os empreendimentos também com o olhar do usuário do transporte público e de toda a população.
3: É, se pensa no estacionamento, né? Tem que pensar também na chegada do ônibus, enfim, do metrô.
4: Exatamente.
3: Agora,
4: eu acho que esse princípio é importante, de fato, para quem está planejando as cidades, né? Um olhar a mais, né? De não só pensar no trânsito, mas também pensar no transporte público.
3: Agora, secretário, para a gente encerrar, é importante a gente lembrar que tudo isso é feito com diretrizes do governo federal, mas executado mesmo por estados e municípios lá na ponta, né? Ou seja, a gestão de todos esses instrumentos legais que essa nova lei traz, ela vai ser feita pelas prefeituras para favorecer o transporte local.
4: Exato, a titularidade que a gente chama, né, quem realmente vai dizer qual é a linha que vai atender aquele bairro é quem vive naquela cidade. São as prefeituras com participação da sociedade. É ali que a gente tem que discutir realmente se o serviço está atendendo a população ou não. O governo federal dá diretriz, mas ele também entra financiando, dando assistência técnica, induzindo que tem esse poder de fazer. Então, ele tem um papel também nessa lei, que é de dar esse suporte aos municípios e às regiões metropolitanas, mas esse protagonismo fica ainda com quem vive no território. A gente entende que é importantíssimo. E o marco legal coloca isso. Escutam a nível local, cobrem a nível local, venham também cobrar a nível de governo federal, mas entendo que as soluções vão partir de quem vive nos territórios.
1: Nós conversamos com o secretário nacional de Mobilidade Urbana, Marcos Daniel dos Santos. Muito obrigado, secretário, pela entrevista aqui à Voz do Brasil.
4: Eu que agradeço a oportunidade.
3: Mais de 9 mil vagas de graduação em universidades públicas.
1: Estão abertas essa semana as inscrições para o Sisu Mais, que vai preencher as vagas remanescentes da etapa regular do Sisu.
3: É a primeira vez que uma seleção desse tipo será realizada pelo MEC.
5: Os estudantes interessados em ocupar uma vaga em um curso de graduação em uma instituição pública de ensino superior terão mais uma oportunidade com o Sisu Mais. Será uma espécie de repescagem das vagas que não foram preenchidas na etapa regular do Sistema de Seleção Unificada 2026. É a primeira vez que o Ministério da Educação realiza o Sisu Mais. Estão sendo ofertadas 9.436 vagas em 532 cursos. Quem for classificado, começa a estudar no segundo semestre. De acordo com o MEC, a adesão é voluntária. Cada universidade decide se participa e quais cursos disponibiliza. As inscrições para o Sisu Mais começaram nesta segunda-feira e vão até a próxima sexta-feira, 19 de junho, no site sisualuno.mec.gov.br. Ao acessar o sistema, deve ser feito login da conta gov.br. O candidato poderá escolher até duas opções de curso, turno, local de oferta e instituição. Para se inscrever, o estudante precisa ter participado de uma ou mais edições do Exame Nacional do Ensino Médio nos últimos 3 anos e ter concorrido a vagas na etapa regular do Sisu 2026. Para a seleção, será considerada a edição do Enem com melhor média ponderada. Os resultados saem no dia 24 de junho. Gabriela Noronha, para a Voz do Brasil.
1: A Alívio no bolso de estudantes que renegociaram dívidas pelo Desenrola Fiéis.
3: Após 30 dias de operação, o Ministério da Educação já contabilizou mais de 100 mil acordos firmados, o equivalente a 5 bilhões e 300 milhões de reais de dívidas renegociadas.
1: Aqueles que têm contratos firmados até 2017 e ainda não participaram podem aderir até o dia 31 de dezembro.
6: Após um mês de lançamento, o Desenrola Fiéis já implementou 100.209 renegociações de contratos do Fundo de Financiamento Estudantil, o Fiéis. Isso equivale a 5 bilhões e 300 milhões de reais em dívidas renegociadas em todo o país. O saldo das dívidas foi reduzido para 1 bilhão e 130 milhões de reais. Esse resultado reflete a adesão dos estudantes ao programa, que possibilita desconto de até 99% sobre o valor consolidado da dívida, conforme o perfil do contrato e o tempo de inadimplência. O Desenrola Fiéis tem potencial para beneficiar mais de 1 milhão de estudantes com contratos firmados até 2017 e que estavam na fase de amortização em 4 de maio de 2026. O prazo para aderir à renegociação vai até 31 de dezembro de 2026. Basta acessar os canais digitais dos agentes financeiros responsáveis pelo contrato. Com a confirmação do pagamento, ocorre a retirada do nome do estudante e dos fiadores dos cadastros de inadimplência. Com locução de Thaísa Vitória, reportagem Daniele Popov.
3: Na sexta-feira, nós falamos aqui na Voz do Brasil sobre o Move Brasil Entregadores Move Brasil Entregadores e Moto App, que vai facilitar a aquisição de bicicletas elétricas e motos para quem trabalha com entregas por aplicativos.
1: Mas o Move também está avançando em outras frentes.
3: No braço do programa voltado para aquisição de caminhões e ônibus, os financiamentos já estão sendo aprovados.
1: Só da linha do BNDES já foram contratados 3 bilhões de reais.
7: Modernizar a frota nacional de veículos pesados, de cargas e passageiros. Com esse objetivo, o governo do Brasil disponibilizou 21 bilhões de reais em crédito para financiamento desses veículos, dentro do programa Mover Brasil Caminhões e Ônibus. A maior parte dos recursos será liberada via Tesouro Nacional. Somente dos recursos liberados via Banco Nacional de Desenvolvimento Econômico e Social, o BNDES, já foram contratados 3 bilhões de reais desde o fim de maio. O diretor de Desenvolvimento Produtivo, Inovação e Comércio Exterior do BNDES, José Luiz Gordon, fala sobre o andamento do programa.
8: Essa linha já está disponível, já está sendo utilizada. Taxa de juros ali que variam entre 11% e 12% ao ano, um instrumento que ajuda muito a capacidade de investimento, a renovação de frota, uma frota mais nova, mais eficiente ambientalmente.
7: A linha de crédito do BNDES já contabiliza quase 5 mil operações em 1.056 municípios de todas as regiões do país. A média por operação foi de R$1.300.000, sendo a maior parte destinada aos donos de frotas. Mas também já foram aprovados 43 milhões de reais para clientes autônomos em 104 operações. O caminhoneiro e diretor da Confederação dos Trabalhadores em Transportes Logísticos, Carlos Alberto Littdemer, fala dos pontos positivos da medida.
9: Um fundo garantidor, ele dá condição de que aquele caminhoneiro que não tenha um score ideal para o banco, né, ou não tenha as garantias necessárias para que realmente ele possa dar uma melhorada. Senão, fora isso, ele jamais conseguirá fazer qualquer forma de investimento. O alongamento do prazo, né? Ele também é um facilitador, né?
7: As condições de financiamento variam conforme o perfil do beneficiário. Para transportadores autônomos, o prazo é de 120 meses, com 12 meses de carência. Para empresas de carga, o prazo para pagamento pode chegar a 60 meses, com 6 meses de carência. Já para empresas do setor de transporte de passageiros, o prazo é de 120 meses, também com 6 meses de carência. O programa prevê um limite de crédito de até 50 milhões de reais por cliente. Reportagem Cleide Lopes.
3: governo do Brasil abriu crédito extraordinário de mais de 337 milhões de reais para intensificar a proteção florestal e o monitoramento ambiental.
1: A medida provisória foi publicada hoje e a verba vai ser executada pelo IBAMA e pelo ICMBio.
3: Do total, quase 195 milhões serão destinados para ações de prevenção e controle de incêndios florestais em áreas federais prioritárias e fiscalização ambiental.
1: Os recursos serão utilizados para despesas como mobilização de equipes, remuneração de brigadistas temporários e aquisição de equipamentos de proteção individual.
3: Foi incorporado ao SUS um novo tratamento para um tipo agressivo de leucemia.
1: E deve estar disponível aos pacientes no prazo de 6 meses.
10: A leucemia mieloide aguda é um tipo de câncer agressivo que afeta os glóbulos brancos na medula óssea. Entre os principais sintomas estão cansaço, anemia, infecções frequentes, perda de peso, febre, falta de ar, hematomas e sangramentos. Os pacientes do Sistema Único de Saúde com esse diagnóstico e que não podem se submeter à quimioterapia intensiva passam a contar a partir de agora com uma nova opção de tratamento. Trata-se da combinação de 2 medicamentos, venetoclax com azacitidina, incorporada ao SUS pelo Ministério da Saúde. O tratamento é indicado para pacientes adultos com leucemia mieloide aguda recém-diagnosticada. A medida beneficia principalmente pessoas idosas ou com condições de saúde que dificultam o tratamento convencional. A previsão do governo federal é que a nova terapia esteja disponível na rede pública em até 180 dias. Natália Kuzlik, para a Voz do Brasil.
3: Para ajudar no combate a crimes digitais contra crianças e adolescentes, foi criado um canal de denúncias pela Agência Nacional de Proteção de Dados.
1: O novo canal busca facilitar o recebimento de relatos sobre violações de direitos por parte das plataformas na internet, como falhas na aferição de idade e ausência de segurança por padrão.
3: Os relatos devem ser de casos específicos e não genéricos e relacionados ao descumprimentos administrativos previstos no Estatuto Digital da Criança e do Adolescente.
1: O objetivo é ajudar no monitoramento e fiscalização de plataformas digitais e empresas que atuam no ambiente virtual.
3: Para denunciar, basta preencher o formulário disponível na plataforma da agência em www.gov.br/ANPD.
1: Começou hoje o pagamento do abono salarial para os trabalhadores nascidos em julho e agosto.
3: Mais de 4 milhões de trabalhadores vão receber ao todo 5 bilhões e 500 milhões de reais com pagamentos realizados pela Caixa Econômica Federal.
1: O benefício varia de R$ 136 a R$ 1.621, de acordo com a quantidade de meses trabalhados no ano base 2024.
3: Tem direito ao abono aqueles que receberam remuneração média de até R$ 2.766 com cadastro no PIS/PASEP há pelo menos 5 anos.
1: Os valores ficam disponíveis para saque até o encerramento do calendário, em 30 de dezembro de 2026.
3: E essas foram as notícias do Governo do Brasil.
1: Uma realização da Secretaria de Comunicação Social da Presidência da República.
3: Com produção da empresa Brasil de Comunicação.
1: Fique agora com as notícias do Poder Judiciário e do Congresso Nacional. Boa noite.
3: Boa noite para você e até amanhã.
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13: Supremo Tribunal Federal valida a inclusão automática de novos servidores federais em plano de previdência complementar. Para o STJ, a citação de empresa estrangeira por meio de representantes no Brasil exige prova da representação. Oiapoque recebe ação itinerante da Justiça do Trabalho com serviços gratuitos à população. Boa noite, eu sou Walter Lima. O Supremo Tribunal Federal validou a inclusão automática de novos servidores federais em plano de previdência complementar. O plenário considerou que a regra é constitucional e não afasta o direito de escolha do servidor, que pode ser exercido posteriormente. Marcela Luiza.
14: Ao analisar o caso, o relator ministro Nunes Marques entendeu que a facultatividade prevista na Constituição está preservada, já que o servidor tem liberdade para decidir se deseja ou não permanecer no sistema. O ministro destacou que a legislação garante o cancelamento da inscrição a qualquer momento e prevê a devolução das contribuições com correção monetária nos casos de desistência em até 90 dias.
13: É nula a citação de empresa estrangeira por meio de suposta representante nacional sem prova concreta dessa representação. Essa decisão é do STJ, Fátima Uchoa.
15: A quarta turma do STJ deu provimento ao recurso especial da companhia coreana Hyundai Corporation para declarar nulos os atos processuais praticados desde a citação realizada por meio da Hyundai Caoa do Brasil em ação de cobrança, rescisão contratual e indenização ajuizada por empresa brasileira que alega não ter recebido acessórios de telefonia celular pelos quais pagou. A Justiça do Rio de Janeiro considerou válida a citação, mas o STJ entendeu que esse ato só seria válido se a representação tivesse sido comprovada, o que não ocorreu. Assim, sem representante formal confirmado, a Hyundai deveria ser citada diretamente na Coreia do Sul por carta rogatória. O voto que prevaleceu no julgamento foi o da ministra Isabel Galotti.
13: Equipes da Justiça do Trabalho e de órgãos parceiros chegam ao município de Oiapoque, no extremo norte do Amapá. É a itinerância Cidadania aqui com você, para atender as aldeias indígenas. Rafael Silva.
16: As ações vão ocorrer de quarta a domingo. Primeiro na aldeia Manga. Sábado e domingo será a vez da aldeia Espírito Santo. Pela Justiça do Trabalho, além de receber orientações, os moradores da região também vão poder denunciar e resolver questões trabalhistas e previdenciárias e até solucionar conflitos. Mas vai ter também outros serviços, como emissão de documentos, orientações jurídicas diversas e atendimento na área da saúde.
13: Quatro legendas exibem propaganda partidária nesta semana. Programas vão ao ar na terça, quinta e no sábado, entre 19h30 e 22h30. Mariana Fabri.
17: Nesta semana, o Partido dos Trabalhadores, o Partido Liberal, o Partido Comunista do Brasil e o Partido Social Democrático exibem propaganda partidária nas emissoras de rádio e televisão. O tempo de propaganda depende do número de deputados federais eleitos pelo partido nas eleições gerais de 2022. Por isso, PT, PL e PSD têm direito a 10 minutos cada. Já o PCdoB conta com 5 minutos. A propaganda partidária promove o programa e as atividades do partido e divulga o posicionamento sobre temas políticos e sociais. Em anos eleitorais, como 2026, esse tipo de propaganda só é transmitida no primeiro semestre.
13: Governo Federal e FUNAI pagarão 10 milhões de reais por violações contra indígenas na década de 70 em Mato Grosso. A sentença também determinou a conclusão da demarcação em até 2 anos. Vanessa Pereira.
18: Depois de 50 anos, o MPF obteve a condenação na justiça contra o governo federal e a FUNAI por remover, na década de 1970, indígenas Tapaiuna do território tradicional, próximo a Diamantino, em Mato Grosso. Na sentença, foi determinado o pagamento de indenização por danos morais e coletivos para a comunidade indígena, no valor de 10 milhões de reais. A conclusão da demarcação das terras em até 2 anos e um pedido público de desculpas.
13: 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Boa noite.
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19: Eu sou Paula Groba.
20: E eu sou Ricardo Nakaoka.
19: E estes são os destaques de hoje do Jornal do Senado, que começa agora.
20: Senado pode analisar compensação para médico que prestar assistência durante voo.
19: Projeto endurece punição para quem induz crimes em escolas e shoppings.
20: Bombeiros podem passar a receber recursos de emendas da saúde.
19: Boa noite.
20: Boa noite.
19: Uma emergência médica a 10 mil metros de altura pode transformar um voo tranquilo em uma corrida contra o tempo. Nessas horas, a ajuda de um médico entre os passageiros pode fazer toda a diferença.
20: Para reconhecer esse trabalho voluntário, o Senado pode analisar um projeto que prevê algum tipo de compensação aos profissionais que prestarem socorro durante viagens aéreas. Os detalhes com o repórter Alexandre Campos.
21: Autor do projeto, o senador doutor Irã, do PP de Roraima, lembrou que o médico que presta assistência ainda é obrigado a preencher formulários após o pouso do avião com informações sobre os procedimentos adotados durante o voo. Pela proposta, a companhia aérea vai ter 2 opções. Inserir no seguro que é obrigada a contratar uma cláusula prevendo a compensação ao profissional da saúde que agir nessas situações, ou por conta própria, oferecer algum tipo de ressarcimento, como pagamento em milhas ou upgrade em viagem futura.
0: Você sabe que nós temos uma população que tem envelhecido muito. E quanto mais envelhecemos, mais agravos nós ficamos suscetíveis. E muitas vezes a gente encontra pessoas idosas que às vezes não tomaram suas medicações antipertensivas, suas medicações para controlar sua glicose, enfim, o que torna muito frequente a necessidade de um atendimento médico nos aviões.
21: Na justificativa de seu projeto, o doutor Irã, que é médico, lembrou que o Conselho Federal de Medicina confirmou o entendimento de que é devido a algum tipo de compensação ao profissional pela prestação de socorro durante voos.
19: E o senador Eduardo Girão, do Novo do Ceará, lamentou a morte de 7 jovens atletas cearenses em um grave acidente ocorrido na rodovia estadual CE-187. Durante a sessão de hoje no Senado, ele pediu um minuto de silêncio em homenagem aos jogadores de basquete falecidos.
20: Girão lembrou que os jovens participam da Copa Sobral de Basquete e regressavam para Juazeiro do Norte, quando o ônibus em que viajavam tombou às margens da rodovia.
2: Neste momento de profunda dor, eu quero manifestar minha solidariedade às famílias das vítimas e aos feridos, que seguem recebendo atendimento médico, e a toda a comunidade esportiva cearense.
19: O senador Isalci Lucas, do PL do Distrito Federal, alertou para o crescente endividamento das famílias brasileiras. Segundo o parlamentar, o número de pessoas com dívidas e restrições de crédito atingiu níveis recordes. Ele afirmou que a situação afeta principalmente as camadas de menor renda e defendeu uma reflexão sobre o alto custo do crédito no país.
20: Para Isalci, os juros elevados comprometem o orçamento familiar, dificultam o planejamento financeiro e limitam as perspectivas de crescimento econômico e social. Segundo ele, nenhum país consegue crescer de forma sustentável.
22: O grande problema do Brasil não é o tamanho da dívida. O grande problema do Brasil é o custo da dívida, é o preço do dinheiro, é o crédito caro, é o juro excessivo.
19: Na mesma linha, a senadora Zenaide Maia, do PSD do Rio Grande do Norte, voltou a defender medidas para reduzir o endividamento das famílias brasileiras. A parlamentar criticou as altas taxas de juros cobradas em operações de crédito, especialmente no cartão de crédito e no cheque especial, e argumentou que o comprometimento da renda dos brasileiros está diretamente relacionado ao elevado custo do crédito.
20: Zenaide Maia também pediu a aprovação da proposta de emenda à Constituição que limita os juros do cartão de crédito e do cheque especial até 3 vezes a taxa Selic. Ela, que é autora da iniciativa, afirmou que a proposta ajudaria a conter o crescimento da inadimplência e a reduzir o impacto dos juros sobre o orçamento familiar. A PEC está em análise na Comissão de Constituição e Justiça.
23: Com a aprovação da nossa emenda, vamos frear essa bola de neve, pela qual os altos juros dificultam o pagamento e aprofundam a inadimplência.
19: Crianças e adolescentes precisarão de autorização judicial para exposição comercial nas redes sociais.
20: A determinação está no ECA Digital. Foi regulamentada pelo Conselho Nacional de Justiça e mira os chamados influenciadores mirins. Repórter Raíssa Abreu.
24: A norma do Conselho Nacional de Justiça determina que um juiz avaliará, por exemplo, se a atuação da criança ou adolescente nas redes é compatível com sua idade, suas atividades escolares e sua fase de desenvolvimento. O ECA Digital, que entrou em vigor em março, criou responsabilidades compartilhadas entre Estado, famílias e empresas de tecnologia na proteção das crianças e adolescentes no mundo virtual. O senador Alessandro Vieira, do MDB de Sergipe, foi o autor do projeto que deu origem à lei.
25: Nós estamos regulando parcialmente a atividade das empresas mais poderosas da história do capitalismo. Essa é a primeira lei das Américas nessa matéria. E nós conseguimos colocar na mesma mesa e do mesmo lado da trincheira pessoas tão diversas como a nossa senadora Damares e a deputada Maria do Rosário.
24: A proposta do CNJ, que regulamenta a atividade de crianças e adolescentes nas redes sociais, será votada no final de junho. Se aprovada, as plataformas deverão suspender conteúdos que exponham pessoas com menos de 18 anos sem alvará.
19: E a Comissão de Segurança Pública pode votar nesta terça-feira um projeto que endurece as punições para quem incita ou induz crimes em ambientes coletivos, como escolas, universidades e centros de compras.
20: A proposta foi apresentada para combater o crescimento de ameaças e discursos de pânico propagados na internet. Repórter Bruno Lourenço.
26: A relatora, senadora professora Dorinha Seabra, do União do Tocantins, lembrou os trágicos atentados ocorridos em escolas de São Paulo, Blumenau, Aracruz e Sobral para justificar a necessidade do projeto.
1: Um grande número de pessoas que, aproveitando-se do anonimato e de uma suposta impunidade conferida pela rede mundial de computadores, passam a incitar ou induzir prática de homicídio, lesão corporal e ameaças em locais de frequentação coletiva, como escolas, universidades, ambientes de trabalho e centros de compra.
26: Apesar de apoiar a proposta, o senador Fabiano Contarato, do PT do Espírito Santo, afirmou que a alteração no Código Penal pode acabar diminuindo a pena.
4: Você está tirando a figura da codelinquência, seja do partícipe por participação moral na forma de induzimento ou instigação, ou no auxílio, que seria pela teoria unitária humanista pelo mesmo homicídio.
26: Depois da CSP, o projeto de lei segue para a Comissão de Constituição e Justiça.
19: Verbas da saúde para atendimentos dos bombeiros e regras para o uso de inteligência artificial estão entre os temas em debate no Senado nesta semana.
20: Um dos projetos em análise prevê o uso de emendas parlamentares da saúde para custear e equipar os serviços de atendimento pré-hospitalar dos corpos de bombeiros militares. Repórter Marcela Cunha.
14: Na terça-feira, a Comissão de Assuntos Econômicos pode votar uma proposta que atualiza os limites de endividamento para acesso ao microcrédito, com a correção anual desses valores pela inflação. Na Comissão de Educação, os senadores analisam novas regras para a participação de crianças e adolescentes em espetáculos e vídeos publicados na internet. Além de exigir autorização judicial, o texto proíbe a presença de menores em publicidade de cigarros, bebidas alcoólicas e apostas. Na quarta-feira, a Comissão de Assuntos Sociais pode autorizar o uso de emendas parlamentares da saúde para custear e equipar os serviços de atendimento pré-hospitalar dos corpos de bombeiros militares. Mas o senador Humberto Costa, do PT de Pernambuco, alertou que a inclusão dos bombeiros entre os destinatários das emendas da saúde pode aumentar a disputa por recursos do SUS.
5: Poderá gerar maior competição por verbas já insuficientes para atender plenamente as necessidades da atenção básica, da rede hospitalar, do SAMU e de outros serviços estratégicos do SUS.
14: Na Comissão de Ciência e Tecnologia, uma proposta proíbe o uso de inteligência artificial para reproduzir sem autorização a voz ou a imagem de uma pessoa com fins comerciais.
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20: Com edição de Paula Groba e trabalhos técnicos de João Lira, o Jornal do Senado fica por aqui. Acompanhe agora as notícias da Câmara dos Deputados. Boa noite.
19: Uma boa noite e até amanhã.
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8: Câmara pode votar texto do governo sobre redução da jornada de trabalho.
9: Avança projeto que indeniza produtores por prejuízos com falta de energia.
8: Deputados facilitam a matrícula em cidade vizinha mais próxima do aluno.
9: Proposta prevê incentivo fiscal para livros, brinquedos e jogos inclusivos.
8: Boa noite. A Comissão de Constituição e Justiça da Câmara aprovou o projeto que prevê incentivo fiscal para livros, brinquedos e jogos inclusivos. Agora, a proposta será analisada pelo Senado. A repórter Maria Neves explica o que diz o texto.
10: Pelo texto, o poder público deverá reduzir tributos para a produção de materiais que ajudem crianças e jovens com desordem estética, deficiência ou enfermidade que cause embaraço social a compreender e aceitar sua condição. Autor do texto, o deputado Dr. Jaziel, do PL do Ceará, afirma que a carga tributária sobre brinquedos corresponde a cerca de 40% do preço final. Devido a essa tributação elevada, o parlamentar sustenta que o mercado de artigos lúdicos para crianças com deficiência não alcança larga escala. É atendido por iniciativas isoladas e artesanais. O relator da proposta, deputado Diego Garcia, do Paraná, concorda com o autor e acrescenta que atividades lúdicas e brincadeiras são coisa séria, principalmente para crianças com deficiência.
27: Crianças com deficiência devem ser estimuladas a desenvolver autonomia e autoestima,
3: materiais didáticos, livros, jogos e brinquedos inclusivos, que respeitem as individualidades, certamente terão repercussão positiva no desenvolvimento das crianças.
10: O deputado ressalta que percepções, raciocínio e criatividade são aprendidos na relação das crianças consigo mesmas e com o outro por meio do lazer infantil. E, para crianças com deficiência, destaca que as brincadeiras são instrumentos eficazes de superação de dificuldades e de desenvolvimento da criatividade. Segundo o Instituto Brasileiro de Geografia e Estatística, o Brasil tem 14,5 milhões de pessoas com deficiência, o que representa 7,3% da população com 2 anos ou mais. Além disso, o Instituto identificou 2,4 milhões pessoas com autismo. Da Rádio Câmara de Brasília, Maria Neves.
11: Turismo.
13: Gilson Daniel, do Podemos do Espírito Santo, destaca o potencial turístico da região do Caparaó, impulsionado por eventos tradicionais e pelas belezas naturais. O deputado cita o Festival de Inverno de Iguaçuí e a Festa do Carro de Boi, na cidade de Iúna, como iniciativas que valorizam a cultura local.
15: Gilson Daniel também ressalta que Caparaó reúne atrativos como o Pico da Bandeira, além de uma rica gastronomia regional. Ele registra investimentos destinados à região, como a inauguração da obra de asfaltamento da rodovia que liga os municípios de Iúna e Urupi.
11: Agricultura.
13: Projeto que prevê indenização a produtores rurais por prejuízos com falta de energia avança na Câmara. A repórter Sofia Peçanha tem os detalhes.
16: A Comissão de Agricultura aprovou o projeto que prevê que produtores rurais sejam indenizados quando tiverem prejuízos causados por falhas no fornecimento de energia elétrica. Apresentada pelo deputado Marcos Beltrão, de Alagoas, a proposta também foi aprovada pela Comissão de Minas e Energia. A medida vale para situações em que a falta de luz ou oscilações na rede elétrica provoquem a perda de produtos perecíveis, como leite, frutas, grãos armazenados ou até a morte de animais que dependem de sistemas automatizados para a sobrevivência. Durante a discussão na Comissão de Minas e Energia, o deputado Padre João, do PT de Minas Gerais, destacou os impactos diretos para os produtores, especialmente os de menor porte.
17: Porque a pessoa ela tem uma expectativa de, num mês, ela receber do leite que ofereceu. Então, terminar o prazo, isso é muito importante, porque a pessoa ela fica descapitalizada, fica sem renda. Porque é o prejuízo. Caso do leite, mas tem as câmeras frias de legumes, verduras, queijos.
16: Para ter direito à indenização, o produtor deverá comprovar por meio de documentos técnicos que o prejuízo foi causado diretamente pela interrupção de energia. O valor será calculado com base no preço de mercado dos produtos na região. O texto também determina que a concessionária de energia terá até 30 dias para analisar o pedido e fazer o pagamento. Caso o prazo não seja cumprido, haverá acréscimo de 10% no valor da indenização como multa. O relator da proposta na Comissão de Agricultura, o deputado Tião Medeiros, do PP do Paraná, afirmou que a medida também pode incentivar melhorias na qualidade do serviço prestado pelas empresas de energia.
18: O dever de indenizar fortalece um incentivo para a atuação proativa dos distribuidores, ao mesmo tempo em que responde a uma demanda urgente dos produtores rurais de todo o país.
16: O projeto que garante indenização a produtores rurais por perdas causadas por falta de energia elétrica segue para análise na Comissão de Constituição e Justiça. Da Rádio Câmara de Brasília, Sofia Peçanha.
11: Economia.
15: Reginaldo Lopes, do PT de Minas Gerais, anuncia uma articulação partidária em torno da proposta que garante fomento indireto aos setores da cultura e do esporte por meio de créditos tributários para gestores, artistas e patrocinadores.
13: O deputado explica que o principal objetivo da proposta é incluir os mecanismos permanentes de fomento dentro das regras da reforma tributária. Para Reginaldo Lopes, a medida fortalece a geração de emprego e renda, além de estimular investimentos privados em cultura e esporte.
15: Maurício Marcon, do PL do Rio Grande do Sul, alerta para o agravamento da situação econômica do país. Ao mencionar dados sobre o endividamento das famílias brasileiras, o deputado prevê um cenário de forte instabilidade financeira.
13: De acordo com Maurício Marcon, o descontrole fiscal do governo impulsionou a inflação dos alimentos e elevou a taxa de juros a patamares históricos. Ele recomenda cautela financeira aos cidadãos diante do risco de uma crise.
11: Trabalho.
15: O plenário da Câmara dos Deputados deve votar o projeto do governo que limita em 40 horas semanais a jornada de trabalho. O repórter Antônio Vital nos conta como estão as negociações.
0: A semana no plenário da Câmara começa com um único projeto na pauta, o que define a jornada máxima de trabalho em 40 horas semanais sem redução de salários. No final de maio, a Câmara aprovou proposta que inclui esse limite na Constituição, o que deve ser ainda analisado pelo Senado. A diferença é que o projeto, enviado pelo governo ao Congresso em abril, detalha a aplicação da redução da jornada e altera 9 leis, além da consolidação das leis do trabalho, a CLT. Acrescenta esse limite em legislações específicas que tratam do repouso semanal remunerado, do esporte e de profissões como aeronautas, seguranças privados, trabalhadores domésticos e radialistas. O projeto chegou à Câmara em abril com regime de urgência constitucional, com prazo para ser votado. Como isso não ocorreu, passou a trancar a pauta do plenário a partir de 30 de maio. Desde então, os deputados ficaram impedidos de votar qualquer outro projeto de lei. Na semana passada, o presidente da Câmara, Hugo Mota, designou como relator o deputado Léo Prates, do Republicanos da Bahia, o mesmo da proposta de emenda à Constituição que acaba com a escala 6x1. O projeto do governo define que a duração normal do trabalho não poderá ultrapassar 8 horas diárias e 40 horas semanais, o que vai valer também para trabalhadores com escalas especiais. Estabelece ainda que todos os trabalhadores terão direito a 2 dias de folga remunerados por semana, de preferência aos sábados e domingos. Abre exceções para negociações coletivas, de acordo com as peculiaridades de cada atividade. Também permite escalas de até 12 horas seguidas, mas mantendo o limite de 40 horas semanais. A proposta do governo se aplica aos contratos em vigor e passa a valer imediatamente assim que virar lei. Já a proposta já aprovada, que acrescenta esses limites ao texto da Constituição, define que a adoção da medida será gradual, com prazo de 2 meses para começar a valer limite de 42 horas e de 1 ano para a jornada de 40 horas. Prevê ainda medidas de transição para microempreendedores individuais, microempresas e empresas de pequeno porte e admite manutenção da jornada atual para terceirizados do serviço público até que ocorra nova licitação. O projeto do governo foi defendido pelo líder do PT na Câmara, deputado Pedro Czai, do PT de Santa Catarina.
2: Redução da jornada de trabalho de 44 horas para 40 horas semanais. Portanto, ter 2 dias para viver, para descansar, para ficar com a família, qualidade de vida e tempo para viver e tempo para trabalhar. Estamos convencidos que a redução da jornada de trabalho vai permitir o aumento da produtividade, ganha a sociedade, ganha a economia, ganha as famílias brasileiras.
0: Já a proposta que acrescenta o limite máximo de 40 horas semanais de trabalho na Constituição, quando foi votada na Câmara, recebeu críticas de deputados da oposição. Deputados do PL, do Novo e do Missão disseram que a medida vai acarretar o aumento do trabalho informal, diminuir a produtividade e aumentar o custo para as empresas. Da Rádio Câmara, de Brasília, Antônio Vital.
7: Relações Exteriores.
21: Alexandre Lindemeyer, do PT do Rio Grande do Sul, defende a soberania nacional e a autonomia jurídica do Brasil, sustentando que o país não deve se curvar a decisões externas. Ele lembra a decisão dos Estados Unidos de classificar as facções criminosas brasileiras como grupos terroristas.
22: Alexandre Lindemeyer afirma que a lei brasileira e tratados internacionais distinguem claramente crime organizado e terrorismo. Em sua opinião, os Estados Unidos são movidos por interesses próprios, com o apoio de políticos brasileiros empenhados em entregar riquezas nacionais.
7: Educação.
21: A Câmara aprovou o projeto que facilita a matrícula na escola mais perto do aluno, mesmo que em município vizinho, e o texto seguiu para análise do Senado. Confira na reportagem de Luiz Cláudio Canuto.
23: A Comissão de Constituição e Justiça da Câmara dos Deputados aprovou o projeto que assegura a alunos da educação básica o direito de se matricular na escola mais próxima da sua casa, mesmo que seja em um município vizinho. O texto aprovado muda a LDB, Lei de Diretrizes e Bases da Educação Nacional. Por recomendação da relatora, deputada Júlia Zanatta, do PL de Santa Catarina, a comissão aprovou as sugestões da Comissão de Educação para o projeto. Pela versão aprovada, será assegurado o direito à matrícula e ao transporte escolar, com possibilidade de acordo entre os municípios. A deputada Júlia Zanatta reforçou a importância da medida.
25: Não precisando de mais uma legislação estadual ou municipal para acertar isso aqui. Então, é uma legislação que pensa na vida das pessoas lá na ponta, dos alunos, das mães, que às vezes moram na divisa de um município com outro e não conseguem fazer essa matrícula por causa de uma burocracia imposta por uma lei que foi feita aqui em Brasília, mas que não viu a realidade das pessoas lá na ponta. Então é um grande avanço.
23: O censo de 2022 apontou que 7,2% dos estudantes do Brasil ou seja, 4 milhões de alunos, precisam ir a um município vizinho para estudar. Pouco mais de 3% dos alunos do ensino fundamental e 6,6% dos alunos do ensino médio precisam fazer diariamente esse deslocamento. O projeto original é do deputado Evair Vieira de Mello, do Espírito Santo. Da Rádio Câmara de Brasília, Luiz Cláudio Canuto.
1: Política.
22: Heloísa Helena, da Rede do Rio de Janeiro, despediu-se da Câmara após cumprir um mandato temporário de 4 meses. Em seu pronunciamento, a congressista fez um balanço de sua atuação, destacando a apresentação de mais de 60 projetos de lei voltados para a área social.
21: Heloísa Helena afirma que deixou o cargo consciente de ter feito uma política ética. A legisladora deixa o cargo em função do fim da suspensão do mandato do deputado Glauber Braga.
1: Justiça.
22: O nome afetivo, que muitas vezes crianças e adolescentes usam ao ganharem novas famílias, vai poder ser oficializado antes do fim do processo de adoção. A repórter Mônica Tati explica o teor da proposta, que agora vai para o Senado.
4: A Câmara dos Deputados aprovou proposta que permite o uso de nome afetivo por crianças e adolescentes sob guarda provisória, em cadastros de escolas e estabelecimentos de saúde, cultura e lazer. O nome afetivo é aquele pelo qual o menor é chamado pela nova família, antes da conclusão do processo de adoção e da alteração definitiva na certidão de nascimento. Depois de adotada, a criança geralmente troca o sobrenome. No entanto, há casos em que há a troca do primeiro nome também. O objetivo do projeto é antecipar o uso desse nome, como forma de respeitar a identidade da criança. A autora do projeto, a deputada Laura Carneiro, do PSD do Rio de Janeiro, explica por que a mudança do nome é importante ainda durante o processo de adoção.
5: A criança chegar à adoção é porque ela perdeu todos os links familiares, seja por violência, seja por abandono, está absolutamente desprotegida, principalmente do amor. Então, vem o processo de adoção, o processo começa com essa guarda provisória. Isso demora muito tempo, é uma análise difícil. Mas durante esse tempo, essa criança cria vínculo com essa nova família. A própria família aí na escola, os amiguinhos, na sociedade, na vida normal dessa criança, ela passa a precisar efetivamente ser parte daquela família. E esse pertencimento também está ligado ao nome dela.
4: Laura Carneiro também destaca a importância de mais mecanismos para incentivar a adoção no país, principalmente de crianças mais velhas e adolescentes. A proposta que permite o uso de nome afetivo por crianças e adolescentes sob guarda provisória segue agora para o Senado Federal e, se for aprovada, pode ser sancionada pelo presidente da República e virar lei. Da Rádio Câmara de Brasília, Mônica Tati.
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1: Segurança Pública.
21: Avançou na Comissão de Constituição e Justiça da Câmara a proposta que reduz a maioridade penal para 16 anos. Para Sérgio Turra, do PP do Rio Grande do Sul, a medida acaba com a possibilidade de criminosos de alta periculosidade se esconderem na menoridade.
22: O deputado critica a oposição de esquerda à proposta, argumentando que ela protege criminosos, indo contra o interesse público e a segurança da sociedade. Sérgio Turra menciona o apoio popular à medida, que será analisada agora por uma comissão especial, antes de ir à votação no plenário.
21: Sargento Faur, do PL do Paraná, celebra a aprovação na CCJ da PEC que reduz a maioridade penal. O congressista afirma que a medida é um primeiro passo para responsabilizar adolescentes de 16 e 17 anos envolvidos em crimes graves.
22: Sargento Faul sustenta que a punição de adolescentes infratores busca proteger principalmente os jovens que estudam e trabalham. Ele lembra que a PEC ainda precisa passar por comissão especial e pelo plenário da Câmara em 2 turnos antes de seguir para o Senado.
21: José Rocha, do União da Bahia, celebra o Dia da Marinha, comemorado em 11 de junho. O parlamentar ressalta o papel histórico da corporação e exalta suas ações humanitárias operadas em rios de regiões isoladas para levar desenvolvimento e promover a integração nacional.
22: Presidente da Frente Parlamentar de Apoio ao Programa Antártico Brasileiro, José Rocha, ressalta a importância da Força Naval na proteção de quase 6 milhões de quilômetros quadrados da Amazônia Azul e defende investimentos em tecnologia como a construção de submarinos e fragatas.
21: Termina agora o Jornal Câmara dos Deputados, produzido pela Rádio Câmara, com trabalhos técnicos de Wellington Teles e a apresentação de Val Monteiro e Luciana Vieira. Uma boa noite para você.
22: Você fica com as notícias do Tribunal de Contas da União. Boa noite.
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0: 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Van Halen para começar.
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0: Mix 10 e 20 aqui no Baú da Mix, Outfield Your Love. Tá rolando o Baú da Mix e a gente matando saudades nessa noite de segunda-feira aqui pela Rede Mix e rádio pra todo o país. 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
1: Mix faltando 18 minutos para as 11. Você ouviu The Wonders, That Thing You Do? Se liga aí que tá rolando o baú da Mix. A gente matando saudades nessa noite de segunda-feira. Já já tem presente para você. 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
5: Mix 11.5, excelente fim de noite para você de segunda-feira. Estamos de volta aqui na Mix. E a partir de agora tem um Mix Acústico. A gente vai abrir com a Kelly Clarkson.
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1: Mix 1121, Elton John, Dua Lipa, Cold Heart, fechando aqui o Mix Acústico de hoje.
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0: Mix meia-noite e dois aqui na Mix, a música não para, The Weeknd, Daft Punk, I Feel It Coming, já depois do intervalo, que é curtinho, vai rolar um No Break.
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0: Mix meia-noite 5, começa agora o No Break. Se prepara aí, são 2 horas de música sem parar.
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0: Mix, meia-noite 26, Clean Bandit, Rather Be aqui no No Break. 2 horas de música direto, se liga aí que tá rolando o prêmio do mês de junho aqui na Mix. 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

0: Break. Mix 167 Magic Road aqui no No Break. Estamos na segunda e última hora. Vamos tocar pra você ainda Smash Mouth, também Trav McCoy, Bruno Mars, Lola Young, Jordan Sparks, Chris Brown, e agora tem Backstreet Boys. Vamos matar saudades aqui.
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0: Mix 1h28, Jordan Sparks e Chris Brown, Nowhere, aqui no No Break. São 2 horas de música direto na sua madrugada já de terça-feira. 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

0: A Caos e Sal fechando aqui o No Break.
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0: Olá, Natal, olá, Rio Grande do Norte, olá, Brasil, Zil, Zil, estamos chegando com mais um Jornal da Mix com papel metendo a colher. Até as 8 da manhã, seja muito bem-vindo, a gente vai trazer todas as informações que você precisa ficar sabendo. Todas as informações de ontem para hoje, incluindo o atentado ao vereador de Mossoró, Cabo Davidson, pré-candidato a deputado federal. Tá? A gente vai trazer todos os detalhes, se liga aí que a gente traz para você passo a passo do que aconteceu, do que pode ter acontecido também, a motivação deste atentado. 6 e 7 em Natal, 6 e 7 em Natal. Ainda, caso Gislane acusado de provocar acidente que matou bailarina será julgada.
1: Acusado.
0: É o oficial de justiça. Aquela mutou aqui, acusada. Né? E será julgado hoje. Cidadão que passou 70 e poucos dias preso apenas, depois morto de embriagado, e bateu no Uber que a Gislane e Cruz estava indo, acho que era para o trabalho, na hora em que esse camarada morto de embriagado bateu no carro que ela estava, tá? A gente vai trazer hoje todos os detalhes para você no nosso Metendo a Colher. Hoje é terça-feira, 16 de junho de 2026. Seja muito bem-vindo. A partir de agora, 6 e 8, trazer o bom dia de Duda Medeiros. Alô, Duda.
2: Duda Medeiros.
3: Bom dia, Papinha. Bom dia, Vini, Betânio, pro Daniel e pro Felipe, que também estão aqui conosco como todos os dias. E é claro, para você que tá iniciando mais uma terça-feira aqui com o Jornal da Mix, lembre de mandar o seu comentário, a sua interação, tanto pelo nosso YouTube como pelo nosso WhatsApp. Tem sorteio, então já vai deixando aí o seu comentário, o seu bom dia, como é que tá a sua região nesse início de semana. Vamos juntos até as 8 horas da manhã. E sobre esporte, hoje a gente vai falar também sobre Copa do Mundo, isso porque as histórias vão sendo escritas. Ontem tivemos aí a Espanha, uma das fortes favoritas, empatando por 0-0 com Cabo Verde, e o goleiro Vozinha foi o grande responsável por esse resultado, viu? Daqui a pouco a gente vai falar sobre tudo isso e muito mais, então que tenhamos uma manhã muito produtiva e abençoada.
0: E daqui a pouquinho, então, todos os detalhes. E ontem eu assisti um pouquinho ontem, quando eu estava na academia, assisti o segundo tempo de Uruguai e
3: Arábia Saudita.
0: Que jogaço, muito bom, meu.
3: Eu assisti.
0: O goleiro da Arábia Saudita é um parede, é uma parede, meu irmão. Sim. É uma parede. O cara, ele defendeu o indefensável. O cara foi simplesmente
3: 1-1 o placar.
0: Um jogão de bola mesmo.
3: Jogaço.
0: Jogão. Ontem eu tava malhando na academia e assistindo lá, blá, blá, blá, blá.
3: Olha aí. Ninguém resiste à Copa do Mundo.
1: E hoje tem o quê?
3: Hoje tem Argentina em campo. Pois é.
0: Hoje tem Argentina em campo. Se manifestou não, infeliz?
3: Ah.
0: Babaca. Aba imbecil. Vem pra cá. Você torcer da Argentina aqui com a gente. Vem pra cá. Dá um mó de cacete pra você. Felipe Eduardo, ele torce pela Argentina, esse filho da mãe. Alô, Liliane. Bota moral. É Viviane.
3: Liliane.
0: É Liliane, a filha de Vini. É Lilian.
4: Lilian.
0: É tudo parecido. Não tem nada a ver, não. Falando em Vini,

0: Falando em Vini, deixa eu trazer o bom dia de Vini Marinho. Alô, Vini, é contigo, meu irmão.
1: Vini Marinho. Vini Marinho.
2: Bom dia, Papinha. Bom dia, Duda, Betânio, Felipe, Daniel. Você que nos acompanha aqui no Jornal da Mix com Papinha metendo a colher. Vamos trazer muita informação ao longo das próximas horas. Faço o convite para você chegar no nosso canal do YouTube, Mix FM Natal 103.9. Lá você acompanha as nossas informações com áudio e vídeo. Nós vamos trazer daqui a pouquinho, inclusive, uma apreensão de um vasto material que o Batalhão de Policiamento Ambiental encontrou em João Câmara, ali nas proximidades, inclusive também do município de Caiçara do Norte. Foi uma força-tarefa, além de João Câmara, Caiçara do Norte, municípios que ficam aqui para depois da BR-406. Nós vamos trazer os detalhes desse vasto material que foi encontrado. A polícia encontrou aí 6 armas artesanais do tipo bate-bucha, que eram utilizadas aí para o uso de abater animais. Nós vamos trazer os detalhes ao vivo daqui a pouquinho aqui no Jornal da Mix, e você participa conosco sempre, fique à vontade, os seus comentários são importantíssimos no nosso canal do YouTube, fique à vontade, Mix FM Natal 103.9, é lá que você participa com a gente. O Jornal da Mix está só começando e a gente quer contar sempre com você aqui participando, deixando o seu abraço, seu alô e os seus comentários.
0: É só se ligar a partir de agora até as 8 da manhã com o nosso Jornal da Mix com Papinha metendo a colher, e a gente vai trazer todas as informações que você precisa ficar por dentro. A gente tem, inclusive, todos os detalhes do que aconteceu ontem na cidade de Mossoró. Inclusive, aí já tem já um bocado de comentários sem futuro de gente querendo aí jogar a culpa para a Alice. Mas tem nada a ver uma coisa com a outra, né? Tem nada a ver uma coisa com a outra.
3: Politicagem.
0: Hein? Não, a politicagem que estão fazendo. É. O que aconteceu com o cabo dele, isso aí é coisa de facção. Ele desafia a facção faz tempo, dando uma de lagartixa. Essa é a realidade. Né? Essa é a realidade. Agora o camarada ir para os microfones, ir para a internet, ir não sei para onde, para dizer que ele tinha aí uma disputa acirrada com o candidato a governo do estado, tem nada a ver com isso. É coisa de quem não tem o que falar, coisa de quem ganha dinheiro para desmoralizar os outros. Essa é a realidade. Ô povo imbecil, meu Deus do céu. Mas deixa eu trazer Betânio Bezerra aqui com o seu bom dia, seu destaque, Betânio. Bom dia, meu irmão.
4: Olá, bom dia, Papinha. Bom dia, Vini. Bom dia, Duda. Você que acompanha o Jornal da Mix. Olha, vamos falar daqui a pouco que suspeito de atentado contra vereador de Tibau morre após confronto com a polícia. Veja essa também. Polícia Militar apreende submetralhadora de uso restrito, drogas e prende 3 suspeitos. Aonde? Daqui a pouquinho.
0: Daqui a pouquinho. Daqui a pouquinho. Submetralhadora e...
4: É. Submetralhadora e drogas também.
0: Daqui a pouquinho a gente traz para vocês. Submetralhadora e mais armamento, muita droga e munição de 12. A gente tem também nessa reportagem do Betânio Bezerra. São 6h14, começando nosso programa. Tá errado aqui, Daniel? Tá certo aqui não, bicho? Hein? 6h14, começando o nosso programa. 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Bom, nós vamos começar o programa trazendo essa notícia que está sendo destaque desde ontem por volta das 11 horas da noite, 11 horas é isso mesmo, é na hora que o sargento Fonseca ligou para mim ontem, estava acompanhando, inclusive indo para o local, era mais ou menos isso, 11 horas da noite, quando o vereador, era mais cedo, né? Isso era por volta de 10 horas, quando aconteceu. O vereador de Mossoró, Cabo Davidson, foi vítima de um atentado em frente à UPA do Alto de São Manuel, em Mossoró. Segundo informações preliminares, o parlamentar realizava uma transmissão ao vivo do local quando homens armados efetuaram diversos disparos. Cabo Davidson foi atingido e socorrido para atendimento médico. De acordo com primeiras informações, um assessor dele, né, que acompanhava o Cabo Davidson, fazia a transmissão, fazia filmagem pelo celular, quando foi baleado durante esse ataque, não resistiu aos ferimentos, vindo a óbito ainda no local. Muitos tiros disparados em direção às vítimas, segundo testemunhas, as circunstâncias do crime, a motivação e identidade dos autores ainda são desconhecidas. Equipes das forças de segurança foram acionadas, até a Polícia Rodoviária Federal foi o local também, e deverão conduzir as investigações para esclarecer o caso. O atentado causou forte comoção em Mossoró e mobilizou apoiadores, autoridades e moradores da região. Esse caso, você está vendo, quem está no canal no YouTube vai ver tudo, quem tiver no nosso canal Mix FM Natal vai ver tudo. O momento, essa live aí, quem está fazendo isso aí, essa aí não é dele não, essa aí quem está fazendo aí é um rapaz depois do atentado que já está fazendo. Pronto, essa live aí, olha aí, o momento, tem como se colocar o áudio aí, o Felipe? O momento em que ele está fazendo a live aí, os tiros acontecem? Veja se consegue colocar aí a live, é pouco tempo que ele começa a falar, olha aí, de camisa branca.
3: Aí.
0: Vai, solta aí.
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6: E as da cruz, Netinho.
0: Olha aí, o Cabo Davidson, ele sempre ia para os órgãos públicos de Mossoró para cobrar da prefeitura o que não estava sendo feito, segundo ele. Bom, mas o detalhe é que o Cabo Davidson, policial, militar, pré-candidato a deputado federal, ele está já há alguns meses, ou um ano, de um ano para cá, mais ou menos, ele está desafiando as facções em Mossoró e até mesmo em Natal. Vez em quando vem a Natal e inclusive em lives que ele fazia, pelo menos até ontem, não sei se vai continuar, ele desafiava as facções, inclusive dizendo que sabia endereço de fulano de tal, dando nome aos traficantes. Ou seja, claro que teria retaliação. O Cabo Davidson fazia um trabalho, que ele vai continuar a fazer, que eu acredito que é doido para fazer isso. Ele fazia mais ou menos o que o Lagartixa fazia. Ia para as comunidades, ficava fazendo uma live. Eu tô aqui, tal canto, você venha para cá, você não é macho. Tô sozinho. Quem que não lembra que Lagartixa fazia isso? Todo mundo lembra que Lagartixa fazia isso, não só em Natal, mas começou a fazer no interior do estado. Começou a fazer no estado. O Cabo Davidson começou a imitar o Lagartixa para querer fazer a mesma coisa. Lembrando uma coisa, esses caras não tem peito de aço não, filho. Nem Lagartixa tinha e nem Cabo Davidson tem. E aí o que aconteceu? Depois de todas essas lives, a live é ao vivo. Você está dizendo exatamente onde você está. Se um camarada está em um local e começa a desafiar as pessoas, camaradas da facção, de facções, não tem como o camarada não saber ou querer fazer uma retaliação ou querer matar. E vão fazer isso. Deu errado porque mataram um cabo inocente. O cara que não tinha nada a ver, era assessor. Estava filmando com o celular lá na hora, era um assessor. Mas morreu de graça por uma briga besta para você, que a gente sabe que nosso estado, a gente sabe que nosso país, a gente sabe que nosso Brasil não tem segurança. A gente sabe que o nosso estado está entregue às facções, a gente sabe disso. A gente sabe que o Brasil está entregue às facções, em todo canto. No Ceará tem 3 ou 4 cidades que não existe mais nenhum morador. Foram expulsos por causa das facções, pelas facções. E aí o camarada, para querer chamar a atenção, dizer que vai botar moral no estado como deputado federal, porque não bota. Nós temos um bocado de deputado federal do estado, cada um mela cueca. Essa é a realidade. Não adianta, não faz absolutamente nada do que deveria fazer. E aí o camarada procurou o que não deveria procurar e fazer um trabalho de formiguinha e fazer um trabalho diferente, buscando seus votos, não só em Mossoró, mas em todo o estado, de uma forma diferente. O problema é que muitos cidadãos que são militares, que estão nas forças de segurança, acham que por ser policiais, acham que por ser agentes de segurança, são a prova de bala, ou se eleito forem, vão diminuir ou acabar com a insegurança no estado. Isso não acontece não, gente, pelo amor de Deus, não vai acontecer. Por outro lado, deixa eu colocar, coloca um vídeo aí, Felipe, coloca um vídeo do Cabo Davidson aí desafiando, tem dois vídeos aí que eu coloquei por último, desafiando aí as facções lá em Mossoró e aqui em Natal. Coloquei um vídeo dele aí com áudio aí. Bota o áudio.
3: Venha pra cima de mim, porque as informações que você tem dos meus familiares, do meu endereço, eu tenho de vocês. Eu sei onde cada um de vocês pisa. Na Calcaia, em Natal, nos bairros de Mossoró, eu sei de tudo. Eu passei 3 meses infiltrado. Eu fiz um relatório, tá aí o relatório, vai aparecer na tela, minuciando quem é cada um e o que cada um faz. Isso aí é só a ponta do iceberg. Tenho mais informações abaixo disso, para mostrar que eu não tenho medo de vocês. Bandido pior que vocês, que é o político corrupto. Que vocês tentaram me corromper, eu não me corrompi, certo? Eu não tenho medo, vou ter medo de vocês, por quê?
7: Juan Thales Silva de Oliveira, frente da tropa do Charme, CV, que está invadindo e sendo responsável por boa parte dos homicídios da cidade de Mossoró. Essa tropa do Chave, ela vem pelo litoral leste, pela cidade de Capuí, com o apoio de Euro, outro faccionado que está acima dele. E você, vou dar um recado a você, Chave. Eu não encontrei nem seu Madruga, nem seu Barriga, nem Dona Florinda. Mas o seu endereço eu encontrei. E fica próximo a essa praça. Não precisa você procurar meu endereço, não. Eu tô aqui em Natal, toda hora. A hora que você quiser me ver, vem atrás de mim. Agora não vem atrás dos meus familiares, não. Que eu vou atrás dos seus.
2: Olha, desafiava, né, papai?
0: Não. O cara é jovem, tá na polícia, é cabo, tem um corpo bombado igual o de Vini, mas não é a prova de bala, Vini.
2: É, realmente.
0: Não é a prova de bala. O cara chegou pra. O cara, eu tô aqui em Natal, vem aqui, eu sei o seu endereço, você mora perto dessa praça. Aí o cara tá em Mossoró também chamando, foi pra Icapuí, quer dizer, como é que as facções não. Gente, o que a gente sabe. Comando Vermelho, PCC. O PCC começou em São Paulo, não existe só em São Paulo. Está no país inteiro. Comando Vermelho está no país inteiro. A gente fala aqui de 5 mil e poucos cidades, municípios do Brasil. Todos esses municípios têm uma facção. Ou as duas. Ou as duas. Então não adianta o camarada, por ser agente de segurança, seja policial militar, seja policial civil, e o camarada querer ser candidato. O Pado está dizendo que dá para fazer ao vivo, hein? Liga para Pado aí.
8: Não, precisa ligar não.
0: Veja aí, por favor. Ah? Aí não adianta o camarada pensar que é policial, achar, não, é policial, e achar que é a prova de bala, e achar que as facções não vão enfrentá-lo. Vão, gente. Agora, o que eu não concordo é ver candidatos ou pessoas que recebem de pré-candidatos para irem para as redes sociais atribuir esse atentado a Alisson Bezerra. Aí é de lascar o cano, pô. Isso não é crime político, não, bando de idiota, bando de imbecil. Isso aí não tem politicagem, não. Isso aí não é crime político, não. Ah, falta agora ver a motivação. A motivação tá aí. Mostrei aí o vídeo aí, dois vídeos, porque ele tem centenas de vídeos aí espalhados nas redes sociais, em suas redes sociais, desafiando as facções. Era o trabalho que ele fazia. Você acha que isso não iria acontecer um dia? Dos camaradas, placa do carro fria de Fortaleza, Corolla blindado, abandonaram o carro, parece que furaram o pneu, mandou uma mensagem para mim aí, o Fonseca mandou para mim até meia-noite, a gente conversando, ele mandando as informações, ele estava nessa ocorrência, Sargento Fonseca, mandando para mim, e a gente vê aí, os camaradas são preparados, vieram preparados. Infelizmente morreu um cara inocente. Poderiam ter morrido mais pessoas porque foi em frente à UPA. poderiam ter morrido, os caras tiraram de fuzil, de dentro do carro, poderiam ter morrido aí pelo menos 5 a 10 pessoas que estavam na frente da UPA, a UPA do Alto São Manuel, para quem não conhece, para quem conhece, ela é movimentadíssima. Ela é movimentadíssima. Então esses tiros de fuzil, esses tiros que os caras deram de metralhadora, sei lá de quê, esses tiros que atingiram aí as costas do rapaz, do Alisson Diego, que estava fazendo a filmagem, poderia ter pego em dezenas de pessoas. Infelizmente, uma pessoa inocente morreu por causa de uma briga besta, de um desafio besta de um vereador policial, candidato, pré-candidato a deputado federal, né? E diria até irresponsável, tá? Um ato irresponsável. Aliás, os atos irresponsáveis a partir do momento que um camarada vai fazer uma live desafiando facção criminosa no nosso estado, na nossa cidade. É um ato irresponsável. Infelizmente, essa é a realidade, Duda.
8: Papinha, e ficam aqui os nossos sentimentos, né, pro assessor que perdeu a vida durante esse atentado, que foi identificado como Alisson Diego de Oliveira Moraes. A gente tá mostrando a foto dele,
0: e era um menino bom, viu?
8: No nosso YouTube, pois é, né? E aí ele acabou perdendo a vida ainda no local, veio a óbito. Então ficam os nossos sentimentos a todos os amigos e familiares, uma figura muito conhecida na região do Oeste Potiguar.
0: O Pado Júnior já tá na... 10 minutinhos, Padua Júnior, direto de Mossoró, da Rádio Difusora, acompanhou também, está acompanhando e traz detalhes para nós sobre este caso revoltante. Aí já o pré-candidato a governo do estado, o Álvaro Dias, já foi ontem de noite para Mossoró, já gravou um vídeo, já botou na internet dizendo que vai combater as facções no estado. Vai não, Álvaro, não vai não, viu? Não vai não, porque já dominaram. E o povo que é acolonhado com facções, vocês sabem muito bem, esse povo acolonhado não deixa a polícia subir, não deixa entrar em bairro nenhum. Bairro que diz que tem comunidades que se tem aí lideranças de facções. Então não vai não queiram ganhar voto através disso, não. Nem Cabo Davidson queira ganhar voto através agora da morte do seu assessor, nem Álvaro Dias, nem Cadu, nem ninguém. Não queiram ganhar voto através disso, não, dizendo que isso é crime político, que não é, não, tá? Não é crime político, não, vocês sabem muito bem, tá? Blogueiros, jornalistas, radialistas, um bando de imbecil que compra dinheiro de partido político para defender através de cargo e através de seu 80, 90, 100 mil conto de Pix que recebe, tá? Recebem. Acabem com essa história de querer agora jogar a culpa e jogar aí para dizer que isso aí é briga partidária, não é, não, tá? Muito menos para dizer que isso aí tem a ver com o Alisson Bezerra de Mossoró. Acabe com essa história, vamos ser responsáveis. Vamos atribuir isso à violência que o Estado tem. A violência que o Estado está. A violência que está no nosso país, comandado, vocês sabem muito bem, um bocado de sem futuro. Aí vem agora para dizer que é briga política. Briga política foi lá na cidade de João Dias, onde mataram lá o prefeito e o pai dele. Ali era briga política, briga pelo poder. Aqui não, aqui é briga de um policial parlamentar brigando com facções, desafiando facções, dizendo que sabe endereço e nome de tudinho. Aí é diferente. Agora ir para a TV, para a rádio, para redes sociais, para dizer que é briga política, é ser imbecil, é ser idiota, é comer dinheiro de quem está apoiando. Isso sim.
8: Papinha, já sobre os desdobramentos também desse atentado, né? A governadora do estado, Fátima Bezerra, publicou uma nota nas redes sociais e ela diz: recebi com profunda indignação a notícia do atentado sofrido pelo vereador de Mossoró, Cabo Davidson, e da morte do assessor Alisson Diego. Logo que tomei conhecimento da ocorrência, cancelei minha participação em um evento na cidade de João Câmara e realizei uma reunião, né, online com toda a cúpula da Secretaria de Segurança. segurança. A governadora então determinou o empenho total das forças de segurança para que deem uma resposta rápida ao caso e que o crime seja investigado com todo rigor pela Divisão de Homicídios e Proteção às Pessoas.
0: Pelo menos a nota saiu, essa nota, a gente tem o delegado falando, hein? Vou mandar, calma aí, que tá aqui na postagem de Padó. Deixa eu mandar pra você aqui, nesse formato, eu não sei como é. Pera aí, vai. Pra você colocar o delegado lá na hora, Renato Silva Oliveira, na hora, no momento lá da ocorrência, onde Padua Júnior, da Rádio Difusora também, estava com toda a imprensa de Mossoró. Já estou falando a você, eu fui dormir mais de meia-noite, como sempre, mas botei um filme para assistir e não assisti, porque era o telefone, não parava, de Mossoró, principalmente o policial que ligou para mim contando desta situação, né? E a cada momento, nos grupos de Mossoró que eu participo, rapaz, Vini, não dava assim, dois minutos tinha 300 mensagens. Dois minutos, 300 mensagens, todo mundo envolvido nessa situação. Cabo Davis é muito conhecido em Mossoró, Cabo Davis é conhecido, se não fosse, não teria sido eleito vereador, né? Só que um detalhe, estava desafiando facção, isso eu achava, eu dizia até, isso é uma coisa de gente besta fazer isso. Isso não ganha voto, isso ganha inimigo, não ganha voto. Doutor Renato Silva Oliveira, delegado de plantão, ontem Mossoró, falou com a imprensa, coloca aí, vai na tela, do nosso canal no YouTube, vai.
9: Ato extremamente bárbaro, né, de ataque ao vereador e policial Cabo Davidson, né, que infelizmente resultou na morte de um assessor do mesmo. Um ataque com fuzil, tanto é que foi apreendido, foi deixado no local um carregador de fuzil, calibre 5.56, arma de guerra, né? E infelizmente uma tentativa, né, de certa forma de calar a voz do Cabo Davidson, que vinha denunciando nessas facções criminosas, né? Vamos fazer todo o trabalho aqui pericial no local, juntamente com a Polícia Científica, e amanhã a DHPP entrará no caso com mais afinco, com mais determinação, com mais ênfase, para que possa realmente colocar esse pessoal no seu devido lugar.
10: Delegado, chama atenção que num local público, né, uma unidade de pronto atendimento, no momento pessoas buscando atendimento, pessoas passando.
9: Exatamente. Aqui na UPA do Alto São Manuel, né, que poderia ter ocorrido até o pior, né? Poderia ter ocorrido mais vítimas aqui no local, né? Já que no local estavam sendo atendidas diversas pessoas, inúmeras pessoas, né? Realmente é uma atitude extremamente violenta, extremamente criminosa, que precisa ser dada a resposta com a maior brevidade possível.
10: Esses indivíduos utilizaram veículos, carro ou motocicleta?
9: Um veículo que inclusive vai ser periciado, que foi abandonado aqui nas proximidades do Motel Havana. E a gente vai até lá juntamente com a Polícia Científica para fazer o trabalho de identificação de digital, fazer a perícia nesse veículo e em seguida tentar ver a situação do Cabo Davidson, do vereador, e ver como é que ele está e se pode dar algum norte, né, acerca dessa investigação.
0: Olha, o Padua Júnior com o delegado de plantão, doutor Renato Silva Oliveira, que foi delegado regional por muitos anos, delegado regional muito conceituado na cidade, delegacia regional do Mossoró, a segunda delegacia regional, ela atendia pelo menos 18 cidades do município, né, ali da região, 18 cidades, a delegacia regional. E aí, dizendo isso, ia colher o depoimento, Cabo Davidson foi atingido nas pernas, porém, você viu o que o delegado falou. Os caras deixaram, inclusive, se tem imagem, né? Duda colocou imagem do carregador, do fuzil, do carregador que eles deixaram. Fuzil 5.56 derruba avião, filho.
2: É uso restrito, né, papinho?
0: Meu amigo, derruba avião, os caras foram pra... Agora, o que não dá pra entender é os caras terem ido pegar o Cabo Davidson em frente a uma UPA, né? Como eu disse no começo, e o delegado repetiu aí, muita gente sendo atendida. Poderia ter sido uma tragédia maior ainda, né? Poderia ter matado aí meio mundo de gente que estava sendo atendido ou esperando ser atendido na UPA do Alto de São Manuel. os camaradas resolveram fazer o serviço com o Cabo Davidson, mas num canto onde, sinceramente, esses caras não têm aquilo que a gente fala. Bandido não tem o que perder, filho. Não tem o que perder. Infelizmente, quem perdeu aí foi o assessor Diego, que estava filmando, estava fazendo aí a live. Ele que perdeu a vida. Acredito que os tiros todos de costa aí, os tiros de costa na hora que ele estava aí fazendo a filmagem. Ele tem que ficar de frente para o Cabo Davis. Então ele estava de costa para receber os tiros aí de fuzil, né? E não foi um só, não. Você escuta na hora da live, é coisa rápida, porque na hora você vê que ele, na hora acaba a live, é na hora que o celular cai, na hora que ele é atingido. Então coloca de novo aí o Felipe, coloca de novo aí com o áudio aí, a live aí, até o momento em que a live acabou, aí, vai, bota o áudio.
2: A rajada, né?
0: A rajada, nesse momento. Olha aí. Esse momento aí acabou a live, o quê? O celular caiu. O celular caiu.
11: Com ele
0: caiu o celular, então não tem mais o que você... Ah, mas essa live foi só isso aí. O cara tá filmando, o cara é baleado, é morto. Como é que o cara vai filmar mais alguma coisa? Já estava acontecendo essa live há alguns minutos. Essa live já deveria estar acontecendo, não, no mínimo na meia hora, 20 minutos de live. Ele gostava de fazer essas lives, repito, em órgãos públicos, cobrando aí da prefeitura, cobrando aí alguma coisa que ele dizia que não estava funcionando do jeito que deveria funcionar. Ele, juntamente com um camarada lá em Mossoró, jornalista que anda com o nome na camisa, com o nome jornalista fulano de tal, quando vou dizer o nome do imbecil, né? E o imbecil, o cara acaba saber quem é ele na rua, ele tem que andar com o nome pendurado na camisa, né? Jornalista fulano de tal na camisa dele, pro povo saber que é ele, que ele é jornalista. Mas jornalista não trabalha em canto nenhum, nunca trabalhou em canto nenhum.
2: Tu viu ele lá?
0: Ele trabalhava em canto nenhum, ele é jornalista fulano de tal. Toda a vida vai para cima dos cantos da prefeitura para descer o cacete em Atos, né? Agora por quê? Porque era casado com a prima de Atos, trabalhava na prefeitura, a menina deixou ele perdeu o cargo e aí se voltou contra a prefeitura, contra o prefeito. Aí eles dois já foram até armar uma rede em frente a um órgão público. Os dois ficaram numa rede a noite todinha armada lá, para querer chamar a atenção, para querer desafiar. Mas não é assim que se faz, não, gente. Pelo amor de Deus. Não é. Cabo Davidson, eu acredito que a partir de agora, quando o Paulo estiver pronto, diga, a partir de agora vai tomar mais consciência. Mais responsabilidade naquilo que vai fazer, filho. Perdeu um assessor, perdeu um cidadão de bem, hein?
8: Padua tá pronto.
0: Perdeu um cidadão de bem por o desafiar o que não devia desafiar, porque nem o governo, não vai desafiar o governo. O governo apoia, na verdade, Brasil inteiro, facção aqui tem, pode fazer o que quiser, bandidagem nesse país faz o que quer, e essa é a realidade. Paulo Júnior, 6h38, direto de Mossoró, Rádio Difusora, bom dia, meu irmão.
12: Bom dia para você, senhor Papinha, bom dia para a nossa equipe, a você, vinte internauta da MIC, aquele abraço e o nosso respeito. Ciro, a gente está chegando agora com informações, mas as informações atualizadas desse ataque a tiros registrado na noite de ontem, em frente à UPA do São Manuel, aqui na cidade de Mossoró, que deixou o saldo, infelizmente, do assessor do vereador Cabo Davidson, Diogo de Oliveira Moraes. Esse rapaz, ele também trabalhava em uma empresa de segurança, segundo informações, e era responsável pelos vídeos que estavam sendo postados nas redes sociais pela equipe do Cabo Davidson, bastante conhecido, inclusive, cidadão na área de segurança, e infelizmente estava no local realizando a filmagem do Cabo Davidson, a live tradicional que ele faz todos os dias, praticamente todas as noites, em um ponto diferente aqui da cidade de Mossoró, quando foi surpreendido com a rajada de disparo de fuzil 556. Inclusive, eu estou vendo aqui no meu retorno que o carro utilizado pelos criminosos nessa ação foi apreendido, né? Foi abandonado, na realidade,
0: no
12: hotel Havana, Ciro, lá no canal 13 de maio.
0: Esse motel Havana fica onde mesmo, Padre? Eu não me lembro desse motel, não. Não é do meu tempo, não. Onde é que fica esse motel?
12: Olha, Ciro, ali, depois da Martim Júnior, no canal 13 de maio, bem próximo ao rio Mossoró. Você entendeu? Os fundos é pro rio Mossoró e aquela estrada que dá acesso, você lembra, do caso Valéria Patrícia,
0: aqui sim, na cidade de Mossoró. Sim.
12: Okay. Quase entre o Jesus e o Planalto 13 de Maio, dois bairros bastante populosos aqui na cidade de Mossoró.
0: E você conversou ontem, a gente mostrou aqui a sua gravação que você mandou ontem à noite com o doutor Renato Silva Oliveira, delegado de plantão.
12: Sim.
0: O que é que se tem até agora de novidade sobre o caso, né? De novidade, a gente já sabe do que aconteceu, mas o que se tem é o corpo do Diego deve continuar no ITEP, né? Essa é a realidade até agora, deve continuar, deve ser liberado talvez depois de meio-dia, né? Depois de meio-dia. O que se sabe, o Diego foi atingido pelas costas, não é isso, Pádua?
12: Isso, pelas costas, e teve morte instantânea, inclusive, funcionário da UPA, a própria segurança pública, não quis adiantar que ele estava morto no local devido à questão dos familiares. Né?
0: Isso.
12: Estava acontecendo uma live. O Cabo Davis tem muitos seguidores aqui na cidade de Mossoró, mas teve morte, ele foi informado, por quem socorreu, instantânea, não tinha como muito se fazer. Ou seja, a atenção maior foi para o Cabo Davis, que recebeu disparos também de arma de fogo na região das pernas. E o corpo dele deve ser necropsiado hoje, como você bem falou, na Polícia Científica do Estado do Rio Grande do Norte. Então, até a família estava, inclusive a sua esposa, e o pai dele e alguns irmãos estavam lá na UPA bastante revoltados e desesperados com a situação. Eu fui informado também que ontem um efetivo extra foi colocado nas ruas, ou seja, pessoas, policiais que se colocaram à disposição para tentar prender esses criminosos, né, que cometeram essa barbaridade ontem aqui na cidade de Mossoró. Tem de novo, certamente é com a delegacia de homicídios agora, Cílio, até porque a gente vai falar com o doutor Renato, hoje já mandei uma mensagem para ele, ele disse que nada, né? Nada vai poder adiantar, um relatório já está feito e hoje cedo deve ser encaminhado à delegacia de homicídios e proteção de pessoas aqui na cidade de Mossoró. Cabo Davis passou por cirurgia já no início da manhã de hoje, seu estado de saúde é considerado estável, segundo a gente apurou junto ao Hospital Regional Tarcísio Maia. Algumas figuras políticas estiveram ontem aqui na cidade de Mossoró, inclusive o pré-candidato Álvaro Dias, ao saber da informação, veio até aqui a cidade, visitou o Cabo Davis em dos leitos lá do Hospital Regional Tarcísio Maia, para onde ele foi socorrido e se submeteu à cirurgia, e se pronunciou também aí através das redes sociais. Vereadores da Câmara Municipal também, praticamente todos estiveram lá na UPA do São Manuel, o espaço foi pequeno, e até porque aquele espaço foi todo isolado, um perímetro de mais de 400 metros, para que a perícia científica pudesse fazer o trabalho, né? Ou seja, de perícia no local, para tentar esclarecer o que aconteceu. Ali é uma rua bastante movimentada, é Maria Mendes, e bem monitorada por câmeras de segurança. E a polícia já acredita que os indivíduos saíram do sentido São Manuel, entraram na primeira direita, pegaram a rua Faria, desceram para despistar, mas algumas câmeras já mostraram o carro e muito que provável também os indivíduos.
2: Você tem uma ideia? Pardon?
12: Ciro,
2: Pado, aqui é Vini, você... Tudo bem, né, meu irmão? Olha, numa situação como essa, a gente sabe que, claro, agora tudo vai se voltar aí com a investigação desse caso, e você conversou, inclusive, há pouco, né, com o delegado doutor Renato, que está à frente aí dessas investigações. Ele, inclusive, falou na entrevista agora há pouco que esse carro placa fria, teria aí sido identificado como um veículo que veio de Fortaleza. Então, ali linha de investigação deve seguir nessa mesmo, de que teria aí essas facções criminosas envolvidas com esse crime na noite de ontem?
12: É a primeira linha de investigação, Vini, até porque locado em Fortaleza, por quem foi, ele ainda não divulgou, se foi alguma empresa, quem foi o responsável por essa locação, esse carro não tem registro de furto ou de roubo, é um carro que foi realmente locado, mas não tem registro, né, de furto ou de roubo, pelo menos a princípio. A polícia não tem essa informação. Vai pedir o auxílio lá da Polícia do Estado do Ceará, justamente para tentar, e também a locadora, quem foi o responsável pela locação desse veículo. O certo, Vini, Ciro, Duda e amigos do Metendo a Colher, é que Davidson meio que já esperava, né, que isso podia acontecer, até porque ele tem uma equipe própria de segurança de sua confiança, inclusive, aqui não é segredo para ninguém, feita por policiais militares. E ontem, durante a live, que você está, inclusive, acompanhando aí em tela dividida, ele passou por esse livramento, essa situação extremamente lamentável desse ataque a tiros contra um parlamentar. E também a gente deixa aqui nossos votos pesar a família do Diego, que era uma figura realmente bastante conhecida aqui na crônica policial. Jovem rapaz, menos de 30 anos de idade, que perde a vida, infelizmente, por essa violência assustadora aqui na cidade de Mossoró. Essa é uma linha de investigação, Vini, acredito que até a principal, né? E Cabo Davis deve ter sido realmente no popular Ciro. Decretado, né?
0: Essa, com certeza, Pádua, com certeza, essa é a principal e única linha de investigação. Porém, alguns pré-candidatos, alguns imbecis, vão atribuir isso a crime político, né? Não tenho dúvida. Agora, todo mundo, todo candidato vai ser bonzinho de ir agora ficar do lado. Tem que ficar do lado do Cabo Davis, sim, né? Agora, tem que ficar do lado de todo mundo que está sofrendo com a insegurança, com a violência no nosso estado. Não é só o Cabo Davis, senão que está aí desafiando facções, dando endereço, dizendo que sabe nome, mostrando em suas lives, como a gente está mostrando agora no vídeo, agora aí, quem está no canal no YouTube. Uma live que ele diz: olha aqui, você não precisa ir atrás de mim não, porque eu sei também onde você mora. Não vem atrás da minha família, vem atrás de mim. Estou aqui em Natal na hora que você quiser. Então, quer dizer, ele já sabia que isso poderia acontecer, só que não dessa forma. Ou saberia também. Eu lamento, porque o rapaz, o Diego, morreu de graça. Eu lamento. E como você falou, como eu disse, delegado Renato Silva Oliveira, um local onde tinha dezenas de pessoas para serem atendidas ou serem atendidas. Na rua Maria Mendes, ali no Alto São Manuel, essa rua, o movimento é grandioso. A gente conhece muito bem, sabe como é, apesar de várias câmaras de segurança e monitoramento. Mas vagabundo não se importa com câmera de monitoramento. Essa é a realidade, Padoca.
12: É verdade. Inclusive, Ciro, eu conversava com um dos servidores da UPA, inclusive congregando na mesma igreja que nós, e ele disse que estava na hora do seu lanche. E me deu para sentir. Inclusive, a UPA é uma UPA grande, né? Corre. Muita gente correu lá para o alojamento. E imaginava-se que esses indivíduos iriam invadir de pronto atendimento. Ou seja, um popular, lamentável esse termo, né? Acabar o serviço, fazer o serviço completo. Mas passaram realmente atirando bem em frente à porta da UPA, que tem uma lombada, e é uma lombada que você passa aí no máximo com 5 quilômetros, né? Menos do que isso, e eles aproveitaram esse espaço e atiraram. Não desembarcaram do veículo e deixou, inclusive, esse carregador cair. Agora, 5:56 tem sido uma prática. A antiga e registrada aqui pela polícia e pela imprensa na cidade de Mossoró. Só linkando um assunto, dois foram fuzis dessa mesma calibre, foi apreendido nas Malvinas, né? Mas esse está ainda por ser apreendido pela polícia, você tem uma ideia. Okay. Mossoró com fuzis, né? Ciro, se tiver alguma novidade até o final do programa, a gente volta. Aqui dentro do Metendo a Colher.
0: Obrigado, meu irmão, Pádua Júnior, direto da Rádio Difusora de Mossoró. E ele tem também o seu blog aí, paduajúnior.com.br, para que você possa aí saber das notícias de Mossoró. Felipe, só para a gente encerrar esse caso por enquanto, a gente vai para o intervalo. Coloca aí o documento do carro. Eu tenho o documento do carro. Coloca aí o documento do carro do Corolla de Fortaleza aí, que foi alugado. É um carro blindado. Informação, um carro blindado. E olha aí, tem a documentação do carro, mas a documentação parece que fria. E os caras, olha aí o documento, dá pra. Não dá pra dar uma tela cheia, dá pra fazer tela cheia ou não aí? Hein? Aí não tá, não dá pra fazer um zoom, não. Aí não. Hein? Valor de IPVA, não, mas não era esse documento, não aí. Eu mandei quatro coisas pra você.
13: Aí, ó, o nome do proprietário.
0: Hein? Aí. É isso aí mesmo. Tá aí. Aí. Tá tudo aí. Pode tirar, mas informações que isso pode ser falso. Pode tirar. Pode ser falso esse documento do carro lá de Fortaleza. Um carro alugado que os caras pegaram pra vir fazer o serviço. Como eu disse, Pádua, não terminaram o serviço. Ficou pela metade. Com eles vieram, ficou pela metade, porque não conseguiram o intento de executar o cabo deles, e sim executaram um cidadão que não tinha nada a ver com a história. Morreu de graça o Alisson Diego. 6:50, vamos ao intervalo. A gente já passou muito tempo do primeiro intervalo. Vamos lá, vamos ao intervalo. 6:50, a gente volta já.
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2: 7 horas em Natal, seja muito bem-vindo ao nosso Jornal da Mix, com Papinha Metendo a Colher, com Duda Medeiros, Zinho Marinho, Betânia Bezerra e você conosco aí do outro lado do rádio ou na tela, no telefone ou em casa, na televisão, no nosso canal no YouTube, televisão que eu digo é no canal no YouTube. Seja muito bem-vindo, obrigado pela sua audiência, Duda Medeiros.
3: Isso mesmo, Papinha, pedir também pro pessoal deixar a interação no nosso YouTube, no nosso WhatsApp, manda o seu áudio. De como é que tá o trânsito nessa terça-feira e vamos seguindo já com informação nesse segundo bloco. Isso porque hoje, terça-feira, a Justiça do Rio Grande do Norte vai julgar o acusado de provocar o acidente que matou a bailarina Gislaine Cruz do Nascimento. A gente tá mostrando inclusive imagens dela no nosso YouTube. O homem, identificado como Josias Teixeira de Moraes, estava dirigindo alcoolizado e colidiu no veículo de transporte por aplicativo em que a vítima estava. O sinistro aconteceu no prolongamento da Avenida Prudente de Moraes, no dia 19 de maio de 2019. Gislaine era bailarina e professora de dança, além de uma filha muito querida. E aí ela era muito jovem, né, quando esse acidente aconteceu, repercutiu bastante aqui na nossa capital. O acusado, inclusive, no momento estava na contramão. 7 anos após, então, esse acidente, a família espera que a justiça seja feita. O motorista do carro responde em liberdade, né, desde que aconteceu aí esse acidente. Para a família, ele deveria ser condenado por homicídio doloso, quando há intenção de matar. Até a definição do júri, o que fica é o pedido de justiça dessa família que clama há muito tempo. A gente tem, inclusive, a fala, né, do pai da vítima, o Vanderlei. Ele era professor de química, inclusive, quando esse acidente aconteceu. Era meu professor, lembro muito bem aí de como ficou muito abalado, pediu afastamento, inclusive, né? Ele que era servidor estadual aqui no nosso Rio Grande do Norte. E agora ele fala um pouco, né, sobre essa dor e sobre esse pedido de justiça.
4: Espero que o júri condene, né? Os jurados condenem, a maioria condene, que ele pegue pelo menos, no mínimo, por baixo, 15 anos, entendeu? Porque se a justiça passar a mão na cabeça de uma pessoa dessa, qual é a esperança para quem tem um filho, uma filha ou um amigo que cometeu, que foi vítima de trânsito? Que parece que o trânsito está liberado para fazer tudo.
2: Infelizmente, o que ele disse, eu atesto embaixo. O trânsito está liberado para fazer tudo. Não é o trânsito, não. São as nossas leis. A legislação brasileira que é caduca. A legislação brasileira que não vale o que o gato enterra. Essa é a realidade. Esse cidadão ficou preso, salvo engano, 73, 74 dias. Apenas isso. Aliás, é o único camarada... O único camarada que ficou preso mais tempo aqui no estado, depois de ter matado alguém dirigindo embriagado. O único. Os outros passaram 20 dias, uns saíram na audiência de custódia, uns pagaram fiança. Quer dizer, enquanto não houver na legislação, não tem que pagar multa, não. É o camarada aí preso. Esse cidadão aí, esse imbecil desse oficial de justiça, como disse o pai da Gislaine, ele continua bebendo e dirigindo. Ele continua, e ele diz mais o seguinte, e a gente, o mais difícil é a gente conviver no mesmo espaço físico que ele. Ele vê o cara todo dia e sabe que o cara está no batalhão bebendo e dirigindo. O cara que matou a sua filha, ele tem sorte, esse oficial de justiça, tem sorte, na verdade, é do pai da Gislaine ser um cara tranquilo. Porque se fosse um cara um cara que tivesse os nervos, não tivesse ficado bom, porque não fica bom depois que você perde uma filha, um filho, na situação dessa, perdeu, né? O camarada, ele tivesse os nervos à flor da pele, e eu garanto que hoje o julgamento não seria desse responsável seria do pai da Gislane, porque ele teria matado esse infeliz. Que é a vontade que se tem quando a gente vê gente idiota, gente imbecil fazendo esse tipo de coisa, aí a vontade que se tem, na verdade, é de você ir lá e acabar com ele. Quem nunca teve vontade, você viu um atropelamento de criança e quando você vai ver o cara tá morto, embriagado, com lata de cerveja e de cachaça dentro do carro. Quem nunca foi lá para tirar o cara dentro do carro pensando em dar um moito de cacete? Todo mundo tem esse sentimento. Muita gente não vai, porque você depois vai ser... Aí você vai ser preso por homicídio culposo.

0: né, que a justiça realmente haja dessa forma e que ele seja condenado por homicídio doloso. A gente sabe que é muito difícil, porque infelizmente nós não temos uma legislação principalmente voltada para o trânsito com responsabilidade da forma como gostaríamos.
1: É, né? não vai dar, eu não acredito. Se for condenado aí, é o quê? Coloca aí uma tornozeleira e você vai, passa o dia na rua e vai, ele vai continuar bebendo, se tá tornozeleira no pé de um velho desse. Caba safado, você é um caba safado, tá? Para fazer o que ele faz. Tá tornozeleira nele, ele vai continuar a fazer a mesma coisa. A mesma coisa. No dia que ele, que aconteceu que ele foi preso, ele disse: ai, não, eu sou oficial de justiça. Grande que você é. Grande coisa que você é. Grande coisa. Você é um imbecil, irresponsável. Responsável. 77, vamos trazer Betânia Bezerra com a informação do. De que você traz agora para nós?
2: Olha, papinha, vamos falar a respeito do suspeito do atentado contra o vereador lá de Tibau, né? As informações que esse suspeito da participação nesse atentado contra o vereador Adeilton Teixeira de Oliveira, presidente da Câmara Municipal lá de Tibau, ele morreu no confronto com a polícia. A ocorrência foi registrada no último sábado no conjunto Redenção, lá em Mossoró. Ele foi identificado como Francisco de Assis Menezes da Silva, de 20 anos de idade. E de acordo com informações da polícia, uma denúncia apontada para a localização do suspeito, a informação estava em uma via, e durante essa ação, os policiais foram recebidos ali a tiros. Houve então, no momento lá, a revisão desses disparos, e o suspeito acabou sendo atingido. Ele chegou a ser socorrido, mas não resistiu. Na ocorrência, policiais apreenderam arma de fogo que estava com suspeito e, além do mais, ainda tinha uma porção de drogas. Esse crime contra o vereador aconteceu no último dia 3 de junho. Adeilton Móveis, como era mais conhecido o vereador, saiu de sua loja de móveis quando foi surpreendido pelos disparos e um momento, então, uma câmera de segurança flagrou aquele momento que o elemento que atira, ele corre do local. Esse caso é que estava sendo investigado com essa informação que esse suspeito entrou em confronto lá com a polícia, terminou morrendo, mas eu vejo aqui que diz que o caso está sendo investigado. Não. O caso já foi, já encerrou, porque o cara morreu também no confronto com a polícia. Agora, o que a polícia deve, nesse caso, foi uma informação de que esse elemento, através de câmeras que já tinham flagrado o momento que ele corre do local onde atira contra o vereador, então foi quando a informação chegou que ele estava em uma certa via lá em Mossoró, e nesse momento então houve esse confronto e ele foi a óbito.
3: Agora, Betânio, eu acredito que essas investigações devem continuar, porque esse Francisco aí que morreu, ele não estava sozinho, então tinha pelo menos outras duas pessoas com ele, por isso talvez as
2: talvez
3: investigações
2: seja exatamente
3: continuam
2: o trabalho
3: para encontrar os próximos, né?
2: Aham. Pois é.
1: E um detalhe também, não teria sido uma tentativa de homicídio, não. Seria uma tentativa
2: assalto.
1: De assalto.
2: Assalto.
1: Seria tentativa de assalto. Há uma coisa que a gente tem que falar. Quando, Deus o livre, alguém chegar para tentar para assaltar você, aquilo que todo mundo fala já é clichê. Não reaja. O detalhe é, esses vagabundos estão mais nervosos do que você. Ele atira qualquer coisa. Você se mexeu, ele mete o dedo no gatilho. Foi o caso desse vagabundo aí que está do inferno para dentro agora, 20 anos de idade. Então, para o cara atirar, não é nem sempre porque ele quer atirar, não, mas porque ele está nervoso mesmo.
2: Ah. Né?
1: Esse vagabundo pé de chinelo, esses caras que tomam celular, esses vagabundinhos aí, esses caras tão nervosos e chega para atirar sem querer, né? Ele tá com o dedo no gatilho. Então você se mexeu, ele acha que você vai reagir.
2: Chama dedo nervoso, né?
1: Hein?
2: O dedo nervoso?
1: O dedo nervoso. Eu acho bacana o dedo nervoso da polícia nos peitos dele, ele tá do inferno para dentro agora.
3: Lembrando aí que ele é vereador de Tibau, mas esse caso aconteceu em Mossoró.
2: Ele saía da loja dele, né? Tem uma loja. Tem uma. Loja de caso, uma loja de imóveis lá em Mossoró, saía no momento lá.
3: E ele tá em casa se recuperando, o vereador, né?
2: O vereador
3: foi atingido.
2: Que ele
1: foi. Falando em Mossoró, de novo, é só da Mossoró hoje. duas famílias de Mossoró na região oeste. A gente tem, a Duda, inclusive a gente tem o vídeo com o Padua Júnior, fez essa matéria aí. As famílias, o caso, o que foi que aconteceu? Dois bebês morreram,

0: Duda, lá na Almeida Castro, maternidade Almeida Castro, né? E o caso aconteceu que trocaram os bebês, colocaram no caixão, trocaram e as famílias fizeram aí o enterro e depois tiveram que fazer exumação para colocar. Como é que foi, Duda? Conta para nós essa história.
1: Isso mesmo, Papinha. Um caso que deixa a gente, né, até curioso. Duas famílias de Mossoró, na região oeste aqui do Rio Grande do Norte, afirmam ter sido vítimas de uma troca de corpos na maternidade Almeida Castro após a morte de dois bebês na unidade na última sexta-feira, dia 12. O caso levou ao sepultamento de uma criança pela família errada e terminou com a exumação do corpo para que os enterros fossem feitos corretamente. As famílias alegam que houve uma falha na identificação dos corpos dentro da unidade hospitalar e informaram que pretendem ingressar com ação judicial conjunta contra essa maternidade. Já o hospital afirma que o problema ocorreu por um erro durante o reconhecimento feito por um familiar. Então as famílias dizem que o erro foi do hospital, o hospital diz que o erro foi desse familiar que identificou esse corpo incorretamente, né? O caso envolveu aí dois bebês que morreram na maternidade, um deles era um feto cuja morte ocorreu durante a gestação. O outro era uma recém-nascida prematura que chegou a ser internada numa unidade intensiva, né, de terapia intensiva, mas não resistiu. A gente tem, inclusive, né, algumas falas sobre o que aconteceu. Felipe vai colocar no ar a partir de agora.
2: Ocorrido lá em Mossoró, alguns apontamentos são importantes a serem tratados com relação à identificação dos corpos, bem como também à responsabilização, né, do hospital. Inicialmente, quando uma criança nasce, ou até mesmo um feto que acabou sem vida, né, é necessário que haja um protocolo de identificação previsto no artigo 10 do Estatuto da Criança e do Adolescente. E esse protocolo deve ser seguido rigorosamente, como, por exemplo, a identificação de uma pulseira na mãe e na criança, para que não haja esses equívocos, essas trocas ou permutas. E aí, então, caso não haja esse cuidado, haverá a possibilidade do hospital responder não apenas no âmbito administrativo e civil, mas também no âmbito criminal, no artigo 229 do Estatuto da Criança e do Adolescente. E nesse caso, mais especificamente, a troca de bebês, ela só foi percebida após o sepultamento. E aí, então, obviamente, existe um procedimento chamado exumação de corpos, que significa desenterrar o corpo, que é um procedimento admitido no ordenamento. Entretanto, esse procedimento não pode ser feito de modo informal pelos familiares. Deve ser feito mediante uma autorização judicial. Até porque tem-se protocolos a serem seguidos durante a exumação e, óbvio, também o diretor do cemitério poderá responder por violação de sepultura se não houver essa autorização judicial.
3: Olha aí, é um caso grave mesmo, né? Esse advogado aí trazendo agora a explicação sobre o que aconteceu depois. Dois erros graves aí, a gente nota que não uma situação como essa, um caso tão curioso quanto triste, né? Envolvendo dois bebês, uma menina e um menino. Primeiro aconteceu na maternidade. Assim que o bebê nasce, é necessário que os médicos coloquem uma pulseira no bebê com a identificação da mãe e o nome do bebê. Da mesma forma, uma pulseira na mãe, com a identificação dela e o nome do bebê, para ambas serem identificadas. A criança em vida ou a criança morta. Nesse caso, um dos dois bebês precisou ser retirado já da barriga, o feto já não tinha mais vida, e mesmo assim é necessário fazer esse processo, esse protocolo precisa ser seguido. É claro que a família, numa situação muito triste como essa, né? Enfim, não dá para agora jogar a responsabilidade nos pais no momento em que o reconhecimento do corpo precisava ser feito, porque isso era para ter sido realizado, essa questão das pulseiras, já na sala de parto. Depois, as próprias famílias, que agora, infelizmente, mesmo numa situação triste como essa, vão precisar responder aí por essa exumação irregular, porque é necessário cumprir um protocolo judicial, fazer essa solicitação ao Tribunal de Justiça, o juiz precisa autorizar, tem um prazo legal, inclusive, que para adultos precisa ser respeitado, que é de 5 anos, para crianças é um prazo de 2 anos, mas numa condição como essa, pode ser pedida aí a revogação desse prazo, ou seja, o adiantamento para que esse corpo seja exumado, mas mesmo assim, agora vão precisar responder por esse crime.
1: E era uma identificação até difícil de ser feita, né? Porque a gente está falando de um feto que morreu ainda durante a gestação.
3: Não está totalmente formado.
1: Exatamente, de uma bebê que nasceu prematura e que foi logo levada para a UTI. Então a família não teve esse contato, né? O que deve ter acabado dificultando também essa identificação.
0: É um caso
3: tão assim, triste quanto curioso, né? Infelizmente.
0: Escabroso. Muito triste. É, escabroso. A maternidade Almeida, lá onde nasceu meu menino, David Robson, nasceu lá na Almeida Castro. Deixa eu falar bem ligeirinho aqui pra gente trazer. 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Agora tem esporte, né, Duda Medeiros? Agora não, ainda não.
1: Papinha, só dar um recado, até porque a gente teve hoje várias notícias mais tristes, né, pesadas. A gente tem que passar essa informação, né, esse serviço para a população, mas falar rapidinho sobre uma oportunidade para a gente dar um respiro. Isso porque o IBGE abriu 29 vagas temporárias aqui no Rio Grande do Norte com salários de até R$5.000. O Instituto Brasileiro de Geografia e Estatística abriu esse novo processo seletivo simplificado com 29 vagas temporárias aqui no nosso estado. As inscrições serão abertas às 10 horas de hoje, 10 horas da manhã, e seguem até então dia 15 de julho, exclusivamente pela internet. E aí todas as vagas disponíveis estão lá no edital. O salário para a gente, inclusive, de qualidade, é de R$2.932. Esse é o salário mais básico, então, do edital. Já os analistas, inclusive, censitários, receberão aí mais de R$5.000 por mês. Além da remuneração, os contratos terão direito a auxílio alimentação, auxílio transporte, auxílio pré-escolar, também salário e férias, né? As inscrições para o processo seletivo do IBGE estão sendo realizadas exclusivamente pela internet e você tem então até o dia 15 de julho para aproveitar essa oportunidade. Abre o edital, vê se a sua especialidade se encaixa também nessa oportunidade e se inscreve.
0: Olha aí, falando em oportunidade, eu mandei um áudio agora para você, Felipe. Ontem a gente colocou aqui o áudio do Cristiano, né? Que estava saindo para uma entrevista de emprego, pediu aí uma cesta básica, veio buscar a cesta básica e mandou, tem um áudio aí dele, ele mandou um áudio aí já. Olha aí.
4: Boa noite, meu amigo Ciro, boa noite. Desde já quero agradecer pelo presente que eu ganhei lá na rádio. Muito obrigado. Deu certo, eu peguei a encomenda e deu certo lá no trabalho.
0: Olha aí.
4: Amanhã estou indo fazer.
0: Olha aí, consegui emprego.
3: Graças a Deus.
4: Uns exames admissional para marcar uma data para começar a trabalhar.
0: Coisa boa. Tá aí.
1: Parabéns.
0: Olha aí, cara. Tá vendo? Ele conseguiu emprego ontem. Hoje vai fazer os exames admissionais aí. O Cristiano dos Santos, marido da Nadir. Né? A Nadir aí que é a esposa dele. Tá, Nadir. Então tá aí, graças a Deus, uma notícia boa. Presente foi esse aí que você deu para nós, que você conseguiu emprego. Esse aqui é o presente, viu, meu irmão? Deus abençoe.
1: E ver a força de vontade dele também, né? Porque o Cristiano contou pra gente que já tava tentando há algum tempo, que queria qualquer vaga, conseguiu o emprego dele.
0: É, exatamente. Vamos lá, Betânia Bezerra, mais uma notícia pra gente trazer o esporte com Duda Medeiros.
5: Vamos lá, então. Olha, uma ação da Polícia Militar resultou
0: na apreensão de uma submetralhadora calibre 9mm de uso restrito. Também um revólver calibre 38, munições, drogas e uma balança de precisão, além da prisão de 3 suspeitos. Isso lá na cidade de Bom Jesus. Bem, e de acordo com a Polícia Militar, equipes da Força Tática do 11º Batalhão realizavam patrulhamento do bairro Eco Verde, quando perceberam uma motocicleta que estava em atitude suspeita, estava lá em frente a uma residência. Ao notarem a aproximação dos policiais, 3 homens tentaram fugir pelos fundos do imóvel. Durante a abordagem, militares constataram que um dos suspeitos portava uma submetralhadora calibre 9mm, enquanto outro carregava um revólver calibre 38, está ali municiando no momento. Segundo a PM, as armas chegaram a ser dispensadas pelos suspeitos, isso durante uma tentativa de fuga, mas foram rapidamente localizadas pelas equipes. Além do armamento, policiais apreenderam materiais análogos a entorpecente, uma balança de precisão que seria utilizada para o fracionamento e comercialização de drogas. Suspeitos sofreram escoriações durante a fuga, receberam atendimento médico e em seguida foram conduzidos, junto com todo o material apreendido, à delegacia de plantão de Panamirim, onde foram realizados procedimentos cabíveis. Submetralhadora, olha aí, lá em Bom Jesus.
5: Você tem uma ideia, no Bom Jesus, desde o final do ano passado, que vem aí no cenário policial. Começou com aquelas duas irmãs que foram executadas, né, por facção. Então, é daí pra pior, infelizmente. A gente vai ao intervalo, 7h23, e a gente vai voltar com a Duda Medeiros falando de esporte. Isso. 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
5: Bom dia, Natal! Bom dia, Alex! Bom dia, Prefeito Paulinho Freire e a todos os ouvintes que acompanham mais uma edição do Natal pra Frente. Hoje vamos falar de um dos bairros mais importantes da história da nossa cidade. Um lugar que guarda parte da memória, da cultura e da identidade de Natal, a Ribeira.
6: Bom dia, Moniquinha! Bom dia, prefeito! Bom dia, amigos ouvintes! É isso aí, Moniquinha. E a boa notícia é que a prefeitura deu mais um passo importante para transformar e revitalizar essa região tão querida pelos natalenses. É que a prefeitura do Natal iniciou oficialmente os estudos para um grande projeto de requalificação da Ribeira por meio de uma parceria público-privada, a chamada PPP. Na prática, isso significa planejar um conjunto de ações para recuperar o bairro, atrair investimentos, gerar empregos, valorizar o patrimônio histórico e trazer mais moradores, empresas e oportunidades para a região. Conta mais pra gente, prefeito.
7: Bom dia, Moniquinha, bom dia, Alex e muito bom dia, Natal. A Ribeira é um dos berços da nossa cidade e merece toda a atenção do poder público. Estamos iniciando uma etapa muito importante, que é a elaboração dos estudos técnicos para construir um projeto moderno, sustentável e capaz de devolver à Ribeira o protagonismo que ela sempre teve na história de Natal.
5: E esse projeto vai muito além de uma simples reforma urbana, não é, prefeito? É uma proposta integrada que envolve preservação do patrimônio histórico, incentivo à moradia, fortalecimento da economia, inovação tecnológica e ampliação da presença de serviços públicos na região.
7: Exatamente, Moniquinha. A ideia é fazer da Ribeira um espaço cada vez mais vivo, movimentado e conectado com o futuro.
6: E olha que interessante, gente. Entre as propostas estudadas estão a instalação de órgãos públicos no bairro, a recuperação de prédios históricos, a criação de novas oportunidades para habitação e o fortalecimento do polo de inovação tecnológica. Além disso, o projeto também busca valorizar a cultura local, os artistas, os empreendedores e toda a riqueza histórica que faz parte da identidade da Ribeira.
5: E um dos destaques é justamente a criação de um ambiente favorável para inovação e tecnologia. A proposta é fortalecer iniciativas como o Ribeira Living Lab, aproximando universidades, empresas, empreendedores e o poder público para estimular novos negócios e gerar oportunidades para os natalenses.
7: Nosso objetivo é unir passado, presente e futuro. Queremos preservar a história da Ribeira, mas também criar condições para que o bairro volte a ser um espaço de convivência, desenvolvimento econômico, turismo cultura e inovação.
6: Os estudos terão duração de aproximadamente 7 meses e depois dessa etapa, a proposta será apresentada à população e seguirá para as próximas fases do processo.
5: E por aqui, a gente fica torcendo para que a Ribeira volte a ocupar o lugar de destaque que merece. Muito obrigada pela companhia de todos vocês e até amanhã.
6: Tenham uma excelente terça-feira e até mais.
7: Um grande abraço, Natal.
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17: Pois é, agora 7h32, estamos de volta com o nosso último bloco do programa. Você manda aí, tá? Vai sortear uma cesta básica em nome de EJ. EJ Cesta Básica na Prudente Moraes Candelária. Manda aí no nosso chat do YouTube aí, quero ganhar a cesta básica, tá bom? Quero ganhar a cesta básica aí, aqui alguém tá dizendo, papinha, era pra aumentar o horário do programa. Não queira não, Eliane. Queira não, Eliane, dá certo. Não, queira não, queira não. Queira não, papai, queira não. Deixa só 2 horas de programa mesmo. É, tá ficando doido.
18: Felipe, ele trabalhar mais, ele tá querendo.
17: Ganha bem, né, filho?
19: É. Deixa
17: bem.
19: Deixa. 3 horas de...
20: 12 mil.
17: É. Olha, o Banco do Brasil enviou uma notificação ao governo do Rio Grande do Norte cobrando repasse de 377 milhões e 400 mil referentes a empréstimos consignados descontados dos contra-cheques dos servidores estaduais, mas não transferidos à instituição financeira. O documento encaminhado ao Estado em 22 de maio, revelado pela Folha de São Paulo neste fim de semana, expõe a dimensão do impasse que se arrasta há mais de um ano e levou o banco a suspender, desde maio de 2025, a concessão de novos consignados para servidores ativos, aposentados e pensionistas do Estado. Na notificação, o Banco do Brasil ressalta que a suspensão do convênio não desobriga o governo de efetuar os repasses em atraso e solicita transferência imediata dos recursos acumulados até aquela data. Procurada pela Folha, a instituição financeira preferiu não comentar o caso. Em nota, o governo do Estado reconheceu a existência da dívida e informou que mantém negociações com o banco para regularizar a situação com previsão de quitação até o fim do exercício de 2026. É. Portanto, aí, mas Cadu disse que não tem não, né? Cadu teve aqui e disse que está tudo bem no governo do Estado, né? 3.400.000 reais, 377 milhões. Isso. 377.400.000 reais referente a empréstimo dos consignados descontado do contra-cheque. Interessante. Como é que é isso, gente? É o seguinte: Vinícius, Vini trabalha no Estado, o Betânia trabalha no Estado, eu no Estado, Duda no Estado. Aí chega o governo do Estado, aí a gente faz um empréstimo pelo Banco do Brasil, pelo Estado. Aí o Estado vai, desconta. O governo, desconta no meu contra-cheque, aquele mil e pouco real que é a parcela, desconta de Vini, desconta de Betânia, desconta de Duda para pagar o banco.
19: Ele só não paga, que não paga.
17: Só que não repassa.
19: Isso é roubo.
17: E no final das contas, papinha...
19: Isso é roubo.
17: É, o nome
19: isso é sujo. Apropriação, para não dizer
17: indébita.
19: Que é apropriação indébita. É ficar com o que não é seu.
17: Ah. E a gente ainda fica com o nome sujo, viu?
19: O nome sujo, exatamente.
17: É,
19: o
17: vai ficar com
19: o nome porque sujo. O banco está cobrando dos servidores.
17: Exato.
19: Dos servidores. O governo disse que até terminar o mandato, agora em 2026, vai deixar tudo em dia. Aí Cadu disse aqui que está tudo numa boa.
17: E fim de governo é triste, viu? Porque uma dívida dessa aí não é fácil não, meu irmão. 375 milhões de reais.
19: Eu tenho pena de quem vai ganhar para o governo do Estado, para segurar o rombo. O cara vai passar 2 anos na peia, seja quem for. O caba para ganhar nesse Estado e para ele ser arrochado, ele tem que cortar um bocado de coisa. Ele tem que cortar mesmo. Se ele não cortar e só aceitar do jeito que está, o Estado não sai do buraco nunca. Nunca, nunca, nunca. Seja ele quem for. Seja ele quem for. Tem que ser arrochado. Né? Agora, Álvaro, voltando ao assunto do Cabo Davis Mossoró, Álvaro disse nas redes sociais, primeiro vídeo, correu para Mossoró e disse, ô, nosso governo, eu vou falar aqui, Vini vai imitar, o nosso governo, o nosso governo vai acabar com as facções, como é, Vini, que ele falaria como?
20: O nosso governo vai acabar com as facções. Vamos determinar, enviar, empenhar esforços para combater a criminalidade.
19: Seria muito bom. Seria muito bom. Aí é papo de querer ganhar voto, cara. É. Papo de querer ganhar voto. É, não tem, não tem, não, dá? Não tem. Mas lá, vamos lá, 7h37, vamos falar de esporte em nome de Arena das Dunas, Casa de Apostas. A Arena das Dunas traz Duda Medeiros com o esporte.
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22: Bora falar sobre ela, a Copa do Mundo que não para, e a gente vai acompanhar então algumas histórias interessantes enquanto o jogo da seleção brasileira não chega, né? Batendo na porta sexta-feira contra o Haiti, mas a gente fala então sobre uma partida, papinha, histórica que aconteceu ontem entre Espanha e Cabo Verde. Mas por que histórica? Isso porque Cabo Verde, assim como Curaçao, nunca tinha participado de uma Copa do Mundo. Estreou ontem, né, jogando pela primeira vez e conseguiu empatar com uma das grandes favoritas, a seleção da Espanha, que é uma forte candidata aí, né, ao favoritismo na Copa do Mundo, empatou por 0-0. E sabe quem foi o nome desse confronto? Foi o camisa 1 de Cabo Verde, o Vozinha, o Josimar José Évora. Olha só essa defesaça que ele realiza nesse take que eu separei. Uma e não foi só essa, viu? Foram defesas e defesas seguidas. Então ele conseguiu anular o ataque, né, da Espanha. A gente viu ele desempenhar muito bem nesse confronto. E aí, papinha, trazendo um pouquinho sobre quem é o Vozinha e por que esse nome. O Josimar, ele cresceu cresceu com os avós. Foi criado aí pelos avós na ilha de São Vicente, que faz parte também de Cabo Verde. Ele jogava futebol na rua com outros meninos da região e, por ser criado com os avós, sempre que alguém machucava ele, cometia uma falta, ele voltava para casa chorando para os avós. E aí os meninos começaram, né, a tirar onda ali com ele, chamar ele de vozinha. E aí o Josimar acabou agregando esse apelido à carreira no futebol. Ele já tem 40 anos, Papinha. 40 anos e continua com um físico muito bom. Qualidade técnica também mostrada dentro de campo. E foi aí o grande autor desse resultado de Cabo Verde estreando, conseguindo empatar e anular o ataque aí de uma das seleções favoritas nesse Mundial de 2026. É por isso que não tem como não amar a Copa do Mundo, porque são histórias assim que cativam demais. E aí, justamente por conta desse desempenho, Papinha, durante uma campanha envolvendo muitos brasileiros durante a partida, o Vozinha saiu aí de menos de 1 milhão de seguidores no Instagram. Ele só tinha 40 mil, né, Felipe? Tá batendo já mais de 6 milhões de seguidores só em um dia. Ele conquistou esses 6 milhões de torcedores, muitos brasileiros apoiando, enfim. Então a gente deixa aqui também todo o sucesso e parabéns aí pra essa conquista do Vozinha com a seleção de Cabo Verde. Hoje temos grandes partidas pela Copa do Mundo,
19: pra eu
22: tá?
19: chegar a 1 milhão, eu tenho que ser jogador também?
22: Olha aí, tem que ser goleiro de Cabo Verde.
0: Tem que ser criado, tá? pela Vozinha. Tá,
19: criado pela Vozinha.
22: Olha só, e aí, Papinha, a gente tem grandes confrontos hoje, inclusive passar aqui pro pessoal. Olha só, hoje temos França e Senegal. França, que também é uma das fortes favoritas, que tem um ataque brilhante, um dos mais caros da Copa do Mundo, entra hoje em campo contra o Senegal a partir das 4 horas da tarde. Lembrando que os times europeus estão aí levando zebras, viu, nessa Copa do Mundo, então a gente sabe que tudo pode acontecer, mas é muito provável que a França vença essa partida. Temos também hoje às 7 horas da noite, Iraque, passar aqui pro pessoal os confrontos de hoje, Iraque e Noruega. E às 10 horas da noite, infelizmente não vou conseguir assistir por conta do nosso horário de trabalho, mas temos Argentina e Argélia, viu, grande confronto.
19: Hoje?
22: Pois é.
19: Que hora?
22: 10 horas da noite. Se Felipe chegar atrasado amanhã, a gente já sabe o que aconteceu, porque a Argentina joga às 10 da noite.
19: E se ele chegar aqui amanhã com a camisa da Argentina, ele não entra, não.
22: Olha só. E aí, Papinha, só pra dar uma informaçãozinha também sobre a nossa seleção brasileira, muita gente se perguntando quando é que Neymar vai entrar em campo, tá se recuperando de lesão. Ontem, Neymar não participou do treinamento da seleção porque ele precisou passar por uma bateria de exames, né? Ele tá sendo constantemente avaliado, lembrando que sofreu a lesão grau 2 na panturrilha e agora, então, tá passando por esses exames. Ontem não treinou com a seleção, ou seja, Neymar ainda precisa de treinamento, de rodagem pra conseguir entrar em campo. Então, muito provavelmente nessa sexta-feira contra o Haiti, ele não figurará aí esses relacionados pra jogarem pela seleção. Provavelmente só entre lá pra terceira, quarta partida, enfim. A gente deseja, óbvio, melhoras pro atleta, que ontem, inclusive, deu a notícia que vai ser pai novamente.
19: Tá,
22: né?
19: Certíssimo, tá, Neymar. Tava demorando, já tava cobrando. Neymar, vamos fazer menino, Neymar. Vamos fazer.
22: Olha
19: menino,
22: aí,
19: Neymar.
22: Papinha, e vai saindo... Olha só... Olha só, e saindo um pouquinho rapidinho desse assunto de Copa do Mundo, também trazer o registro aqui que a SADEF voltou a se destacar no Paradesporto Nacional na segunda fase do Circuito Paralímpico de Atletismo, que aconteceu em São Paulo. A gente tá mostrando foto dos atletas, inclusive os dois atletas que representaram o Rio Grande do Norte na disputa medalharam, que é o Gabriel Ketson, que garantiu aí a prata na prova de lançamento de disco, e Orlando Lucas, que também ficou aí em segundo lugar nos 100 metros rasos. Mais uma vez a gente parabeniza os atletas e a SADEF aqui do Rio Grande do Norte, porque a gente no Paralímpico, principalmente no esporte paralímpico, o Rio Grande do Norte se destaca demais com grandes nomes, Thalita Simplício, Maria Clara, enfim. E a gente vê, né, novos atletas também conquistando medalhas, todo o sucesso do mundo, e a gente segue acompanhando daqui.
19: É verdade.
1: O Duda, falando em esporte, a tragédia que aconteceu com aqueles jovens, né, do Ceará, do estado do Ceará, saíram foram campeão, inclusive, e na volta, de vôlei, né? Isso. E na volta, no retorno para, se não me engano, ali é Juazeiro, então o ônibus capotou, 6 vieram a óbito. inclusive um de 15 anos de idade, que tinha aniversariado, completado o ano, há uma semana atrás.
19: Meu Deus.
1: A tragédia realmente. Motorista não sofreu, sofreu escoriações, ferimentos leves. O lado que tombou foi exatamente do lado direito, que o carro quando tombou, esse ônibus, e a informação que o motorista falou exatamente que a respeito do que aconteceu, ele disse que foi livrar um animal na pista. E nesse ele perdeu o controle, desceu o barranco e foi quando o ônibus veio a tombar, e causando essas mortes lá.
19: E antes de ontem, o carro do ônibus Mossoró Esporte Clube foi livrar um buraco.
1: Aham,
19: e caiu num buraco maior ainda, né? Então, as nossas estradas aí são perigosas, principalmente à noite. Todo cuidado é pouco, né? O camarada diz até assim, é melhor, Deus o livre guarde, mas é melhor você, por exemplo, apareceu uma raposa na frente do carro, não tente desviar, passa por cima. Porque é o desviar que o carro capota. Você vem numa velocidade acentuada, aparece um animal na frente pequeno e você tenta desviar, o carro capota.
1: Pois é, e então, o que mais me emocionou nesse caso aí, papinha, desse jovem de 15 anos, foi o pai falando: Deus me deu, Deus me deu 15 anos de alegria, e hoje eu perco esses 15 anos de muitas alegrias que tive com ele. Quer dizer, aquilo me emocionou demais, mas também reconhecendo que ali foi não foi um caso que foi provocado, como se diz, por embriaguez ou coisa assim, o que ele quis falar. Foi um acidente que aconteceu e, portanto, que ele estava assim, tão, não conformado, não vamos dizer conformado, mas com a tristeza e agradecendo a Deus pelos 15 anos que ele deu ao filho, essa convivência com o filho.
19: Olha, 7h45, Edmilson Santos está dizendo aqui, a bagagem do Neymar é só para cair no campo, né? E o outro diz aqui, Neymar não tem papinha, nem para fazer menino ele tem força, né? Tem sim, que já fez de novo, já quantos filhos já? Tem quatro, né? Quatro filhos? Tem, claro que ele tem força.
2: Aliás, dizendo, ele foi só de enfeite.
22: Agora é a quinta, porque mas tem o Davi. Já tem três meninas, duas com a atual esposa, né? E outra também que foi, enfim, um caso extraconjugal. E aí agora tem também a quinta filha que foi revelada
1: e
22: ontem.
1: E outros que vão aparecer, né?
19: Neymar, minha irmã tá solteira, faz 40 anos.
22: Minha nossa,
19: minha irmã, Neymar, faça menino. Eu só fico preocupado, Neymar fazendo menino. Eu só tenho uma preocupação.
22: A herança que vai diminuindo
19: não,
22: pros outros.
19: O leite tá caro, a lata de leite.
2: É verdade.
19: São cinco crianças. Então eu fico preocupado.
22: Coitado.
19: Cara, essas crianças vão passar necessidade.
22: Vão, com certeza.
19: Será? Olha, o Edmilson disse, eu vou sair do YouTube aqui e vou para a televisão, assistir na televisão e YouTube. Mas ele disse, rapaz, não consigo comer sem parar de participar do chat.
22: Olha aí.
19: Edmilson, filho da mãe.
22: Papinha, e aqui no nosso WhatsApp também tem gente participando. Olha só, bom dia, meus amigos da Mix. Manda um alô para Matias e Marluce, que são do Stop Lanche no
19: Alecrim. É o mentiroso.
22: Olha só.
19: É o mentiroso.
22: A gente sai de casa ouvindo essa rádio maravilhosa. Bom dia. Venham sempre conosco.
19: Depois vamos levar um dia, vamos estar daqui um dia para ir comer lá.
22: Bora.
19: Vamos um dia daqui para a gente
22: lá
19: comer lá.
22: Em
19: casa, é aqui na Sete, mas é bem aqui no Alecrim. Aqui. É no Alecrim.
1: Na rua da feira ali, pronto.
19: Do lado de Peninha Lanche. Aí eu chego lá, não tem vaga no carro, ele bota o carro ali. Vai, ele tira o dele para botar o meu. Agora mente, viu? Mente. A comida é boa, mas você sai de lá.
22: Fama não é boa, não.
19: Não, mente demais, mente demais. Mas um abraço, viu? Ele é ouvinte nosso, é telespectador TV Tropical, meu amigo Matias e Marluce.
2: E vocês viram a fofoca que Léo Dias estava para contar? O que foi que ele disse? Que foi o presidente da CBF.
19: Uma fofoca fraca demais.
2: O presidente da CBF, Sam Michel,
19: levou a mulher e levou a Kenga junto.
2: Eu não duvido nada que tanto a oficial quanto a outra sabe da existência da outra tranquilamente.
19: Porque é o seguinte, cara, é muito imaturo um cara desse, presidente da CBF. Você não leva a Kenga pro mesmo canto que você leva a mulher, e nem leva a mulher pro mesmo canto que leva a Kenga.
2: Eu acho que o erro tá aí, né?
19: O erro tá aí. Menino inocente, rapaz.
1: Não
19: pode falar, não. Tem muita criança
22: ouvindo o programa. Eu acho que pelo bem de vocês é melhor encerrarem o assunto agora.
3: É. Tem criança aqui.
22: Só pra tentar ajudar aí. Mas...
19: É, mas é muita bobeira, né? Não, como é que você leva a mulher, a esposa e um amante pra o mesmo canto? Hein? Meu amigo, mesmo que ele bote ela no mesmo hotel, eu não duvido nada. Tá no mesmo hotel, nós estamos no 25º, a Kenga fica no 15º.
2: O problema
19: conversa
2: é
19: no mesmo. WhatsApp, você faz de conta que não me conhece, tá? Oi, fala aí. Meu amigo, Eu já tive amante antigamente. Eu tô com 60 anos. É que quando é novo você arranja uma namorada e tem uma outra que ela não sabe.
22: Espero que o Luciano esteja.
19: Também, tomara que não. Né? Ela diz,
22: tomando
19: que...
22: um café, né? Sem escutar esse programa.
19: Mas antigamente eu era danado. Aí já tinha esses negócios aí.
22: Papinha, olha só, pra gente.
19: Mas
22: né?
19: Que é bobeira, é.
22: É. Pois é, né? Tá aí, então. Olha só, o segundo final de semana de São João de Natal reuniu cerca de 165 mil pessoas na Arena das Dunas, isso debaixo de chuva, viu? Ao longo de 3 dias de programação, o público acompanhou apresentações de artistas locais e também nacionais, movimentando setores como turismo, comércio, alimentação e muitos outros. A programação foi encerrada com shows aí de Matheus e Cauã, Xande Avião e Léo Foguete no domingo. O prefeito Paulinho Freire comentou esses números registrados durante o evento e a participação do público, né? Segundo ele, além da programação cultural, o evento gera oportunidades de trabalho e de renda durante o período. A abertura da noite ficou por conta de Daniel Donato no domingo, em seguida a dupla Matheus e Cauã, que arrastou uma multidão ali em torno da Arena das Dunas. Na sequência, Xande Avião apresentou sucessos aí, diferentes momentos da carreira dele, né, sendo apresentados, e o encerramento da programação ficou então com Léo Foguete. Como esse pessoal foi trabalhar na segunda-feira ontem, eu não sei, mas muita gente aproveitou no final de semana.
1: Inclusive, quando eu vinha pra rádio aqui, era 5 horas e 15 minutos ali na Avenida 7. Mas o que vinha subindo de jovem, meu amigo, vinha tudo de lado, tudo a pé, com um sapato na mão, outro, um tênis na mão.
19: Domingo não fui, não, domingo. Só que o sábado a chuva atrapalhou muito, atrapalhou com certeza, né? Atrapalhou muito de verdade. Olha, tá acompanhando o papo e rindo com as imitações. E o Kengaral, estou também na audiência do programa. Túlio Rato, um dos maiores chargistas do Nordeste. Meu querido moçorense Túlio Rato, que mora aqui em Natal também, já está, eu estou com 16 anos, o Túlio já está com 20 anos aqui. Túlio Rato, esposo da jornalista também, Ana Cadengue.
2: É mesmo?
19: Pai do João. É.
2: Olha, um abraço para ele.
19: Conhece a Ana Cadengue?
2: Conheço.
19: Né? Agora, Túlio Rato, conheço Túlio Rato faz muitos anos, é o meu ratinho preferido, ele sabe. Túlio Rato, eu botei um apelido nele.
2: Qual é?
19: Aedes aegypti.
2: Camundo. Por quê?
22: Minha
19: tá
22: nossa.
19: Sempre cadengue.
22: Minha nossa. Que se tornou essa terça-feira,
19: meu. Ah, foi boa.
22: A gente tava precisando, né? Que o início do programa foi tanta notícia complicada que aí a descontração precisava. Papinha, outra informação importante também é que os candidatos que vão prestar o Enem esse ano têm até esta quarta-feira, amanhã, para pagar a taxa de inscrição. Ou seja, se você fez a inscrição, não está isento e precisa pagar a taxa, até amanhã, viu? Senão não vai dar certo. O prazo para os candidatos do Exame Nacional pagarem, então, essa taxa de inscrição encerra no dia 17 e o valor é de R$ 85,00, viu? E a guia de recolhimento da União, né, para pagamento da taxa de inscrição está disponível na página do participante, que fica ali no portal do INEP, o Instituto Nacional de Estudos e Pesquisas Educacionais. É preciso usar a senha do portal de serviços digitais do gov.br. O pagamento pode ser feito em qualquer banco, casa lotérica ou aplicativo bancário, através de Pix, cartão de crédito, débito ou conta corrente. Então você tem até amanhã para fazer esse pagamento de R$ 85,00 para prestar então o Exame Nacional do Ensino Médio no final do ano.
19: 7h53, não perca essa chance de fazer o pagamento até amanhã, às 23h59.
22: Isso.
19: Para fazer participação de mais um Enem. Ó, você disse que Luciana não estava ouvindo o programa?
2: Eita.
19: Ah, foi o que ela mandou aqui?
2: Polícia Federal.
19: Traz ovos. Ela não viu.
22: Ainda bem, é até bom pra ela mesmo assim.
19: Não ouviu nem a pau. Fela ainda da mãe bem, aqui, né? O Túlio Rata dele chamando de fela ainda da mãe bem. Aqui. Ainda bem, ainda bem. Ah, deixa eu ver aqui, a Gilza mandou um áudio aqui, cadê?
2: Meu amigo Ítalo, alô Ítalo, Naldo, abraço pra você, ele que tá com a esposa dele, tá chegando aqui em Natal, a Thaís, um abraço, tá indo no médico, tudo de bom pra vocês, Deus os abençoe.
3: Papinha, Tainan tá ouvindo, viu?
19: Quem?
3: Tainan, seu
2: ouvinte, você foi lá na... Tainan. Shake do Tainan.
19: No Beco do Café.
22: Olha só.
19: Tainan, no Beco do Café, tem. Tem aí um áudio aí de Gilza. Gilza tá na Espanha. Coloca aí o áudio de Gilza aí.
2: Já voltou?
19: Não, ela não tava aqui. A gente deu informação errada.
2: E foi?
19: A gente deu informação errada. Ela tava na Espanha. A gente que entendeu errado.
5: Bom dia, queridos. Ô, querido Papinha, querido amigo maravilhoso.
19: Fala, Gilza.
5: Beijo aí pra dona Luciana, as crianças. Estão tudo rapaz e moça, né?
19: Tudo grandão.
5: E eu tô em Madrid, porque agora eu moro em Granada, no sul da Espanha. E vim passar aqui 15 dias em Madrid para resolver uns temas de papéis, de médico. Isso, para ver se consigo aposentadoria, essas coisas todas. Então vim uns dias aqui para meu filho, para ver se eu consigo arrumar alguma coisa dessa. Estou melhor, estou na recuperação, está melhor a voz, estou andando melhor, e o meu braço já está quase 100%, vamos dizer que eu estou 90% curada,
19: graças a Deus.
5: Ao meu bom Deus, aqui vendo vocês todos os dias, fico feliz, parece até que estou em Natal,
19: vendo,
5: assistindo vocês aqui de pertinho, viu?
2: Maravilha.
5: Um abraço. E você é maravilhoso. Um cheiro a todos.
19: Olha aí. Obrigado, Gilza. Um abraço. Olha aí, a foto de Gilza tá lá. Olha lá, assistindo nós. Ela todo dia assiste a gente lá pela internet na Espanha, né? Na Espanha, no sul da Espanha. Ela falou Granada, isso, sul isso, da isso. Espanha. É. Bem pertinho de onde eu morei. Mentira da
2: bicheira. Não, mas eu
22: morou na Europa?
2: Eu já morei do lado de Barcelona, já.
19: Não, mas eu morei na Jardim Europa.
2: São Paulo do Potengi, Barcelona.
19: São Papinha. Paulo, Potengi, lá do Barcelona, é verdade.
22: Olha só, uma informação antes da gente ir para o nosso sorteio, enfim, para o nosso encerramento. A Secretaria de Segurança Pública e Defesa Social aqui do RN divulgou que hoje, às 9 horas da manhã, acontecerá uma coletiva de imprensa sobre as últimas ocorrências em Mossoró e no Oeste Potiguar. Então, amanhã a gente traz, né, as informações dessa coletiva, o que foi dito, então, pelo Secretário de Segurança Pública e Defesa Social. Coletiva prevista, então, para as 9 horas da manhã de hoje.
19: Todas as informações logo mais no Balanço Geral RN 11h30, você vai ter tudo sobre esse atentado contra o Cabo Davidson, vereador, pré-candidato a deputado federal, e o seu assessor cinegrafista ontem foi morto com vários tiros de fuzil 556 na porta da UPA do Alto de São Manuel em Mossoró. Eu só vou dizer de novo aqui para encerrar o programa, tá? Tem nada a ver com crime político, não. O Cabo Davidson, para quem vai nas redes sociais, inclusive colocamos aqui 2 ou 3 vídeos, ele desafiando as facções por onde ele anda. Então, aí com toda certeza, não tem que investigar para tentar prender alguém. Mas dizer que é crime político, isso é irresponsabilidade. Tem nada a ver uma coisa com a outra, hein? É o desafio dele junto aí às facções no Rio Grande do Norte. Então, é o que a gente pode atestar até o presente momento. Até o presente momento, e essa é a realidade. Não tem dizer, porque fulano de tal, isso é imbecilidade de dizer isso. E falta de responsabilidade, até de falar um negócio desse, que estão falando por aí. Coisa besta. Essa é a realidade. Duda, a gente faz o... Amanhã eu não venho, tá, pessoal? Não é porque vai chover, não. Porque se o Edmilson diz logo que tá chovendo, Papinha não vem. Não. É não, porque eu saí de casa hoje chovendo, viu? E muito, lá em Panamirim. E amanhã, hoje eu vou gravar comercial da Rede Mais Supermercado. e o grafite é a noite toda. A gente começa quando fecha a loja, de 9 da noite e vai até as 4 horas da manhã, mais ou menos.
22: Mande vídeo pra gente com o pessoal horas. Do grafite.
19: E aí não tem condição de eu chegar em casa de 3, 4, 5 horas da manhã e vir pra cá, não. Então, amanhã eu não venho, mas eu venho na... Amanhã é quinta, né? Quarta. Eu venho na quinta. Na quinta-feira eu tô aqui, se Deus quiser. Na quinta-feira. Amanhã você fica no comando de Duda, de Betânia Bezerra e de Vini Marinho. E vamos sortear a cesta básica aí, a cesta básica de hoje. Vamos lá, Duda.
22: Bora lá, deixa eu ver aqui no nosso.
19: Eles só botaram um copo d'água para cada um de nós aí. Eu tomo 4 copos d'água aqui, velho. Sacanagem. 4 eu tomo sozinho aqui. Tô 4 na mesa. E eu morrendo de sede aqui, não posso me levantar para tomar. Sacanagem, né, mano?
22: Ranieri Silva de Lima.
19: E Ranieri.
22: Isso, comentou bastante aqui que queria participar do sorteio, comentou sobre os assuntos também que a gente estava conversando, acompanhou o nosso programa desde o início, então o Ranieri Lima, Ranieri da Silva Lima.
19: Ranieri da Silva Lima. Até às 18 horas aqui na portaria da TV Tropical, Avenida Romualdo Galvão, tá? Romualdo Galvão aqui 973 aqui em Tirol, 973, Romualdo Galvão, aqui em Tirol. Atravessou você vindo, não sei de onde você vem, mas aí você vindo, atravessando, Romualdo atravessa a Alexandrina de Alencar, 600 metros.
1: Subiu a ladeirinha.
19: Pronto, quando subir a ladeira, é na ladeira, tem errado, lado direito. É em cima da ladeira, depois você desce de novo, é no topo da ladeira. Nós estamos no topo. Um abraço, valeu Betrano, até amanhã.
1: Até amanhã, se Deus quiser, papinha.
19: Valeu, Duda.
22: Valeu, muitos jogos hoje pra gente acompanhar, bora lá.
19: Vini Marinho.
2: Valeu, papinha, hoje tô com você.
19: O Pix caiu.
22: Olha aí.
19: Pai. A gente vai embora, eu só volto depois da manhã. Um abraço, obrigado, tchau, 11h30, Balanço Geral RN.
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0: Fala pessoal da Mix, tudo bem?
1: Tudo
0: Sou
1: bem.
0: Gabriel, motorista de aplicativo. Eu queria bastante mesmo escutar alguma música do Rapa. Tamo junto, um abraço pra todos.
1: Bora com Minha Alma do Rapa, valeu!

0: Mix, agora 8h19, o som do Cake Never There.
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0: Bora lá,
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0: atender mais um pedido musical aqui no 11983408000.
2: Fala, galera da Mix, aqui é Rafael da Cidade de Esperança. Toca pra mim, Maneva, seja para mim. Tô ligado na melhor, hein?
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12: A BYD lançou no Brasil o Sea Lion, que é a versão SUV do elétrico Seal, com 0 a 100 em menos de 5 segundos. O carro é um canhão, mas além de ser muito forte, é bonito e com força, viu? Porque em alguns mercados da Europa, o Sea Lion é vendido com a marca Denza, que é a marca de luxo do modelo que eu estou falando. É um concorrente direto dos próximos carros de outras marcas que estão chegando, como, por exemplo, a Lexus acabou de lançar o RZ500, esse carro é quase forte, viu? E vai concorrer nessa faixa de preço do próprio, digamos, Sea Lion, que é o leão marinho da BYD, que a gente vai buscar muito mais sobre ele e sabendo que tem preço de competição, viu? O mercado está cada vez mais forte, né? E agora a gente sabe que a própria GWM, por exemplo, já está investindo na primeira semana de junho, na segunda, vai lá, na chegada do Hora 5, que é o sucessor do Hora 03. Esse carro ficou muito bonito, segmento dos compactos e de uma outra pegada em relação ao próprio Sea Lion. Eu sou Jorge Moraes e estou aqui com vocês no Automotor na rádio.
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15: Mix agora 8h28.

0: 11 98340 8000. Ah, não anotei ainda o número, Daniel. Fala mais devagar, claro. 11 98340 8000. Vamos lá.
1: Olá, Jumix. Eu queria muito, muito, muito ouvir Bruno Mars e Lady Gaga. Meu nome é Marista e sou de Belém do Pará. E eu tô indo pra escola ouvindo Rádio Mix FM. Eu estudo na Escola Batista Campos.
0: Legal, vamos atender seu pedido agora.
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0: Mix, agora 8h47, eu sou do Drake e My Feelings.
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0: Vamos atender mais um pedido musical que está chegando aqui no 11 983 408 mil. Vamos lá?
2: Bom dia, Rádio Mix.
0: Bom dia.
2: Aqui quem fala é Matheus, eu falo de Manaus, Amazonas. Eu queria hoje pedir a música dos Backstreet Boys, I Want It That Way. Toca aí pra gente no pede no zap, Rádio Mix. Manda claro. Um salve aí pra galera de Manaus. Valeu, Rádio Mix, o melhor mix do Brasil.
0: Um salve pra galera de Manaus aí, sintonizada no melhor mix do Brasil. Vamos lá?
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0: Mix, faltando 6 minutos para as 10 da manhã. E a música tema da Copa do Mundo da Rádio Mix, Eu Me Chamo Brasil.
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10: Essa semana eu estava dirigindo uma série de picapes e aproveitei para poder fazer uma análise direta daquela que, na minha opinião, entrega a melhor relação de custo de propriedade e conforto no mercado brasileiro das picapes de porte médio. E vou eleger claramente aqui a Mitsubishi Triton como o melhor produto do segmento quando a gente analisa preço, comportamento, status e o conforto a bordo. A Triton conseguiu reunir todos os elementos quando eu somo e entrego isso ao ouvinte, inclusive a motorização diesel. Eu tenho outras opções para gastar um pouco menos, investir um pouco menos, mas aí você começa lá embaixo com a Fiat Titano, tem a nova Dakota, né, que já tem um preço diferenciado, e sabendo que a Power, que é a picape da GWM, também está em evidência no mercado, mas estão num patamar de valor e entrega um pouquinho menor do que a própria Triton, que é diesel e que atende muito a esse segmento das picapes, onde ainda tem a Ranger custando 50 mil a mais. Por essa razão, eu não a classifiquei nesse direcional das picapes com melhor relação custo-benefício para o consumidor. E a S10, que cumpre bem o seu papel, assim como a Frontier, que está faltando um pouco, mas que elas vão aparecer já já. É isso, caronas. A gente se fala, porque isso é para falar de carro, é para falar com a gente aqui na rádio.
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0: encontra então. Mix, faltando 3 minutos para as 11 da manhã. Jota Quest, numa boa.
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0: Mix e o som do Skank, te ver, são 11h25.
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0: Olha que eu tenho aqui uma novidade de música, essa aqui é demais, hein? A Madonna pegou os fãs de surpresa e lançou o clipe de uma nova música. A faixa se chama Bring Your Love e é uma parceria da rainha do pop com a cantora Sabrina Carpenter, um dos maiores nomes da música. O vídeo mostra as duas cantoras, Madonna e Sabrina, dançando numa pista de dança lotada. Vale lembrar que a música Bring Your Love é o segundo single do disco Confessions on a Dance Floor 2. O álbum é a continuação do disco que a Madonna lançou no ano de 2005 e que faz sucesso até hoje. O novo álbum da Madonna, a sequência de Confessions on a Dance Floor, chega às plataformas no dia 3 de julho, tá quase aí. Quer dar uma olhada nesse clipe novo da rainha do pop? Vai em radiomixfm.com.br.
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0: Olá, Natal! Olá, Rio Grande do Norte! Boa tarde! Estamos começando agora mais um programa Meio-Dia na Mix. O melhor mix de notícias. Eu, Gênia Tinoco, estou aqui ao lado de Pedro Neto e de Franklin Machado para levar até você, ouvinte e telespectador, notícias, informações e entrevistas para te deixar bem informado. Boa tarde, Frank Machado.
1: Boa tarde, Gênia. Boa tarde, Pedro. Boa tarde, Isis. Boa tarde, Tony de Lima. Boa tarde, você que está nos acompanhando aqui, vendo-nos e ouvindo-nos 103.9 também no YouTube, trazendo informações também para a gente, porque você pode, inclusive, acessar o nosso WhatsApp, que é 849-9827-0033, mandando a sua crítica, a sua sugestão. Manda sugestão de entrevista aqui para nós, a gente aceita, viu? De bom grado. Mensagem de texto, por favor. O programa de hoje está cheio de notícias, buscando também essa interação com você. E o que não vai faltar hoje por aqui é um zoológico que aconteceu ontem na Copa do Mundo.
0: Boa tarde, Pedro Neto.
2: Boa tarde, Gênero Tinoco. Boa tarde, Franklin Machado. Boa tarde, a família Lima, Isis de Lima e Tony de Lima. E muito boa tarde a você que está nos acompanhando aqui, você que está aqui junto conosco. Vamos até às 14 horas conversando sobre saúde, entretenimento, educação, política e futebol. Futebol porque a Copa do Mundo está de vento em polpa, né? Ontem tivemos, inclusive, uma zebra enorme. Espanha, uma das grandes favoritas ao título, na minha, pelo menos no meu conhecimento. Todo mundo, das favoritas. Né? Muita gente, mas eu sempre gosto de falar por mim. Espanha, não mudo uma vírgula, Espanha, Argentina e França são as três, para mim, principais concorrentes ao título.
1: Pedrinho, mas eu acho que você vai ter que subir a prateleira da Alemanha, pelo que eu vi.
2: Contra coração também, eu também subo.
1: Ah, não, coração. Mas quando, olha, quando um time grande pega um pequeno e massacra 4-0 e tal, eu, pelo menos, agora você disse sua concepção, né? A concepção minha, desde o tempo que eu vivia metido a entender de futebol, eu não olho o ruim, eu fico olhando as virtudes do bom. Porque se ele tivesse diante de um grande, óbvio que teria mais dificuldade. Mas eu gostei do esquema tático usado pela Alemanha. Muito bom.
2: Mas eu mantenho. Ela
1: na segunda prateleira?
2: Na segunda prateleira. Alemanha, Brasil, Portugal,
0: Inglaterra.
2: Esses quatro aí na segunda prateleira. Mas olha, a Espanha ontem se engasgou. E sabe com quem? Vozinha. Isso mesmo. Vozinha.
0: Mas segundo o Frank Machado,
1: bem 50 anos de idade.
0: Segundo o Frank, não tem mais time besta, não. Ele estava querendo dizer o seguinte: na verdade, quem empatou foi Cabo Verde.
1: Cabo Verde.
2: Agora assisti ontem
1: mais
2: jogos.
1: Mas Vozinha pegou bola demais.
2: Eu não vi o jogo, mas eu vi.
1: Você sabe como é que a história de Vozinha na internet? Vozinha tinha 30 mil seguidores, acabou o jogo com 3 milhões.
2: 4 rapaz, milhões.
1: 4 milhões,
2: 4 milhões de seguidores.
0: Brasileiros, né?
2: Brasileiros. Isso é legal, brasileiro. Isso é muito bom, cara. Eu gosto a história dele, porque o apelido Vozinha, né? Que para quem não sabe, Cabo Verde se fala o português, né? O português de Portugal, porque Cabo Verde também foi uma colônia portuguesa. Então, muito legal.
0: Fica aqui em frente.
2: Bem aqui,
0: 3 mil quilômetros de distância.
2: Em linha reta.
0: É um país pequeno, tem umas ilhas bonitas, tem 500 mil habitantes.
2: E mulheres bonitas também.
0: Também, né?
2: Muitas
0: 500 mil habitantes o país.
2: É homem bonito também. Eu não vi, honestamente.
1: Vozinha é feio.
2: Eu gostei da história de Vozinha, porque ele é chamado de Vozinha, né? Quando ele sofria bullying na infância, isso, né? E aí corria, os caras diziam, vai correr lá pra barra de sua avó, pra saia de sua avó, e ele ia, e ficou vozinho, né? Mas muito legal ver países pequenos, de repente se destacando. Vi ontem um grande jogo.
0: Foram quatro empates. A Espanha empatou com o Cabo Verde 0-0.
1: Uruguai empatou.
0: Saudita empatou com o Uruguai.
2: Eu assisti esse na íntegra.
0: E o segundo tempo o Uruguai ficou em cima, jogou
2: inteiro,
0: bem.
2: Mas como eu digo, posse de bola não ganha jogo, porque se ganhasse...
0: Mas o goleiro da Arábia Saudita pegou muita bola.
1: Os goleiros estão se revelando, rapaz.
0: Bélgica empatou com o Egito em 1-1.
1: E não são novos.
0: Não, são novos não.
1: Agora esse jogo aqui eu não vi não. Irã 2, 9
0: Zelândia. Empatou 2-2 com a Nova Zelândia.
1: Nova Zelândia.
2: Nunca vi o Irã ter uma torcida tão grande como está tendo.
0: Foi?
2: É incrível, rapaz. O mundo todo está sendo pelo Irã. Conta da guerra, né, gente? Então,
0: aliás, ontem fizeram a paz.
1: E agora deve chegar mais gente por lá, porque... Finalmente abriram o Estreito de Hormuz, aí passar.
2: Ainda não está aberto, né? Porque tem a história das minas, mas voltando ao futebol, muito legal ver isso aí. Hoje nós temos duas outras favoritas ao título jogando. Teremos primeiro a França, de tarde, e depois a Argentina.
0: Não é a Argélia não que é favorita?
2: Não.
0: Argélia contra a Argentina?
2: Argentina é favoritíssima.
0: O jogo da França é um jogo difícil. Senegal é um.
2: Senegal seleção. É hoje Senegal a melhor seleção da África.
1: Senegal é
2: a melhor seleção da África hoje. É Senegal.
1: Tem uns times sub-17, sub-20.
0: É. Eles correm muito.
2: É, força vale muito, prevalece.
0: Força ali. Física deles é.
2: Mas é legal. Então vamos pra frente, Gênero. E na Série D já temos adversários.
0: Sim, então França e Senegal é à tarde.
2: À tarde, é 16 horas.
0: E a Argentina à noite.
2: Argentina à noite.
0: 9 horas.
2: Né? Exatamente. Então. As França e Senegal, primeiro jogo da tarde, segundo jogo da tarde, desculpa, tem umas 13 horas. E o segundo jogo, no caso, da noite é.
0: Argentina e Argélia, Áustria e Jordânia.
2: Áustria e Jordânia.
0: Então, e o outro também ver. Tem Iraque e Noruega.
2: Isso aí. Mas vamos torcer para que tenhamos grandes jogos. E Brasil, né, que deve ter novidades no jogo contra o Haiti. Eu acredito que no mínimo as 3 alterações deverão ser feitas. Na minha concepção, lateral direita, volante e ataque, no caso, camisa 9 também. São as 3 mudanças que eu acredito que o Ancelotti deve fazer.
0: Se ele for fazer substituição pela performance no jogo passado, ele vai substituir definitivamente o
2: Ibanez,
0: Casemiro, ele vai substituir Casemiro.

0: momento, né? Copa do Mundo é momento. Quem tá bem,
1: quem tá bem fica, quem não tá, vai embora.
0: Então, se Casimiro não foi bem, no meu entendimento, não tem. Ah, não, ele não vai tirar porque é da cota pessoal dele. Isso não existe, pô. Você não pode, né? Então, hoje muito se comenta sobre Casimiro, muito se comenta sobre Marquinhos. Marquinhos, para mim, falhou no gol. Marquinhos e Gabriel, os dois estavam jogando em linha com o atacante no meio do jogo.
1: Quem falhou primeiro foi Paquetá.
0: Exatamente.
1: Que perdeu a bola e gerou o contra-ataque.
0: É. Mas vamos para frente, vamos ver o que é que vai dar, gente.
2: É. Vamos lá.
1: Vamos lá. Vamos para o nosso. Bom, hoje nós vamos receber aqui o empresário Arimar Filho, Arimar França Filho, que é Arimazinho, que é o presidente do Sindicato da Pesca no Rio Grande do Norte. Vamos bater um papo com ele sobre as coisas da pesca. Essas questões do tarifaço, essas coisas todas.
2: Você é apresentado a ele, porque eu conheci muito o pai dele.
1: É, Arimazinho é figuraça.
0: Gente boa, Arimazinho, gente boa. Gente boa.
1: O pai também, o pai era muito simpático, né? Figurado também, tudo gente boa, a família deles é muito bacana. Bom, vamos ao nosso mix de notícias.
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1: Vereador de Mossoró, Cabo Davidson, pré-candidato a deputado federal, sofre atentado na frente de UPA, lá em Mossoró. O assessor foi baleado e faleceu. O cabo Davidson está no hospital, levou um tiro nas pernas, teve as pernas machucadas, foi um tiro de fuzil.
2: É.
1: E aí, nós vamos falar um pouquinho sobre isso.
2: Mas mamãe já dizia, quem procura, acha.
1: É, Silvio Santos também dizia isso. Quem disse que ele ficou desafiando os caras.
2: Estou desafiando, mostrando fotografia. Tá aqui, ó, a tua cara, vem cá.
1: É, o drama disso tudo, Frank, é a insegurança que a gente vive. É, nós estamos há muito tempo entregues num processo de insegurança crescente que impede a gente de ter uma vida normal. Todo mundo hoje tem medo de sair de casa à noite e nós estamos falando, não é nem de Natal, nem de Mossoró. É de todo canto.
2: De todo canto.
0: Do Brasil inteiro. Do Brasil inteiro. Não vamos nos prendermos apenas a um estado ou a uma cidade.
1: É o Brasil
0: que todo. Aconteceu em Mossoró foi triste, tá? Concordo com o Gênero, corroboro com o Gênero. Na realidade, triste e absurdo, né? Mas, infelizmente, nós estamos vendo isso diariamente. São Paulo, por exemplo, se você estiver falando no telefone dentro do carro, os caras quebram o vidro do seu carro e levam o seu telefone.
1: Eu fui assaltado em São Paulo.
0: Pois é.
1: Há uns 6, 7 anos, sei lá quanto tempo foi. Ainda era no governo de calcinha.
0: Calcinha apertada. Ele mesmo.
2: Mas eu digo a você com toda a sinceridade, viu? Esse negócio de mexer com facção é complicado.
0: Tem que ter, Frank, as costas muito largas para mexer. Se não tiver, amigo, não mexa. Aí Cabo Davidson, de repente, é triste o que aconteceu com o assessor dele, né? O cinegrafista dele, um absurdo.
1: Faleceu, né?
0: Faleceu na hora, tiro na cabeça, né?
1: Tiro de fuzil na cabeça.
0: E os caras não foram para intimidar, os caras foram para matar, tá? Vamos deixar isso bem claro.
2: Os caras estavam num Corolla blindado.
0: É isso aí, mas vamos nós.
2: Não é para todo mundo, não.
1: É, tem que ter... tem que ter paciência, porque a situação do crime é muito forte. E outra coisa, nós temos hoje no Brasil 40 milhões da população brasileira vivendo sob a égide das facções. Então a gente tem que ter muito cuidado, tem que ficar atento a isso. A violência tem se tornado um dos maiores desafios enfrentados pelo país. Os crimes cada vez mais ousados, organizações criminosas mais estruturadas e a crescente circulação de armas ilegais e drogas contribui para um cenário que afeta diretamente a qualidade de vida da população. O resultado é uma sociedade que convive diariamente com a incerteza e que muitas vezes se sente desamparada diante da ação dos criminosos. É um drama e a gente tem que estar atento para tudo isso.
0: É um drama da vida real, né, Gina?
1: Um drama real, exatamente.
0: É um drama da vida real, infelizmente.
1: Outro dia, uns 3 anos, eu não falei aqui já, que eu tava 10h15 da manhã, tava estacionando o carro ali na UNP aqui da Salgado Filho, quando um cara chegou para querer levar meu carro, me ameaçando e gritando, e foi uma confusão, e eu consegui escapar, foi a minha sorte. Mas é dramático isso, a gente tem que estar sempre muito atento, e a gente tem que fazer, na verdade, o que a gente tem que fazer é uma corrente da sociedade, junto com os órgãos públicos, com os governos estadual, municipal e federal, para que seja feito um pacto pela segurança do país.
0: E expurgar essas facções, essas organizações, é difícil, nós sabemos disso.
1: Mas combater a criminalidade é dever do Estado.

0: transferir essa responsabilidade para a sociedade é condenar a própria sociedade à barbárie.
1: É verdade.
0: A gente tem que se juntar. Não tem jeito. Está todo mundo aí no mesmo barco.
2: Verdade. Vamos em frente. Falar em crime, Banco do Brasil cobra governo do RN por consignado em atraso. Dívida chega a 337 milhões de reais.
0: Essa cobrança foi da semana passada. Você se lembra? Eu até botei isso no blog. Isso foi notícia da coluna Painel da Folha de São Paulo, semana passada. 337 milhões, essa já não é mais, né?
2: Não é mais, já disseram que
0: já passou dos 400.
2: Já.
0: Complicado isso.
1: Absurdo. Vamos nós.
2: Bora, Pedro.
1: Vamos nós. Tribunal de Justiça do Rio Grande do Norte determina pagamento de emendas parlamentares de ex-deputado Getúlio Rego.
2: Nem deputado.
0: Essa emenda é de 2023.
2: E emenda não saiu.
1: Absurdo,
2: ainda.
1: Absurdo, né?
0: É uma emenda para que o Tribunal de Justiça mandou pagar para o município de Porto Alegre, que é o município dele lá na região do Oeste, do deputado ex-deputado Getúlio Rego, que é pré-candidato agora de novo.
2: Agora, deputado. Dá um abraço para o primo. Chama Figuraça. Todo mundo de primo.
0: Primo. É um figura querida, Getúlio Rego. Mas é isso. Governadora Fátima Bezerra sanciona política permanente de revisão salarial para servidores da Justiça, mas veta conversão de férias e licenças em dinheiro.
2: Isso já se comentava, que esse veto viria, sabe? O Tribunal de Justiça não vai ficar muito satisfeito com isso, porque a magistratura, de um modo geral, ela criou esse mecanismo de pagar férias em dobro, paga isso, licença em dinheiro. Eu nunca vi falar em dinheiro, licença em dinheiro. Licença em dinheiro não existe na iniciativa privada para começo de história. Mas está aí a sanção, a revisão salarial para servidores da justiça. Por que não? Para todos os servidores, que eles tenham os seus salários atualizados ano a ano, corroídos que são pela inflação desenfreada que campeia no país.
1: Porque o judiciário é tratado de forma diferente, Franco.
2: Pois é, trata os iguais de forma diferente.
1: Tá? O judiciário é o único poder em que é tratado de forma diferente. É tratado diferente do executivo, do legislativo e da população como um todo. Tá? Para se dar R$110 de aumento no salário mínimo é uma briga de foice no escuro. Agora, para se dar auxílio calcinha, sutiã, paletó, cueca e por aí vai, o judiciário é a coisa mais fácil do mundo. Eu discordo completamente. Eu sei que tem muita gente que não gosta quando eu digo isso, mas eu estou dizendo a mais pura realidade. Pau que bate em Chico, bate em Francisco. Se vale para você, vale para mim do mesmo jeito. Ah, eu estudei. Eu também estudei. O médico estudou, o economista estudou. Tá? Aquele cara que não estudou, mas que pega no pesado, também tem o mesmo direito. Então vamos acabar com isso. Infelizmente, eu sei que nessa hora fala mais alto o corporativismo, principalmente de alguns que são judiciários. Mas infelizmente, eu vou repetir.
2: É uma casta.
1: É um absurdo isso. É uma afronta aos demais, sabe, à população como no todo.
2: É uma casta. É uma casta e ninguém bate de frente. É um negócio impressionante, né? Vamos lá. Tá, essa aqui eu gostei. Ferrovia Natal Macau integra a carteira de projetos inteligentes do Ministério de Transporte.
0: Parece morreremos que
2: estão querendo recuperar o
1: dizer trechos. Agora, cara, eu acredito que eu morro e não vejo isso.
2: Faça isso não.
1: Seria espetacular você ter um trem. Nunca andei de trem, cara.
0: Eu já andei muito de trem.
1: Nunca andei.
2: Meu pai era chefe de estação, eu tinha que andar até por divertimento.
1: Eu nunca andei de trem, eu morro de vontade de andar de trem.
0: Um país do tamanho do Brasil, em que não há recursos suficientes para investimento em infraestrutura, tinha que fazer parceria pública-privada pelo Brasil afora.
1: É isso aí.
0: Para ter ferrovias em todo canto.
2: Todo canto.
0: A China é o país hoje que tem mais... ferrovias.
1: Claro, e o tamanho da China, né? É igual o nosso.
0: Você vê, é maior que a China, né?
1: Mas tem também.
2: Você vê a situação do escoamento da safra de grãos, só de grãos.
0: Só dificuldade.
2: No
0: né?
2: Sudeste. Meu Deus do céu, caminhão atolado, lama para todo canto.
1: Não tem estradas.
2: Tem. E se tivesse, ainda que tivesse.
0: Você imagine se a gente tivesse
2: ainda
0: um trem.
2: Que tivesse um modal ferroviário.
0: Você imagina se a gente tivesse um trem que ligasse Fortaleza e fosse pelo litoral de Fortaleza, pelo litoral até o sul do Brasil.
2: Até como passeio.
0: Você sair daqui para Maceió, daqui para Recife, daqui não sei para onde.
2: Seguro, É, mais barato.
0: Rápido.
2: Rápido.
0: Muito rápido. Vamos fazer um trem agora que vai ligar o Rio a São Paulo. Estão articulando. É. Vai ser 1h30 de viagem. 300 e poucos quilômetros de velocidade.
1: Se eu não me engano, 3 bilhões de investimento. 3 bi. É.
2: Então deve ser daqueles que é por
1: não,
2: indução.
1: É rápido. Ele é rápido.
2: Indução, né?
0: Se for 3 bi, o orçamento do Brasil são 6 trilhões.
1: Mas então... é 3 bi, gente. Eu vi isso aí, 3 bi é investimento.
0: Ô, Pedro, eles estão pensando. Você imagina o seguinte, só de emenda parlamentar são 50.
1: É isso. Não, só de... Você está falando de emenda, né? Só de
0: mas é o benefício de um trem desse é espetacular, né?
1: Espetacular, cara. O problema é que eles nunca olham para nós, né? Eles olham para eles, né? Esse é o problema. É, olha só, número de pesquisas eleitorais dobra nos 5 primeiros meses em 2026 em comparação a 2027. É esse número de pesquisas que dobra que faz a festa daqueles que apenas manipulam as pesquisas.
2: Dobra o número também de instituto de pesquisa.
1: E dobra o número de manipulações também, tá? Eu recebi a semana passada, até mandar um abraço para o Tadeu Oliveira, não sei se Gênero e Franco receberam.
0: Não recebi, não.
1: Mas... uma carta, né?
0: Ah, eu recebi.
1: Recebeu, né?
0: Quem me mandou foi Paulinho de Tarso.
1: Pronto, eu recebi por Tadeu Oliveira.
0: O Tadeu também tem um instituto junto com ele.
1: Isso. Lá. Quer dizer, pô, cara, instituto de pesquisa, 10 que nós temos, digamos assim, 9 são sérios. Mas tem aquele um que bota tudo a perder, pô. Entendeu?
2: Você é muito otimista, não tem não, nove sérios, não.
1: Mas tem muitos institutos sérios.
2: Não, estou dizendo que tem, agora
1: tem.
2: Não acredito que chegue a nove, não.
0: Por conta desses disparates que a gente está assistindo, eu fiz uma postagem no blog, diz que era o seguinte, pesquisa de encomenda não é opinião pública.
1: Pois é.
0: Esse foi o título que eu botei lá.
1: Brincadeira.
0: Porque você faz uma pesquisa para atender ao contratante, aí desmoraliza não apenas quem faz, mas demoraliza a pesquisa, o trabalho técnico de uma forma geral. Aí eu fiz essa postagem lá. E eu já tinha feito na semana anterior, há uns 15 dias, o filme, outra postagem, o filme da eleição. É, eu analisei 7 pesquisas feitas em maio, no começo de maio, até o dia 1º, 2 de junho, uma coisa assim, revelando os movimentos da disputa pelo governo do estado. Então, é isso. Vamos lá. Ministro Cássio Nunes, presidente do Tribunal Superior Eleitoral, quer convidar a União Europeia para acompanhar as eleições no Brasil.
2: Defende aí um convite para que venham para cá, né?
0: É.
2: Esse negócio de convida a OEA, convida isso, é antigo demais. Chama os conselheiros não sei das quantas para ver as eleições no Brasil e tal. Convescote, o nome disso é Convescote. Vamos lá. Israel bombardeia Líbano após anúncio de acordo entre Irã e Estados Unidos.
0: Israel está...
2: Está nem aí para isso, né?
0: Está se posicionando como opositor a esse acordo. O Líbano, que é um país espetacular, cujos filhos, boa parte dos filhos moram no Brasil, a população de libaneses no Brasil é superior à do próprio Líbano, é um país irmão do Brasil. O Líbano vem enfrentando uma guerra enlouquecida, porque o problema de Israel não é com o Líbano. Hezbollah. O problema de Israel é com o Hezbollah, cujo governo libanês também tem problema com o Hezbollah. O Hezbollah, para o mundo ocidental, é tido como se fosse um grupo terrorista. Lá no Líbano é um partido político.
2: Eles era o Líbano que era chamado, gente, de Pérola do Oriente, pela beleza.
0: Gente, a cidade, né?
2: A cidade, né?
0: Beirute. Uma cidade bonita, né? E os libaneses são loucos pelo Brasil, adoram os brasileiros.
2: Aqui tem como de acho, né?
0: E nós temos aqui alguns dos nossos amigos que são descendentes de libaneses. Habib Chalita,
2: Abdon
0: Gosson, os meninos...
2: Os Fuad.
0: Os Gosson, todo mundo. George Gosson, a família toda, né? Um pessoal muito bacana. E a gente tem nós brasileiros temos um carinho muito grande pelos libaneses, pela história deles junto com a gente. E aí, no meu caso, por exemplo, a posição de Israel é uma posição muito radical, né? A Israel deveria se unir ao governo libanês para juntos verem o que é possível fazer com relação ao Hezbollah. Agora, essa guerra permanente, a ação política permanente que Israel está desenvolvendo na região, tocando fogo em todos os lugares, precisa ter um basta, né? Precisa encerrar em nome da civilidade, em nome da paz mundial, né? A gente precisa...
2: E
0: compreendo a importância da paz.
2: Em termos de Estado, falando em termos de Israel, sempre viveu cercado de inimigos, né? Mas não se consegue estabelecer uma paz duradoura, né?
0: Porque... Mas é porque aí é o seguinte, o Franklin, todo mundo dizia que esse primeiro-ministro de Israel, quando a guerra acabasse, ele iria cair. E aí ele usa o instrumento da guerra para se manter no poder.
1: Enquanto Netanyahu estiver no poder, nós teremos guerra em Israel.
2: Agora, se você imaginar,
0: ele é bélico,
2: que,
0: né?
2: Se você imaginar que esse que está aí é o cara, você não deve ter conhecido Moshe Dayan.
0: Não, eu
2: aquele
0: li sobre
2: do
0: ele,
2: tapa-olho.
0: Eu li sobre ele.
2: Esse era de Torá, viu? Depois tivemos a Dama de Ferro, né?
0: Excelente.
2: Ali todo. É.
0: Excelente.
2: Ali todo mundo tem que ser rigorosamente. É um negócio impressionante.
0: É porque você não pode fazer da guerra um instrumento de manutenção no poder, como está sendo feito lá. Eu não estou me referindo especificamente à confrontação de Israel com o Líbano, que também é vítima do Hezbollah. Embora quem tenha começado essa parada, essa guerra toda, tenha sido o Hamas com aquele ataque.
2: Isso,
0: lá. Aquela festa que teve lá dos judeus, né?
2: Lá em Israel, né?
0: É uma maluquice. Vamos ver o trânsito na cidade?
1: Vamos lá.
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1: Começar por onde?
2: Se não apareceu o ônibus escolar hoje, não vale.
1: BR Salgado Filho, é isso? Salgado Filho, como sempre, lotadinha, né?
2: Lá em cima,
1: e
2: né?
1: E o que eu gosto é essa câmera, ela treme pra danada. Ela parece em Parkinson. É incrível.
0: Isso é um vento forte aí.
1: É, não. É porque ela treme mesmo. É a única. Porque essa
0: tá
1: aí
0: chovendo?
1: É mais... Tá não, gente. Tá um sol forte.
2: Essa não fora. É do STTU, não.
1: Não, essa aí.
2: É? Não essa... é daquele nosso amigo do drone, não?
1: Aí nós estamos na BR-101, né? Pegando. Olha como tá.
2: É,
1: tá complicado.
0: Ah, pra quem tá saindo, tá engarrafado.
1: É, na Salgado Filho ali em frente à Igreja Universal.
0: Filho,
1: pegando a Fierne, pegando ali a Igreja Universal. Tanto como quem vem, como para quem vai. O trânsito tá bem complicado mesmo. Vamos lá, Isis. Viaduto Ulisses de Góis, Zona Norte, me diz aqui Isis Lima. Muito bem. Está lá o trânsito bem complicado também, principalmente para quem vem da Zona Norte sentido Zona Sul. Trânsito muito complicado, tenha muito cuidado você que está vindo, procure vir devagar, porque o trânsito está lento, está complicado na realidade. Vamos lá. Vamos
2: esse
1: lá.
2: Ulisses de Góis é um nome que deram ao viaduto da Urbã, né?
1: É.
2: Ah.
1: Roberto Freire com a Rota do Sol é justamente como quem vem da Via Costeira, né? Então tá ali, trânsito tranquilo, o pessoal tá passeando ali de carro, sem movimento praticamente nenhum. Mas essa tá hora é uma hora boa, né? Ó, demora para passar um carro ali, quando você chega naquele cruzamento, muito tranquilo mesmo, tá? Você pega a Via Costeira ou você pega a Roberto Freire. E por último, Isis, Ponte Newton Navarro, um dos cartões postais mais bonitos da nossa cidade. Eu já disse aqui 1 milhão de vezes, nós precisamos de uma outra ponte. A Zona Norte pede uma outra ponte. O pessoal que mora na Zona Norte sabe, sempre que eu encontro, o pessoal cobra isso aí, que já está bastante congestionado. Uma outra ponte muito mais próxima da Ponte Velha do que vindo para o lado de cá. O problema é onde fazer ali, porque ali tudo é mangue, né? E parece-me que não
0: tá. O projeto dele, antigamente, o projeto original era no Baldo.
1: É, no Baldo.
0: Era seguido do Baldo até o Largo, agora é Largo.
2: Saindo ali pelo Passo da Pátria, né?
0: É, ali é Largo.
1: É, e precisa, viu, Gênero? Precisa. Nós temos hoje 600 mil habitantes na Zona Norte, amigo. Então o pessoal que mora lá tem sérias dificuldades com o transporte público e faz parte disso aí. Obrigado, Isis.
0: A questão do trânsito de Natal, ontem eu me desloquei ontem, no final da tarde, ali pela BR-101 aqui. Aqui depois do Natal Shopping, aí você. Qual é o comentário? O comentário é esses radares eletrônicos, esses pardais, essa indústria da multa. Você tem um ali na frente do Natal Shopping, mais embaixo um pouquinho, e você tem outro lá na frente, próximo a Natal Veículos, que não tem nenhuma razão de ser, porque não tem entrada de veículos, não tem nada, nada, nada. É só a indústria da multa, pela multa, para fazer o cidadão se assustar. O que é que acontece? O motorista, com medo de ser multado, ele diminui a velocidade. E a velocidade que é 60 cai para 30, 35. E aí engarrafa, você retém o fluxo. Ontem, às 6 horas, estava uma retenção de fluxo na BR-101, da Arena das Dunas até lá à frente do Summit Club, por conta desses radares eletrônicos. Eles põem esses pardais só para arrecadar. Não tem nenhum propósito. Não é para educar, não é coisa nenhuma, é para arrecadar. E aí fica. Eu queria saber quanto é que arrecada por mês, por ano, para onde vai esse dinheiro. Ninguém sabe, né? Deveria o Ministério Público investigar isso e divulgar para a sociedade saber para onde estão sendo encaminhados esses recursos.
1: O problema, gente, você chega, por exemplo, na BR, você tem ali em frente ao centro administrativo 80 quilômetros. É. Na principal. É. Aí você vem para Marginal é 60. Quer dizer, isso é uma pegadinha, cara.
0: Pegadinha, claro.
1: Isso é uma pegadinha, pois isso é sacanagem.
0: Mas na própria principal, lá na frente é 60 também.
1: É, exatamente, lá na frente
0: tem
1: é
0: 60. Tem variação de
1: pegadinha, é para
0: emboscada para enganar o motorista.
1: É para tomar dinheiro do motorista.
0: É.
1: Não, eu não chamo emboscada, eu chamo de roubo mesmo. É tomar dinheiro do motorista. Esse é o grande problema. Vamos para lá? Vamos lá, Tony?
0: Vamos lá, gente. Vamos fazer um breve intervalo e voltamos já com o Meio Dia na Mix. O melhor mix de notícias.
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0: 12 horas, 38 minutos. Estamos de volta com o meio-dia na Mix, o melhor mix de notícias. Já aqui conosco o empresário Arimar França Filho, Arimazinho, que é presidente do Sindicato da Pesca, com quem nós vamos conversar daqui a pouquinho. Pedro Neto, vamos falar de futebol?
1: Vamos falar de futebol, gente.
0: Qual é o... Tá cheio de problema hoje, né? Qual é o drama do dia hoje do futebol?
1: O drama do dia de hoje, não, de ontem, né? Começou ontem. É o todo-poderoso, o machão, o bombadão, o fortão, o bonzão, o doce, presidente da CBF, chama Michaldi. O homem que consegue levar a mulher, a amante e o boy, tudo pro mesmo lugar. O cababão da porra.
2: Condecorar esse camarada.
1: O cababão da porra.
2: Tem que condecorar esse cara.
1: Viu? Esse é bom.
0: Peraí. Como é que é essa história?
1: Ele levou... Agora, ele é tão escroto que ele levou a mulher pro México pra comer pimenta. Aí a boizinha dele, ele levou pros Estados Unidos pra comer hambúrguer, do melhor que tem, né? Rapaz, olha, eu vou dizer, o futebol brasileiro é pra ser estudado.
2: E ele escolheu porque, também o que convém, né?
1: É, exatamente. É. Eu fico impressionado. Como é que os caras querem levar o futebol brasileiro a sério, né? Porque você tem o presidente da CBF, que entrou pela janela, ninguém conhecia. Um arrumadinho que foi feito, porque antes, voltando no tempo, nós começamos essa sacanagem, chamada CBF, lá na época de João Avelange, que chegou à presidência da FIFA, tá? Aí João Avelange saiu e disse, eu saio, mas eu quero alguém meu. Aí botou o Genro, que hoje é ex-genro Ricardo Teixeira. Ricardo Teixeira é tão honesto que não pode sair do Brasil, porque se ele sair do Brasil, ele é preso pela Interpol. Ele não viaja, nem ele, nem Marinho. Aí Ricardo Teixeira sai e bota na Bia Bichedi. Na Bia Bichedi sai e coloca Marinho. Marinho saiu, foi preso nos Estados Unidos. Eu tenho 89 anos, cabeça. Gaiola. Gaiola, vai ficar aqui. Pagou 8 milhões de dólares para sair da cadeia dos Estados Unidos. Morreu no Brasil. Aí entra Marco Polo Del Nero. Marco Polo Del Nero tem um pouquinho menos amante do que o Sam Michaldi, mas tem umas 500, no mínimo, né? Amantes por aí é o que ele mais tem. Pega o helicóptero, sai por aí, coisa e tal.
2: Mas se ele estiver gastando o bolso dele, não tem
1: problema. Não, o problema é esse. É. Você chegou onde eu ia chegar daqui a pouco, é que eles não gastam o bolso deles.
2: Pois é.
1: É da CBF. Mas segundo os poetas da bola, a CBF, ela é uma entidade particular. Ninguém tem nada a ver com isso. Ministério Público Estadual, Federal, ninguém tem nada a ver com isso. O dinheiro é da CBF e ela faz o que ela bem quer. Aí, o Marco Polo Del Nero sai e resolve botar Edinaldo Rodrigues. Edinaldo vai e Edinaldo diz o seguinte: eu vou botar os seus aqui dentro. Quando Edinaldo assume, disse: não, senhor, não fiz acordo com você, não. Durou 2 anos. Os cabas deram um cangapé. Primeiro ele fez uma reunião com os presidentes de federações. O salário que era de 80 mil foi para 215. Cada presidente de federação. Beleza.
2: É demais.
1: Aí ele disse assim: pronto, agora eu estou seguro pro resto da minha vida como presidente da CBF. 90 dias os caras deram um cangapé nele, tiraram ele de lá e botaram o tal de Schalde, que ninguém nunca na vida tinha ouvido falar. Aliás, tinha. Sabe quem é Sam Michaldi? Sam Michaldi é filho de um dos caras mais antigos à frente de uma federação, da potente federação de Roraima. Vocês já ouviram falar em Roraima, né? Só fica atrás, talvez, os times de Roraima só ficam a DV, ao Bayern de Munique, ao Bayern Leverkusen, ao Real Madrid e ao Barcelona. Só, né? Mas ele foi lá.
2: Que ironia da coisa.
1: Não que é isso, não é ironia, não. Ele teve 27 votos dos 28. Só não teve o da Bahia. Por quê? Porque ele manteve os salários dos presidentes de federações. Muito bem. Aí o senhor Missauro chega à CBF, todo mundo diz, agora vai ser normalizado, futebol brasileiro vai ser levado a sério. Na primeira viagem que o cara faz, leva a amante, a mulher e o boy. Todo mundo junto com ele. Diga aí, meu amigo. Onde é que nós vamos chegar, pessoal? Aonde, pô? Aí os caras ainda querem cobrar do jogador da seleção.
2: Mas tem o boy também no meio, meu amigo, Pedro?
1: Franklin, isso é o que você não sabe. As histórias são muitas. Segundo o apresentador Léo Dias, ele vai a cada dia apresentar mais coisas ainda. Hoje eu já estava ouvindo aqui, estava mostrando aqui a gente um áudio do Sam Michaldi conversando com os amigos no grupo de WhatsApp, contando as peripécias dele como homem, como macho. O que ele fazia. Rapaz, olha, é uma coisa tão ridícula, tão cebosa. Agora vocês sabem o que é que vai acontecer? Brasil foi desclassificado da Copa. Chegando do Brasil, o que é que vão dizer? Tira o Sam Michaldi, que é o mal do futebol brasileiro. Aí coloca, convoca quem ou coloca quem? Joãozinho. Joãozinho, que é amigo nosso, que vai garantir os nossos salários de presidente de federação pro resto das nossas vidas. Então deixa Joãozinho, que é um homem sério, que chegou para moralizar o nosso futebol. Infelizmente é assim que funciona, pessoal. E a população que sofre, que se mata, que briga por causa de futebol, por causa de Neymar, por causa de Rafinha, os caras não estão preocupados com vocês, não, pô. Estão preocupados comigo, com o Franco, com o Gênio, com o Arimazinho, não. Estão preocupados com eles. Estão preocupados em botar lá a mulher, a amante, o filho, a prostituta, a quenga deles, para tomar conta do negócio, pô. Eles não estão preocupados nem um pouquinho com o futebol e moralizar o futebol brasileiro, não, pô. Estão pouco se lixando pro futebol brasileiro. É impressionante isso. Aí, segundo Juca Kifuri, que é um dos caras mais bem informados do futebol, estava vendo ontem, Juca disse que quem está por trás de tudo isso, quem é? Um homem sério. O filho de Gilmar Mendes, que é o vice-presidente da Federação do Mato Grosso. Porque ele quer o lugar do Chamichau. Resumindo, é um samba de crioulo doido que todo mundo só quer o poder pelo poder e, óbvio, os dividendos também. Né? E o futebol? Futebol a gente vê depois, meu amigo. Eu estou preocupado. Olha, pegar o futebol do Rio Grande do Norte como exemplo. Nós somos hoje o oitavo colocado no Nordeste. Estamos à frente apenas do potente futebol do Piauí. Prestem atenção no futebol do Piauí, que está rivalizando com São Paulo e Rio de Janeiro. Nós só estamos à frente do futebol do Piauí. Se ABC e América forem desclassificados por Fluminense do Piauí e pelo Altos, nós iremos para a última colocação no Nordeste em termos de futebol. É ou não é um negoção? É ou não é? É. Vai ter gente dizendo que é, que está tudo certo no nosso futebol, do Rio Grande do Norte e o brasileiro. Infelizmente, pessoal, vou reafirmar, é assim que vive esse mundo chamado futebol. Não é à toa que os próprios jogadores da seleção chiaram o que está acontecendo. Porque, segundo eles, a CBF leva um monte de gente, uma regalia absurda, tá? Enquanto que eles, jogadores, não têm direito a levar nem mesmo um acompanhante. Que, no meu entendimento, também não teria direito, não. Você vai lá trabalhar, você é um jogador de futebol e é muito bem pago para isso. Se você quiser levar alguém, você paga do seu dinheiro. Neymar, tão criticado. Neymar foi para os Estados Unidos, levou a família inteira, mas alugou uma baita de uma casa lá para a família ficar enquanto ele estiver lá. Inclusive ontem apareceu a casa dele, ele com a família e tudo mais. É o direito dele, o dinheiro é dele, ele faz o que ele quer. Agora, por que a CBF tem que pagar para esse monte de parasitas que os caras levam?
2: Ô, Pedro, porque tu o cara ainda te lembra como é o nome do chefe da delegação do Brasil? Porque eu esqueci.
1: É, você esqueceu?
2: Esqueci.
1: Foi você que me deu a notícia.
2: Pois é, esqueci. Quintanilha,
1: rapaz. É o presidente da Federação Tocantins. É outro. Olha, Tocantins é outro futebol que está nivelando com o Real Madrid e Barcelona. Ele preside a delegação brasileira. Se precisar falar com o Trump, quem vai é esse cara, viu? É esse cara, porque ele é o presidente da delegação brasileira. Ele tem apenas 34 anos como presidente da Federação de Tocantins. Aí os caras querem que eu concorde com isso.
2: Esses caras se perpetuam no poder, né, mano?
1: Esses caras querem que eu concorde com isso.
2: Manipulação muita, né?
1: Pô, pessoal, isso é um absurdo, isso é uma vergonha. Ministério Público, acordem, pô. Acordem. Não, nós não podemos fazer nada. Podem sim. Eu vou lembrar de Nilson Gomes, aqui no Rio Grande do Norte. Nilson Gomes, que o Ministério Público Estadual foi lá e arrancou ele da cadeira. Talvez por muito menos que ele tenha feito do que fazem outros hoje dentro do nosso futebol. Tá certo? Infelizmente, é a mais pura realidade. Eu fico abismado quando eu vejo a benevolência, sabe, de quem vive dentro do futebol. E o pior, a concordância daqueles que parecem lagartixa apenas balançando a cabeça positivamente com tudo o que acontece no futebol do Rio Grande do Norte, no futebol brasileiro. Essa história de dinastia, de passar de pai para filho, de filho para neto, de neto para bisneto, sabe? De marido para mulher, de marido para amante, de amante para acebante e por aí vai. Isso é absurdo, cara. Tá aí o reflexo do nosso futebol, levando totó do Marrocos. É bem feito. É bem feito. Falar de futebol agora, né, gente? Falando de polícia, vamos falar de futebol, né?
2: Falando de polícia.
1: Futebol, a seleção brasileira deve ter mudanças pro compromisso contra o potente Haiti. Tá todo mundo morrendo de medo do Haiti, né? Porque depois que...
0: Vai ser o placar pro jogo.
1: Eu botei, se eu não me engano, gente, eu botei 5-0.
2: Foi. Se eu não me engano. É, isso você está muito otimista.
1: Não tem 5-0. Não, mas eu entendo. Isso foi feito antes. Lembre-se, nós fizemos antes do início da Copa, né? Então eu coloquei 5-0.
0: Eu botei 5-0 também.
1: Também? Pronto, então vamos ganhar nós dois. É. Agora, o que acontece? O que me preocupa do Brasil vencer bem o Haiti é porque, para muitos, aqueles que são pagos e muito bem pagos para isso, eles vão dizer que está tudo normal, que o futebol brasileiro é o melhor futebol do mundo. Venceu de 5-0 o potente Haiti. Aí os caras vão dizer, está tudo bem. Pô, pessoal, como é que eu posso dizer que está bem com o Ibanez, com o Casimiro, com o Paquetá, com o Igor, Thiago, sabe, com o Rafinha se arrastando em campo? Pô, pelo amor de Deus. Eu estava discutindo hoje de manhã lá na TV, porque para os meninos lá, para meus colegas, Carlos Ancelotti não deve fazer mudanças na cabeça dos meninos.
0: Tem que
1: faz
0: fazer.
1: Não, mas entenda, faz sentido o que eles disseram. Ele é conservador, então ele vai com a mesma equipe para dizer, tá vendo como eu tô certo? Olha aqui, ó. Faz sentido. Agora, convenhamos, enfrentar o Haiti é uma coisa, enfrentar um Marrocos, uma Escócia é outro. No meu entendimento, o Ibanez não tem condições de continuar como titular, o Casimiro não tem condições de continuar como titular, o Paquetá não tem condições de continuar como titular, o Igor Thiago não tem condições de continuar como titular. Tá, e os substitutos? Aí você pode ir de Danilo como lateral direito, que foi muito melhor, de Fabinho ou o próprio Ederson, que é muito mais leve no meio de campo.
0: Fabinho foi bem.
1: Foi bem, mas como o Haiti é uma equipe leve, você pode jogar com um cara mais leve, que Ederson é muito mais leve do que Fabinho, que é mais pesado, mais rápido, exatamente. Danilo Santos, que vem muito bem, tá
0: bom
1: certo?
0: Bom jogador.
1: E lá na frente, por que não se pensar em Endrick? Ah, porque Endrick é a terceira opção. E daí, qual é o problema se ele é a terceira opção? Se o cara tá bem, cara, qual o problema? Não me venham com essa desculpa que é porque tem 19 anos. De forma nenhuma. Porque Pelé foi pra Copa com 17, Ronaldo foi com 17, Kaká foi com 18, e aí? Entendeu? O Aimal apareceu no Barcelona com 16. Então não me venham com isso. Qual foi? O México botou um menino na primeira partida na abertura da Copa com 17 anos de idade. Então não tem isso. O problema, gente, é o seguinte. Seleção brasileira não vem bem. Carlos Ancelotti ainda não acertou. A verdade é essa, tá? E nós estamos sempre passando pano por se tratar de Carlos Ancelotti. Eu fui um que sempre fui favorável à vinda de um técnico estrangeiro. E eu dei aqui três nomes. Klopp, quando nem se pensava nisso. Eu dizia, a seleção brasileira, se quiser entrar nos eixos, contrata um Klopp, um Guardiola ou um Ancelotti. Agora, eu não posso concordar se o cara está... continua, no caso, fazendo errado e simplesmente por ele ser um técnico estrangeiro eu dizer que está tudo certo. Se fosse Dorival Júnior, as críticas seriam muitas. Se fosse Fernando Diniz, as críticas seriam muitas. Por que que é Carlos Ancelotti não se pode criticar? Se pode, se deve criticar sim, infelizmente. Nós vimos vários jogos aí, não tem equipe boba nessa Copa do Mundo. Nós vimos ontem um jogaço de bola entre Espanha e Cabo Verde, com Vozinha, para quem não sabe, não é a minha avó. Vozinha é o nome do goleiro de Cabo Verde. Pegou tudo e mais um pouquinho com 40 anos de idade. Tudo e mais um pouquinho. Depois eu vi Arábia Saudita e Uruguai. Outro jogão, o goleiro da Arábia Saudita pegou tudo e mais um pouquinho.
0: Esse eu vi.
1: Você viu, né, Gêner? Então nós estamos vendo aí várias e várias seleções jogando um baita do futebol quando ninguém esperava delas. Daqui a pouquinho nós teremos dois dos concorrentes mais fortes em campo. Teremos França e depois Argentina. Vamos ver como é que se comportarão essas duas seleções, que no meu entendimento são duas fortes candidatas ao título. Reafirmo aqui, França, Espanha, Argentina. Não nessa ordem, mas essas três. E aí, na segunda prateleira, eu coloco a Alemanha, coloco o Brasil, coloco a Inglaterra.
0: O jogo da França é difícil, João Paulo.
1: É difícil contra o Senegal. Senegal hoje joga o melhor futebol da África, Gêner. Melhor futebol da África.
0: Um jogo muito forte.
2: Acho que a gente vai ter um jogaço, viu?
1: Eu espero. Eu não vou poder assistir, mas com certeza...
2: Ninguém viu Irã e Nova Zelândia, não, para dar uma opinião.
0: Uma hora da manhã.
1: Eu não vi.
2: Também não vi, não.
0: Uma hora da manhã esse jogo foi. Não foi uma hora da manhã.
2: Abriram o Estreito de Hormuz e a gente não viu o jogo.
0: Mas não passou gol, né? Abriram o Estreito de Hormuz e ficou
1: 2-2, né?
0: Pois é.
1: 2-2, um jogo onde o mundo inteiro estava torcendo pelo Irã, mas eles empataram em 2-2. Agora tem o seguinte, né, Gêner? Isso é Copa do Mundo, isso é sempre assim, seleções que de repente você não dá nada, que aparecem, sabe, que fazem grandes campanhas. Mas eu gostei muito do Uruguai ontem contra a Arábia Saudita. Gostei muito do
2: time. Jogou direitinho.
0: Agora você sentiu que o Uruguai que falta ao Uruguai Arrascaeta, né? O toque refinado.
1: Aquela última bola. Genial, né? Aquela última bola. O Valverde jogou muita bola. Foi. O Canóbio do Fluminense. O
0: Valverde cresceu no segundo tempo.
1: É quando o Canóbio entrou muito.
2: Canóbio é um bom jogador. Canóbio apanha mais que mulher de malandro.
0: Ele faz por onde?
1: Ele vai pra cima
0: e ataca. E ele fica se jogando no chão também.
1: Mas o cara ontem deu uma na coxa dele que meu amigo ficou a trava da chuteira.
2: Não, ficou a trava da chuteira. Ficou
1: a trava da chuteira. Mas eu gostei do que eu vi. Diga aí, Franklin.
2: Não, tava vendo aqui. Hoje tem França e Senegal às 4 da tarde, 7 da noite. Iraque. Contra quem, meu Deus do céu?
0: O Iraque contra a Noruega.
2: Noruega, exato. E lá pras 10 da noite é que é. O jogo da Argentina contra a Argélia.
0: Você falou às 9, né?
2: 10 da noite, 22.
1: 10, 22 horas.
0: 10 horas, tarde. Argentina e Argélia, Áustria e Jordânia. 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
0: Olha aí, aproveita aí, as férias estão chegando. Vamos agora a um breve intervalo e voltamos já com o Meio Dia na Mix.
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0: Treze horas e dois minutos, estamos de volta com o Meio-dia na Mix, o melhor mix de notícias. 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
0: Boa, né?
2: É.
0: 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Bom, agora nós vamos bater um papo aqui com um empresário, Arimar França Filho, Arimazinho, que é o presidente do sindicato da pesca, o Sindipesca. Boa tarde, Arimazinho. Satisfação tê-lo conosco.
20: Boa tarde, Gênero. Boa tarde, Flamengo. Boa tarde, ouvintes da Mix FM.
0: Tony, som aí para Arimazinho, que está muito bonito dele. Setor de peixe, tinha a parte que você trabalha, que é uma parte também com foco na exportação, tinha sido prejudicado por conta daqueles tarifaços lá do Donald Trump, o presidente americano, anteriormente, e estão falando de novo agora. Eu queria que você desse uma panorâmica do setor de pescados aqui do estado hoje, depois dessas, digamos assim, desses anúncios enlouquecidos que o presidente americano fez.
20: Não, a gente faz parte do contexto. Hoje a gente ainda está curtindo, como eu disse, a ressaca do primeiro tarifaço.
0: Sim.
20: Muitos empregos já foram perdidos.
0: As exportações caíram muito?
20: As exportações despencaram.
0: Sim.
20: E agora vem esse outro anúncio. Só que concomitante a isso, o setor pesqueiro do Rio Grande do Norte vem sofrendo outras baixas. Sim. A gente tem uma parte de pesca costeira que ela explora muito a questão dos budiões, e ele entrou numa nova norma do Ministério
0: Budiões do Meio. É um tipo de peixe?
20: É uns peixinhos costeiros, que ele vem, sim, junto com a guaiúba, ariocó.
0: Sim,
20: e ele entrou, ele entrou numa nova norma de extinção, mas não pela extinção propriamente dito, porque desde o ano de 2004 o Brasil não faz estudo. Mas é mais fácil punir empresário, é mais fácil punir quem produz.
0: Quer dizer que proibiram sem ter nenhum estudo técnico?
20: Não. Estudos antigos, mas não nunca vale. Viu o que foi...
0: Estudo de 2004 para cá não vale, 21 não vale. Anos depois, 22 anos
20: e
0: depois.
20: E assim, tem outras coisas. Agora, semana passada conseguiu sair uma portaria, o peixe voador das praias de Caiçara, Diogo Lopes... Que há mais de 60 anos, nossos avós comiam. Fala isso. E a,
0: que é essa época, né?
20: Essa época.
0: Maio, junho, por aí.
20: Começa em março, vai até final de julho. É. Então, que por décadas funcionava, o meio ambiente achou que não tinha ordenamento. E é verdade. É, falando em termos técnicos, o Brasil não tinha ordenamento dessa pesca. Mas é uma lacuna de ordenamento.
0: Aí proibiu.
20: Proibiu.
0: Quer dizer, na falta de um ordenamento que deveria ter sido feito, proíbe.
20: Quem paga o preço é... Isso afeta toda a cadeia, então, o setor pesqueiro...
0: E quem consome peixe? E o cidadão que gosta de que quer comer peixe, como é que faz?
20: Está complicado, o preço vai subir.
0: Vai subir o preço, É uma situação...
2: As pessoas já reclamam que é caro, né?
0: É.
2: Ainda vai subir.
0: Porque a pesca é complicada, né? Porque um processo de pesca é um processo trabalhoso.
20: A gente vai buscar o que não deixou, né?
0: Pois é.
20: Quando é diferente do gado, que a gente fica olhando ele na fazenda e encontra.
0: Está engordando ali.
20: O peixe a gente vai buscar o que não deixou. Então, o setor de pesca do Rio Grande do Norte, quando eu falo... A questão de aquicultura está bem. Aquicultura, castricultura... Está bem no Rio Grande do Norte, tem um bom mercado. Hoje nós somos o segundo produtor. Já fomos o primeiro, mas...
0: Perdeu para o Ceará? Foi.
20: Perdeu também para o Ceará. Hoje o próprio atum, a produção do Ceará já é maior do que o Rio Grande do Norte.
0: Ah, é? Nós perdemos também?
20: Em volume. Mas o atum de qualidade, quem produz é o Rio Grande do Norte.
0: Aqui na frente?
20: Aqui na frente.
0: Tem muita invasão de barcos e estrangeiros aqui ainda ou não?
20: Não tem tido.
0: Tem mais fora das 200 milhas?
20: É, porque a maioria da nossa pesca é fora das 200 milhas. Então, lá é a terra de ninguém. Então, isso a gente tem que tomar muito cuidado, porque são embarcações bem maiores, chinesas, de Taiwan, coreanas, espanholas. Então, a gente toma muito cuidado com isso.
0: Tem ameaça aí?
20: Não, ultimamente não. Houve um incidente em 2018, que foi muito grave, mas a partir dessa data tem muito de cortar material, né? Um corta o material do outro.
0: Corta a linha.
20: Só que a linha nesse sistema de pesca tem 80 quilômetros. Então, quando corta, é bem complicado. Dá um trabalho danado para encontrar.
2: O secretário

0: culinária japonesa, sushi isso. E sashimi. Isso. Então esse é o atum lá. Depois tem um atum, aquele atum para cocção, para fritar, para assar. E depois tem um atum para enlatar. Que ele não precisa ter uma aparência boa, desde que a carne esteja dentro das normas.
1: Padrão.
0: Do padrão. Então, aqui no Brasil, a gente produz esses três tipos de atum. Mas quando você vai para...
1: A gente não tem aqui, a gente não produz.
2: Processar,
1: né? Não tem como produzir, não tem o processamento. Já só vende in natura, né?
0: Só vende in natura ou congelado.
1: Congelado. Ou seja, a gente trabalha como commodity.
0: Como commodity. Mas quando a gente fala em atum para sushi e sashimi, é diferente.
1: Sim.
0: Ele não é vendido por tonelada ou por quilo, é por peça. Então, cada peça tem sua classificação. Tira o sommelier do atum, ele classifica tudo. A qualidade.
1: O comprador vem aqui ou você.
0: Alguns clientes, a gente tem. É clientes internacionais com representante aqui conferindo a qualidade de cada produto.
1: Se ele escolhe.
0: Ele escolhe.
1: Ele vai lá e escolhe. Interessante isso. E o preço vai lá para cima, né?
0: É, o preço sobe.
2: A falta do processamento não ajudaria muito, não, se nós tivéssemos?
0: Olha, hoje tem uma indústria grande no Ceará, que poderia ter vindo para o Rio Grande do Norte, mas no passado a gente perdeu, foi para o Ceará. Como várias coisas que o Rio Grande do Norte já perdeu para o Ceará, né? Já perdeu para a Paraíba. São, acho que, 40, 50 anos perdendo. Esses que não...
2: entraves aqui, né, rapaz?
1: Quer dizer, o Rio Grande do Norte não cansa de perder, não, é isso?
0: Não cansa de perder, assim... E a gente não pode julgar um, julgar outro. É difícil, é um histórico. E também tem que dar a mão à palmatória. O empresário no Ceará, o empreendedor do Ceará, é muito arrojado. A gente tem que concordar com isso. Eles são muito arrojados.
1: Eles trabalham melhor do que a gente.
0: É, e aqui tem outros entraves. Para você ter uma ideia, no passado aqui tinha mais de 10 indústrias processando lagosta. Hoje só restou uma.
1: Só tem vocês.
0: Todo mundo foi para o Ceará, foi para Paraíba e foi para Pernambuco. A culpa é do empresário, não. Excesso de fiscalização.
1: Punição.
0: Ideologia exagerada, punição. Porque depois que pune, depois que apreende um produto, depois que aplica uma multa, até você ganhar demora uma década. E você, o fluxo de caixa das empresas não aguenta isso.
2: O estrago é imediato, a recuperação é a longo prazo, né?
0: Essa questão da ambiental é muito complexa, eu não estou aqui para julgar, mas eu acho que tinha que rever muita coisa.
1: Qual é o tamanho hoje do setor da pesca aqui do estado? Você tem noção?
0: É difícil, porque tem a parte de castrinicultura, que esses números eu não tenho, e tem a parte da pesca. Agora são...
1: A pesca oceânica, você sabe ou não?
0: A pesca oceânica, a gente gera em torno de 1.200 a 1.300 empregos.
1: Sim.
0: Fora os empregos indiretos. Certo. Cada embarcação que a gente manda para o mar, tem a questão que dá apoio terrestre, processamento na indústria, manutenção. Então, eu diria em torno de 5 mil empregos.
1: Esses barcos ficam quanto tempo dentro da água hoje?
0: Em torno de 20 dias.
1: 20 dias? Vai e volta. Vai,
0: vai e volta.
1: Em termos de volume de pesca, tem noção? Quantas toneladas, como é? Olha, o que é que se pesca mais?
0: É mais atum. Das duas espécies. Yellowfin e Big Eye, no montante de 60% a 65% de Big Eye e 30%, 35% até 40% de Yellowfin.
1: Olho grande, é isso?
0: É, olho grande. E Yellowfin é as nadadeirazinhas que são amarelas.
1: Tem muito Big Eye no Brasil.
0: Tem, demais. Demais. No nosso estado, então.
1: E quantas toneladas por ano, você sabe?
0: Olha, eu diria de atum, a parte de pesca oceânica, em torno de 5 mil toneladas
1: de
0: pesca.
1: É o que exporta, mais ou menos?
0: É o que produz. Uma parte é exportada, uma parte é vendida no mercado interno.
1: A maior parte exporta ou não?
0: 70% exportada. Mas hoje a gente vê um mercado...
1: O atum daqui abastece o quê? São Paulo, Rio?
0: São Paulo, Rio, Minas Gerais, Paraná, Santa Catarina. Hoje, a gente, pra você ter ideia, a gente faz entrega em Maceió, Salvador.
1: Por que é que o atum daqui, Arimazinha, é considerado o melhor atum?
0: O atum ele é semelhante. A forma que nós pescamos numa profundidade maior, nós damos um tratamento especial ao atum. Então, ele chega com uma cor boa e um frescor também.
1: É mais rápido a pesca também.
0: Para poder ser consumido cru.
1: Sim.
0: Tem que tomar muito cuidado quando consome. Porque quando você vê hoje, fala em sushi e sashimi, todo mundo lembra muito do salmão. Para cada quilo de salmão consumido, a gente só consome 100 gramas de atum no sushi e no sashimi. E para quem conhece o atum, quem sabe o que é um atum de qualidade, é muito mais gostoso o atum. Porque o salmão ele é de cativeiro. Ele vem de fazendas do Chile.
1: Nós não temos salmão no Brasil, né?
0: Não. Todo salmão consumido no Brasil, o fresco vem todo do Chile. Em caminhões, e alguma coisa de congelado que vem do Alasca e da China.
1: É. Ismael da

0: China, longe
1: pra é, porque ele é pescado no Alasca, mas é processado na China.
0: Veja que mundo doido, né?
1: É. E volta pro Brasil.
0: Pois é. A distância do Alasca para lá e vir para cá de volta. Quais são hoje as três espécies mais importantes aqui do estado no volume de pesca? É o atum e o que mais?
1: O atum, as duas espécies e o peixe meca.
0: O meca, se consome muito meca hoje, mas vende para onde o meca?
1: Tanto exporta para os Estados Unidos.
0: Estados Unidos também?
1: Como o mercado está aumentando muito, por ele ter uma carne branca, ser muito firme. Ele tem um volume muito grande nessas.
0: Estão fazendo churrasco de meca?
1: Churrasco de meca, a picanha do mar, né?
0: É, o pessoal diz que é a picanha do mar.
1: É barraca de praia, restaurante. E hoje tem muita gente, por ter um preço acessível, comparado a um sirigado, a uma garopa. Então, muitos bares e restaurantes.
0: Sirigado está em falta hoje?
1: Está em falta. E sirigado está com a proibição de pesca também.
0: Também?
1: Também. Está com muitas regras.
0: Afinal de contas, a gente pode comer o quê?
1: Não, pode comer o sirigado. Mas a questão das licenças estão muito. Muito complicadas. Então, sim, hoje, para o mercado interno, que esse é o maior problema da indústria formal, é a competitividade com a informalidade.
0: Tem muita gente aí nas praias pescando?
1: É, muita informalidade. Para você ter uma ideia, esse é um dado que pouca gente gosta de informar, mas eu informo. O Brasil tem mais de 100 mil embarcações de pesca e só tem 24 mil licenças. Então, não adianta a pressão ir contra o empresário na ponta final. Ou normatiza e ordena todo mundo, ou afunda quem não pode pescar.
0: 3/4 são ilegais, então.
1: São ilegais.
0: É um número muito alto, né?
1: É. E as autoridades conhecem, mas o mais fácil é ir na ponta, fiscalizar, punir, multar, se não consegue resolver a origem.
2: Você falou aí da questão do sirigado. Quais são os entraves que colocaram agora em prática para
1: inibir? Existe essa que a gente chama 445, que é uma lista de espécies ameaçadas. Então, o sirigado entrou também. Então, há uma série.
2: Eles atualizam essa lista de mês em mês, como é que faz?
0: Conforme o dia.
1: Conforme o dia.
2: Ele...
1: O
2: humor lá do camarada.
0: Tem que outros peixes estão nessa lista? Cioba está aí também?
1: Não, não.
0: Dourado.
1: Dourado tem abundância. Sim. Garopa, os budiões. É uma série de espécies que. Complica, mas não é estudo. Então, não tem estudo.
2: Não tem embasamento para tomar essa providência.
1: Mas eles têm um poder. É igual agora. Recebemos uma notificação que semana que vem o Instituto Chico Mendes de Preservação vai fazer uma reunião aqui no Rio Grande do Norte e outra no Ceará, que eles estão querendo fazer uma área de preservação.
0: De quê?
1: No oceano. Não no consegue. Oceano? É. Já teve uma que foi feita há uns 8 anos. Perto do Rochedo de São Pedro de São Paulo, e agora estão fazendo essa, que é um pouco a 20 quilômetros da costa, tanto do Rio Grande do Norte como do Ceará.
0: É lá na fronteira dos dois estados?
1: É, não, ele vai da pontinha do Rio Grande do Norte, ali em frente, Touros, por sim, ali, até o final do Ceará.
0: Oxe Maria.
1: Graças a Deus temos acompanhado os cearenses, que eles têm muito poder, muita força, e vamos lutar para isso, que isso não saia, porque isso pode impactar tanto na pesca, como na questão de energia offshore, como de transporte.
0: Mas é por conta de quê, essa medida?
1: Estudos que fizeram, pegaram um sistema de pesca dos anos 60, e os ambientalistas têm essa vontade. A gente não pode negar.
0: Ele
1: cada não... mais dificultar a pesca.
0: Eles porque não gostam de peixe, não é?
1: Talvez não goste, porque hoje as maiores empresas de pesca do Brasil trabalham com produto importado. É muito mais fácil do que produzir aqui.
0: Menos estresse,
1: e o produto já chega, não tem que processar, já chega embalado, e a gente gera emprego em outros países.
0: Sim, só revende.
2: Irmão, recentemente surgiu também aqui uma questão relacionada a uma bactéria, que alguns peixes estariam contaminados por elas, e o consumo fazia com que as pessoas... Houve alguma queda naquele instante em que... Isso foi difundido ou não?
1: Não, houve a queda e continua a queda.
2: Continua
1: a questão
2: a
1: da ciguatera.
0: Né?
1: É. Mas as pessoas precisam, isso é bom, a rádio, ver a diferença. Às vezes você pega uma infecção do problema sanitário.
0: Sim.
1: Principalmente salmonela. Depende de onde você compra o produto, não teve controle sanitário, não teve rastreabilidade. Então foi uma infecção intestinal e não por ciguatera.
0: Aí confunde.
1: Mas existem algumas espécies...
0: Antigamente era só arabaiana, né? Hoje tem vários tipos de peixe.
1: Tá? Não, na verdade, é porque muitas vezes a pessoa compra um filé de peixe e a pessoa diz que é dourado, mas na verdade é arabaiana, como isso aconteceu aqui.
0: Sim.
1: Então, agora tem espécies que é melhor evitar arabaiana, barracuda, bicuda. Se puder evitar, melhor. Tem tantos outros peixes que não tem problema, guaiúba, ariocó, própria cioba, o dourado, todo dourado, todo não, mas 95% do dourado consumido aqui no estado vem do Espírito Santo, que lá é um grande produtor de dourado. O meca, o atum, esses peixes são pescados distantes da costa, então não tem esse risco.
0: O que é que falta, Arimazinho, para que a gente tenha a indústria processando e produzindo produtos finais aqui em Natal? Porque vocês têm o mais difícil, que é a matéria-prima. Quer dizer, buscar o peixe de qualidade no mar, vocês têm, está em terra. Depois vocês processam e revendem in natura. O que é que falta para ter marca de produtos aqui, para vocês industrializarem?
1: É o conjunto da obra. A gente precisa de apoio do governo.
0: Sim.
1: A gente precisa de uma equalização de fiscalização. Às vezes, coisas que são aplicadas aqui, a gente pode pegar o histórico de no começo dos anos 2000, excesso de fiscalização na castinicultura, na rede hoteleira, questão ambiental, que sempre foi muito forte aqui no estado e não foi em outros estados.
0: Os vizinhos então, não são fortes, não?
1: Não. Então, as indústrias saíram daqui e foram para outros estados.
0: Sim.
1: Os hotéis saíram daqui e foram para os outros estados. O que não saiu daqui ainda? A questão de aerogeradores, pela questão geográfica, e a questão do sal.
0: Cabe o nosso vento, que é muito forte.
1: E a fruticultura. Sim. Mas as outras coisas que o estado era para ser muito forte, foram para fora do estado. Por que um hotel polui na Via Costeira e não polui em Beberibe? Não polui em Porto de Galinhas? Porto de Galinhas. É muito grave isso. Então a gente precisa de um apoio e também precisa a parte empresarial ser mais empreendedora, mais dura. Nós Sim. temos bons empreendedores, pessoas que querem lutar na pesca. Tem empresa com mais de 50 anos, não é uma não, são três, são quatro. Empresas que querem crescer.
0: A Prodomar tem quantos anos?
1: 55 anos.
0: E as outras quem são? Natal, Norte Pesca?
1: Norte Pesca tem mais de 60. Em pesca parou a Mucuripe, outra empresa. A gente,
0: Mucuripe é do Ceará?
1: É, no Ceará, mas era um grupo da Paraíba.
0: Parou.
1: Tem a Salinas era outra indústria que tem mais de 50 anos, está parada. Então, a gente tem que ter isso, mas também a gente precisa do apoio do governo e de uma isonomia com outros estados.
0: A gente teve uma reunião, uma entrevista aqui outro dia com o secretário de Planejamento de Natal, Wagner Araújo, e falando sobre a pesca, falando sobre a Rua Chile, que tem essa caracterização de indústria da pesca, e ele manifestou no ar aqui o interesse de ter uma reunião com vocês para discutir como o poder público pode chegar junto, o poder público, no caso municipal, para estimular, para ajudar a desenvolver o setor da pesca. Vale a pena um contato seu.
1: Não sabia, até agradeço a informação.
0: Falou aqui ao vivo.
1: Vou procurar e vou entrar em contato com ele, que tudo que melhore para a pesca...
0: A conversa começou por conta desse terminal pesqueiro, que foi privatizado, né? E a partir daí eu dei algumas informações a ele, que por estar lá na Ribeira também, ali pertinho de você, a gente conhece e sabe o que está acontecendo, né?
1: E a gente quer crescer a Ribeira. A Ribeira, a gente compara com outras cidades do mundo, é muito triste ver como a Ribeira está. A gente pode crescer muito, pode melhorar.
0: E você, hoje de manhã eu passei na Tavares de Lira, no seu caminho ali, quer dizer, eu disse, entrei pela Tavares de Lira, pô, tem um buraco que abriu de novo, já bem a décima vez que esse buraco abre, em frente à rua Câmara Cascudo, que é aquela ruazinha estreitinha, Câmara Cascudo. Tem a Avenida Câmara Cascudo, que é que sobe para 10% da cidade, mas tem aquela rua também, Câmara Cascudo. E aí abriu um buraco na Tavares de Lira, que eu digo que é a menor avenida do estado, deve ter uns 300, 400 metros, e é a mais esquecida.
1: Não, e caminhões nossos já afundaram lá.
0: Afundaram ali?
1: E carros nossos já passaram por esse buraco.
0: Olha aí.
1: Então, assim, são questões que, quando anda com caminhão, quando anda com carreta, complica.
2: Você falou aí da Via Costeira, tem um potencial bilionário travado por N. E o que acontece? A erosão está lá, tomando conta. Tomando conta.
1: Aí, qual a diferença da Via Costeira para Cancún? Que são centenas de hotéis um do lado do outro, gerando emprego, gerando.
0: Mesmo tamanho.
1: A gente também precisa entender: quando há o desenvolvimento, há sim um impacto ambiental, mas a gente precisa mensurar isso.
0: A gente tem que estabelecer o seguinte: é para o ambiente estar a serviço do cidadão ou para o cidadão ficar refém do ambiente?
1: Isso.
0: Tem que escolher. A gente, se quiser fazer a opção preferencial pela miséria, pela pobreza. Normalmente quem age dessa forma são agentes públicos que têm salários altos e que não têm a menor intenção de ampliar sua visão social. Tem um discurso bonitinho, um discurso social bonitinho, arrumadinho, e uma prática extremamente discriminatória contra as empresas, os empreendedores, os empresários. A sociedade deveria enfrentar isso aí. A gente não está se manifestando contra o meio ambiente, não. Nós estamos mostrando o uso inteligente do recurso natural como é feito pelo mundo afora. O mundo afora faz isso, mas aqui é cheio de preconceito. Isso também, o preconceito de muita gente, ele muitas vezes é fruto da ignorância. A pessoa não tem a cultura técnica, quer demonstrar que tem conhecimento, não se aprofunda e é não, e diz não, e se manifesta pelo não. Isso é muito comum.
1: Até porque onde pesquisa, os históricos de pesquisa sempre é pró.
0: Pois é.
1: Então, como não conhece, vai pesquisar e tem acesso a informações ou falsas ou não atualizadas.
0: Uhum. A gente tem que... Não pode, eu vivo... A gente se manifesta muito aqui contra o preconceito. O preconceito ele é parceiro da miséria. Quando você tem preconceito, você não evolui. Tem gente que não quer que a sociedade evolua. A gente vive num país que é um país riquíssimo e que tem uma parte significativa da população que é paupérrima. Não tem cabimento que o Brasil tenha, por exemplo, quase 50 milhões de pessoas recebendo Bolsa Família, porque não tem ganho. São pessoas humildes, pessoas que precisam de apoio, pessoas pobres. O ideal era o quê? É que a sociedade fosse uma sociedade em evolução, que a gente pudesse ter incluído no consumo e na produção um universo grande das pessoas, para que elas tivessem mais conforto, para que elas ganhassem mais dinheiro, para que elas pudessem ter uma vida melhor e mais produtiva. Infelizmente, talvez por essas coisas todas, a gente não sabe o que é exatamente, mas o Brasil tem alguma coisa que fez com que o seu desenvolvimento tenha emperrado. E a gente vem marcando passo. A verdade é que a gente vem marcando passo por preconceito, por falta de atitude, por uma série de coisas. A gente não tem o diagnóstico, claro, nem é nossa pretensão, mas a gente está aqui para expor, para mostrar à sociedade o que acontece e para fazer uma reclamação permanente. A gente quer que o país se desenvolva, que o país cresça, que a sociedade enriqueça, que as pessoas possam ter mais conforto e melhor condição de vida. E infelizmente não tem, a gente não consegue isso. Como é que... Eu estou conversando aqui com o Arimar França, filho, Arimazinho, que é presidente do Sindicato da Pesca, e nós estamos fazendo uma panorâmica aqui do setor pesqueiro aqui no estado. E aí cabe uma pergunta aqui: como é que o poder público, governo do estado, prefeituras, podem, prefeitura litorânea sobretudo, né, como é que podem apoiar o setor da pesca para tentar dar a ele um incremento de produtividade, um incremento na atividade para fazer a pesca crescer aqui no estado?
1: Olha, é difícil julgar só o municipal e o estadual, porque na verdade as verbas maiores vêm do federal. Então, por exemplo...
0: Eu falei estadual e municipal porque estão perto da gente.
1: Estão perto da gente. Por exemplo, agora com tarifaço, não podemos negar, o governo estadual, dentro do que podia, apoiou.
0: Sim.
1: As embarcações de pesca têm um programa de equalização do óleo diesel, que ajuda, a gente consegue adquirir um óleo diesel mais barato. Quem tinha crédito de ICM, o estado pagou. Então, mas isso era devido a gente, mas pela questão econômica do estado, que a gente conhece, era muito difícil receber. Então, foi colocado em dia. Só que a gente não tem como pedir mais o que a gente paga de ICM, pedir para o estado isentar.
0: Sim.
1: Hoje é semelhante a outros estados do Nordeste, com algumas particularidades em um produto ou outro, mas o que a gente precisava era de apoio para a gente fomentar a pesca. Nossas embarcações do Rio Grande do Norte e do Brasil são antigas. A gente não tem como competir com eficiência com outros países.
0: Em termos de tecnologia?
1: Em termos de tecnologia, em termos de eficiência.
0: Sim.
1: A gente precisa construir novas embarcações. A gente precisa...
0: Essas embarcações vêm de onde, Arimazinho?
1: Olha, tem embarcações... A maioria das embarcações aqui do Brasil são embarcações da década de 70.
0: Vixe Maria, muito então, tempo.
1: E alguns barcos de madeira novos, mas sem tecnologia. Como é que a gente compete lá fora com embarcações espanholas, chinesas, taiwanesas, coreanas, japonesas, com a tecnologia muito superior, com a eficiência muito superior? E a gente tem uma mão de obra que ela é pouco... Tem pouca instrução, mas ela é muito especializada. Sim. Nosso pescador é muito bom. De verdade, não falta pescador para pesca industrial, porque eles são bem remunerados. Sim. Que era onde aquela questão que você estava falando do Bolsa Família.
0: Sim.
1: Eles são bem remunerados. São lutadores, são uns...
0: Quer dizer que você enxerga, então, possibilidade de ampliação da pesca aqui se tiver o estímulo ou incentivo, por exemplo, na renovação da frota, na compra de novos barcos.
1: Por exemplo, a gente fala em pesca de lagosta.
0: Sim. Nós somos, já fomos muito grandes, hoje somos inexpressivos, né?
1: 10% do que o Ceará é.
0: Sim.
1: Então, mas...
0: O Ceará pesca aqui no estado?
1: Pesca, fica na frente do estado e vai para o Ceará.
0: Leva a lagosta para lá.
1: Vai para lá e a origem vai para lá.
0: Ou seja, quem é contra aqui está levando um drible.
1: Levando um drible. Isso já foi informado aos órgãos responsáveis, aos fiscalizadores, mas é muito mais fácil ir na Ribeira fiscalizar 4 empresas do que ir para outro estado ou buscar beira de praia e discutir com o pescador. Então, mas a gente entra num 8 que não consegue sair quando chega esse assunto. Mas eu acho que tinha que fomentar. E tinha que sentar todos os atores. Ministério do Trabalho, Ministério do Meio Ambiente, Ministério da Pesca. São tantos ministérios que a gente podia juntar todo mundo para fazer um trabalho em conjunto. Porque hoje é muito punido o pescador que vai pescar de compressor, que isso a gente não pode esconder, acontece.
0: Sim.
1: Mas ele não tem uma outra embarcação com a tecnologia melhor para pescar com covos. É muito mais fácil só punir. E eles estão arriscando a vida por ser escondido, por ser proibido. No lugar de usar balão de oxigênio correto, eles usam botijão de gás. Na hora, em vez de ser um compressor com oxigênio limpo, eles usam qualquer compressor para gerar esse ar que eles mergulham. Então, eu acho que tinha que ser um trabalho mais eficiente e que todos os atores participassem. Um exemplo, nossa empresa e algumas empresas do Brasil fomos fiscalizados, estamos sendo fiscalizados, amanhã estarão terminando, para a gente poder voltar a trabalhar com a União Europeia, que desde 2018 a gente não trabalhava.
0: Sim.
1: Algumas empresas aqui do estado estão tentando um certificado MSCC, que é um certificado de sustentabilidade, para poder atender redes de supermercados mais exigentes do mercado americano. Então, a gente conhece o nosso produto, a gente sabe da sustentabilidade, mas o tripé da sustentabilidade tem a sustentabilidade ambiental, mas tem a econômica e a social. Tem que balancear e tem que ter todo mundo trabalhando em conjunto. Porque senão, daqui a pouco, vai faltar gente para recolher imposto para pagar o salário de todo mundo.
0: É verdade. Nós vamos voltar a conversar daqui a pouco com Arimar França Filho, presidente do Sindicato da Pesca, porque nós vamos fazer agora um breve intervalo e voltamos já.
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0: Estamos de volta com o meu Dynamics, 13 horas 38 minutos. Estamos conversando aqui com o empresário Arimar França Filho, que é presidente do Sindipesca, o Sindicato da Pesca do Rio Grande do Norte. Arimazinho, esse terminal pesqueiro que foi privatizado lá, como é que ele vai empaquetar o setor da pesca? O que é que vai ter de relevância, de importância e em que pé está? Já começaram, já não começaram? Como é que está?
1: Não, tudo que for em prol do setor é importante e a gente é a favor.
0: Certo.
1: Eu, como presidente do sindicato, eu acho importantíssimo. Como empresário, por a gente já ter uma área, a gente não tinha como adicionar aquela área.
0: Sim.
1: Somar. Mas é muito importante. O grupo que assumiu o controle lá, ele trabalha muito na construção e reforma de embarcações.
0: Esse grupo é daqui? É de fora?
1: De fora.
0: Fora.
1: Mas já estavam aqui
0: há um bom tempo.
1: Eles já estavam com uma posse precária do porto por acho que mais de 5 anos. Era Turque. Tá. Então eles assumiram. O que eu volto a falar, quando a gente fala no mercado americano, é no parking, no business.
0: Sim.
1: Sem chance.
0: Aqui sem estacionamento não tem negócio.
1: Aqui, né? A gente vai ter o estacionamento, mas precisa ter as embarcações.
0: Sim.
1: Então, a gente tem centenas de embarcações estrangeiras que a gente podia importar. Eu não estou falando em arrendamento, não.
0: Sim.
1: Tem muitas embarcações na Espanha que a gente, muito mais eficientes do que as nossas, que empresas brasileiras podiam importar essas embarcações para pescar aqui, para competir de igual para igual com os de fora.
0: Certo.
1: Porque nossas embarcações não competem.
0: Certo.
1: Só que a lei brasileira impede. Então não adianta só ter o terminal.
0: Não pode trazer embarcação?
1: É, embarcações usadas, não.
0: Só se for zero?
1: Só se for zero. Aí não, zero. Aí quando você pega uma embarcação zero, com todos os impostos de importação, né? É uma fortuna. Então.
0: E qual é a justificativa que não pode trazer?
1: É a lei, é a lei.
0: É alguém que tem um interesse aí por trás.
1: Interesse, então. Que isso era para ser, pelo menos, provisório, até que o Brasil conseguisse construir novas embarcações.
0: Isso é no parlamento, né?
1: É.
0: Na Câmara dos Deputados, né?
1: É, MEDIC.
0: Embarcações usadas não podem entrar.
1: Pra você ter, tem um negócio que REB, que isenta de imposto, equipamentos e material para embarcações. Que a da pesca é excluída. Resiste embarcação brasileira, chama REB. Barcos que trabalham com apoio marítimo, com transportes, cruzeiros, usam esse REB.
0: Sim.
1: Só que a pesca, agora, a gente também tem que punir. Porque no passado, muitos empresários do setor fizeram muita bobagem. Houve muitos erros. Sim. Então, os novos que querem trabalhar, que querem produzir, que querem construir, querem desenvolver o setor pesqueiro do Brasil, estão pagando esse preço.
0: Tem Confederação Brasileira da Pesca?
1: Não. A gente é afiliado à Federação das Indústrias do Rio Grande do Norte, que eu queria ressaltar que tem dado muito apoio para o setor pesqueiro.
0: Sim.
1: Pessoa do presidente e de toda a equipe dele.
0: Trabalho muito bacana que o Roberto faz.
1: Muito
0: e
1: bacana.
0: Companhia, né?
1: Toda a equipe dele. É muito parabenizar o presidente Roberto.
0: Isso é uma pauta que vocês têm que falar com ele para botar na pauta da Federação da CNI.
1: Para a CNI.
0: Para a CNI, é.
1: Então, é uma pauta que a gente está tentando trabalhar, está tentando. Mas o que a gente passa hoje? Eu não diria nem todo empresário, mas o empresário da pesca, conversando com outros, a gente passa 80% do tempo apagando incêndio. Então não dá tempo de projetar coisas novas, de crescer,
0: de desenvolver. Em vez de focar no negócio.
1: Em vez de focar no negócio, a gente foca no problema.
0: É. Ô, país doido, né? A gente está à disposição de vocês, do sindicato. Se vocês precisarem aqui, a gente divulga. Pode mandar para cá a informação. Tudo que for para ajudar o setor da pesca, para gerar desenvolvimento, para gerar evolução social, para gerar emprego, renda, ocupação, nós estamos aqui a favor, totalmente à disposição de vocês para ajudar o que a gente quer.
2: Eu fiquei curioso com essa questão que você falou aí agora. Você preside um sindicato, mas não é filiado a uma federação da pesca, não?
0: Não tem federação da pesca. É via Federação das Indústrias e CNI. A Confederação Nacional é a CNI, porque é uma indústria.
1: Existe a indústria da pesca. Existe a Confederação e a Federação dos Pescadores.
2: Dos pescadores.
1: Mas não das indústrias de pesca.
2: É que, inclusive, tem uma politização no meio.
1: Tem uma politização. É o único que tem duas federações. É. Tem a CNPA e a CBPA.
2: Exatamente.
1: Então, tem
2: está até nos aposentados lá no desconto.
1: E a gente que quer produzir é diferente, né? É essa luta. Agora, só continuando, a gente deseja que essa questão do terminal pesqueiro progrida, cresça e melhore.
0: Qual é a ideia do terminal pesqueiro? Ele vai servir para que os barcos grandes que vêm de fora cheguem lá e desabasteçam e façam o quê?
1: Não, ele vai servir para dar apoio a barcos de fora, quando as legislações se adaptarem, a descarregar barcos artesanais e barcos propriamente de atum, produzir gelo e dar apoio na manutenção das embarcações. Hoje você vê o cais da Tavares de Lira, quase todo dia está descarregando barco sem qualidade sanitária, sem estrutura, entendeu? Sim. Aquilo que era para ser um portozinho, um barzinho ali.
0: E quem é aquele ali hoje? Aquele Tavares de Lira, aquele barco ali, aquele
1: terminalzinho.
0: Aquele terminal de quem é? É do governo, da prefeitura, é privada?
1: É da prefeitura, mas está na mão de muita gente.
0: Ah, é?
1: São donos de bares, tudo.
0: Se apropriaram
1: e, assim, são nossos vizinhos, a gente prefere.
0: É, fica da boa paz, né?
1: Da boa paz.
0: Deveria ser profissionalizado, né?
1: Tem que porque ser uma atividade
0: tão formal quanto a de vocês.
1: Porque aí você vê, fica. Não tem. Enquanto a gente sofre fiscalização, cuidado sanitário, rastreabilidade, cuidado com temperatura. Existem outros lugares que não tem esse cuidado. Só que é o mesmo pescado que vai para um restaurante, que vai para a dona de casa. Aí quando acontece um problema, quando acontece uma infecção, não vai o nome do pescador, vai o nome pescado.
0: Vai dar do geral, né?
1: Vai no geral, então afeta todo mundo.
0: É impressionante isso, né? Qual é o principal gargalo do setor hoje? É falta de gelo, é porto, é beneficiamento, é comprador, é o quê?
1: Eu diria regulamentação.
0: Regular a atividade.
1: Regular a atividade isso corretamente.
0: Isso é regular a atividade no âmbito municipal, estadual ou federal?
1: Federal.
0: Tudo federal?
1: Tudo federal.
0: Quer dizer, então deve ter legislação. Você está falando em atualização, né?
1: Atualização, isonomia, ouvir o setor.
0: Sim.
1: Para poder que essa regulação...
0: Todos os estados.
1: O que a gente queria que o estado não atrapalhasse.
0: Todos os estados
1: litorâneos. Não é que fosse negligente, era que não atrapalhasse.
0: Certo. Todos os estados litorâneos do Brasil são produtores de pesca?
1: A maioria.
0: A maioria?
1: A maioria, sim.
0: Porque eu sei que durante muito tempo tinha uma concentração muito grande em Santa Catarina, uma parte lá no Rio Grande do Sul.
1: Santa Catarina e Rio Grande do Sul, principalmente Santa Catarina, ela é muito forte na questão da sardinha, cavalinha,
0: nós covina. Nós não temos sardinha aqui, né?
1: Não, um pouquinho de Indioglobus, outro tipo de sardinha, sim. Não aquela sardinha aqui em lata. Sim. Aí quando você vai para o Rio de Janeiro também tem muita sardinha, Espírito Santo tem uma pesca de dourado forte, garopa, sirigado. Na Bahia tem uma pesca razoável, quando você vai aqui no Rio Grande do Norte, muito forte no atum. Sim. Ceará muito forte na lagosta e em peixes costeiros, guaiúba, ariocó. O Ceará produz muito mais que a gente. E em Belém tem pescada amarela, pargo. Então, esses são os polos principais de pesca.
0: E em relação a gente, durante muito tempo aqui, foi um grande produtor de camarão. Como é hoje?
1: Hoje nós estamos continuando sendo grande produtor.
0: Mas só em terra?
1: Não. Não tem nada a gente nunca foi produtor do mar, não.
0: Pela Imacau tinha uma produção boa.
1: Era artesanal. Onde há no Brasil uma produção grande de camarão é em Belém, camarão rosa, e o camarão rosa de Belém, e o camarão também rosa, outra espécie, São Paulo, Santos, ali Santa Catarina.
0: Vocês vendem de Santa Catarina, é isso?
1: O quê?
0: O camarão que vocês vendem aqui de Santa Catarina?
1: É o camarão rosa que a gente vende, o grandão é de Santa Catarina. É muito bom.
0: Uma hora dessa, viu, Frank? A gente com fome falando de camarão. Eu vou dar um recado aqui, vou mandar aqui os parabéns hoje para os aniversariantes do dia. Hoje é dia 16 e hoje é dia de parabenizar. Deixa eu ver aqui. Como a gente faz todo dia esse horário, a gente parabeniza os aniversariantes. Hoje é dia de mandar os parabéns para Kleiber Tinoco de Andrade, Kleibinho.
1: Meu irmão,
0: exatamente. Klebinho hoje faz 5.0. Também é aniversário hoje de Patrícia Ferreira, jornalista Patrícia Ferreira. Durante um bom tempo ela foi colunista desse programa e do anterior. Também está no mesmo barco aqui de Klebinho. Ela nasceu no mesmo dia, no mesmo ano. Olha só, estou vendo aqui. Parabéns para Patrícia Ferreira. Parabéns para Marco Lira Merenciano, velho e querido amigo desde sempre. Parabéns para Daniela Mesquita, para Ana Cristina Gomes, para Shirley Monteiro de Melo. Entre as expressões nacionais, aniversaria hoje o cantor Ivan Lins, 81 anos, Franco.
2: 81
0: figurado. Ivan Lins, né? O cantor Davi Moraes, 53, a cantora Simaria, é isso? 44, Simaria ou Simaria?
2: Simaria.
0: Tiziane Pinheiro também, apresentadora de televisão, Simaria, 44. Tiziane Pinheiro completa hoje 50 anos. Vida longa e feliz para todos. É isso aí. Entre as efemérides, hoje é o dia da Unidade Nacional. Uma data que convida a reflexão sobre a importância da união entre os brasileiros, acima das diferenças políticas, sociais, culturais e regionais. A data deve reforçar valores como respeito, como solidariedade, como cooperação e o compromisso coletivo com o desenvolvimento do país e o bem-estar de toda a sociedade. Importante, né? A gente releva isso, as pessoas não falam, né?
2: Você falando em efemérides, datas significativas, me veio agora aqui à cabeça que a Câmara Municipal de Natal, a falta do que fazer, criou no primeiro domingo de março agora, Paulinho Freire sancionou ontem, é uma lei que criou o Dia da Esposa do Pastor Evangélico. Não falta mais nada.
0: Falta criar o dia da amante do pastor evangélico.
2: Aí complica tudo.
0: Para,
2: né?
0: Desmoralizar de vez efemérides.
2: Já pensou, rapaz?
0: Porque isso. Já tem o dia da mulher. Todas estão contempladas.
2: Isso.
0: E já tem o.
1: Não é? Sem qualificação, né? Mulher. Todo dia é dia da mulher.
2: Quando eu vejo essas coisas, me dá uma saudade da genialidade do Chico Anísio, porque essa não passaria nunca sem.
0: Ele iria ironizar, né?
2: Ou com certeza.
0: É porque o. O que é que acontece? O Brasil entrou numa rota de eu não gosto de dizer esse termo, mas é de mediocrização danada. Que isso é uma coisa sem nenhuma. Qual é a relevância disso? Nenhuma.
2: Nenhuma.
0: Agora, se por acaso o prefeito não sanciona isso aí, aí está feita a confusão.
2: Confusão vamos dizer grande.
0: Que tá, vamos dizer que ele está discriminando, que não sei o quê. É uma doidice isso. O relevante é você reconhecer que a sociedade precisa ser ouvida, respeitada, acolhida, e não você ficar o tempo inteiro discutindo coisas miúdas. Aliás, por falar em coisas maiores, Franklin Machado, eu acabei de receber aqui uma notificação da Folha de São Paulo, informando que Neymar está treinando com bola neste momento.
2: Olha.
0: Chegou aqui agora. Aquela informação importante para a seleção brasileira do sexta, né? Acho que ele não vai, sei se ele vai jogar, mas tudo bem.
2: Sexta-feira contra o Haiti.
0: Qual é a sua expectativa?
2: Eu acho que deve ganhar, né? Agora,
0: Arimazinho tá
2: com Neymar ou sem Neymar? Mas com o Neymar eu não acredito não, porque...
0: Ele não vai não, tá cedo.
2: Não tem condição ainda não, né?
1: Então a gente é brasileiro, né? Não desiste nunca, né?
0: É obrigado a ser otimista, né?
1: Obrigado a ser otimista, mas eu acho que ficou uma mercantilização demais o nosso futebol. Vocês estavam falando aqui
2: antes.
1: Tá muito difícil, né? Hoje o futebol é apenas um detalhe. O passe de bola, o gol, é um detalhe. Hoje os jogadores vão mais produzidos para um jogo de futebol do que nossas mulheres vão para as festas.
2: Com certeza.
1: É muito complicado isso.
2: E ainda essa semana saiu uma delegação do... De onde?
1: Curaçao.
2: Desembarcou as bolsas de grife dos caras. Bolsa de R$32 mil, bolsa disso.
0: É porque os caras são muito,
2: isso,
0: né?
2: Rapaz. No tempo de Pelé, eles levavam dentro de uma meia grande e a meia pequena.
0: É porque o futebol, pela projeção que ele conquistou, ele transformou os bons atletas em celebridades. Os grandes atletas são celebridades. Então, eles são reconhecidos e destacados mundialmente e ganham por isso. Então, ganham fortuna, né? Os grandes jogadores.
1: Mercantilização,
0: do mundo.
1: Né?
0: É. Mas faz parte. A gente, eu não gosto de ficar questionando a evolução das coisas. Eu só não gosto da paradeira. Quando você vê uma economia parada, quando você vê as pessoas reclamando. Hoje de manhã a gente estava conversando aqui com o Jane Vidal, muito inteligente, muito culto. Ele estava preocupado porque os recursos que estão sendo investidos pela... Não é investidos, mas gastos pela população com bets agora nesse período de Copa do Mundo, isso é um negócio gigantesco. Poxa, quando você aposta na... A chance de ganhar é mínima. Tem gente que fica apostando achando que vai ganhar. Não vai ganhar, né? A maior parte não ganha. Quem ganha é quem está por trás da estrutura, que a gente nem conhece como é e muitas vezes acredita que vai ganhar, não vai, né? Não é assim tão simples, né? Edmazinho, para a gente concluir esse bate-papo nosso aqui sobre o setor da pesca, eu acho que a gente tem que dar uma injeção de ânimo para não parecer que a gente está pessimista. Você acha que o futuro da pesca é crescente, é estável, é otimista, é o quê? Você acabou de dizer que o brasileiro é obrigado a ser otimista. Nós somos otimistas por origem.
1: Olha, eu diria que eu sou muito esperançoso e muito otimista, mas é aquela coisa, a gente não pode só pedir a Deus.
0: Não pode ser delirante também,
1: é,
0: né?
1: É delirante e não pode só pedir a Deus, a gente tem que fazer a nossa parte. Sim. Então, eu acredito que a gente tendo um apoio governamental, tendo a nossa força de vontade, a gente dá para competir de igual para igual com qualquer país do mundo.
0: Sim.
1: A gente tem uma força de trabalho muito boa. A gente tem a questão ambiental e geográfica muito boa. Agora, a gente precisa do apoio governamental e do apoio também dos empresários. O setor também tem que ter boa vontade e não se acomodar.
0: Certo.
1: Porque é nas crises também que aparecem oportunidades.
0: É, você tem a oportunidade de crescer durante a crise, né? É,
2: tem quem chora e quem venda lenço, né?
0: Pois é. Conversamos aqui com Arimar França Filho, Arimazinho, presidente do Sindicato da Pesca. Arimazinho, muito obrigado. Estamos aqui à disposição. Qualquer coisa, disponha.
1: Obrigado, Jânio. Obrigado, Franklin. Obrigado, ouvintes da Mix.
0: Ó, Franklin, uma matéria que chegou aqui, que eu estava vendo aqui, falando de Folha de São Paulo, e diz o seguinte. Ó o título da matéria. Paquetá é o pior no meio-campo caranguejo da seleção, apontam as estatísticas. A matéria diz o seguinte. Toquinho de lado, baixa eficiência e falta de objetividade ofensiva. Esse foi o desempenho do meio-campo caranguejo da seleção brasileira no empate em 1-1 com o Marrocos na estreia da Copa do Mundo, segundo as estatísticas. Os 5 meses que atuaram na partida fizeram a maioria dos passes para os lados e tiveram pouco impacto no ataque. A pior atuação foi de Paquetá, justamente o jogador que deveria dar apoio aos homens de frente. Paquetá acertou 79,5% dos passes, o pior rendimento entre os meias. Desses, só 25,6% dos passes foram para a frente. Impressionante isso.
2: Lateral.
0: O, não, o toque, o jogador caranguejo é boa. Isso meio campo caranguejo. Toque. Tocando de lado,
2: só para lá.
0: Que foi o que Pedro Neto? De sem ter visto essa estratégia, saiu agora. Vou mandar esse, eu vou mandar o link desse aqui para ele ler. Ele estava falando sobre isso no começo do programa hoje. Pedro Neto é o nosso comentarista de
2: esporte,
0: de esporte, de futebol. E aí ele participa sempre do primeiro bloco, do primeiro tempo do programa. E opina e faz esses comentários. E é isso. Vamos tocar o barco aí. Arimazinho, fica à vontade. Muito grato, viu?
1: Muito obrigado. Mais uma vez agradecer o apoio. Conta essa oportunidade de falar. E assim, às vezes a gente exagera um pouco porque a gente sente.
0: Fica sentindo
1: na pele. E não é só a gente na pele. É todos que dependem de uma estrutura, setor, desse ambiente. O nervosismo tá para todo mundo. Então, e a gente fica nessa insegurança. Um exemplo, essa questão do tarifaço que a gente falou, a gente nem tem a certeza se vai acontecer ou não. Então a gente nem se prepara para um, nem se prepara para outro.
0: Você, o setor precisa o tempo inteiro informar a sociedade dos seus dados, dos seus números, das suas dificuldades, para que a sociedade possa livremente se manifestar a favor do setor da pesca. É um setor importantíssimo. Nós temos tradição de pesca. Eu estou falando isso porque meu avô era pescador. Era empresário, claro, mas ele era louco por pesca. Mas Júlio César de Andrade, lá de César, ali na Ribeira, era um empresário de uma visão diferenciada. Já semana agora eu soube, Frank, por exemplo, a subida de Mãe Luísa foi ele que fez antes da Segunda Guerra, porque ele construiu um batalhão lá em cima. Ele fez os quartéis daqui, ele construiu os quartéis daqui numa empresa que ele era sócio com João Vitor de Holanda. Era o vovô Júlio, João Vitor de Holanda e o avô de Robson, Amaro Mesquita. Veja como as coisas são, né? Eles tinham uma empresa, eles construíram os quartéis daqui, na época da Segunda Guerra. E ele foi quem fez a estrada de subida para Mãe Luísa, que era uma estrada de barro. Quem me disse isso foi o Dr. Dalton essa semana, Dalton Melo de Andrade. Eu tive com ele sexta-feira, ele me contou como é que era, como foi. Isso mostrando que as pessoas têm esse comportamento diferenciado aqui, que precisam fazer as coisas. E ele era apaixonado por pesca. Ele pescava, quando a gente era menino, de vez em quando eu ia com ele, ele pescava no começo da via costeira, que não tinha estrada, não tinha nada. E depois surgiu a estrada e ficou uma beleza a via costeira. Mas é isso. Nós conversamos com o Arimazinho, meio-dia na Mix. Fica por aqui. Nós voltamos amanhã a partir das 12 horas. Espero que você tenha um bom dia. Hoje tem bons jogos para assistir na televisão. Tem um jogo da França e tem um jogo da Argentina. Pelo menos esses dois, para quem gosta de futebol, vai ser obrigatório. O da França, o horário é ruim.
2: Mais tarde um pouco, né?
0: O da França é 4 da tarde, acho que é por aí. O horário é ruim para a gente que trabalha, mas o da Argentina vai dar. Até amanhã.
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0: Mix 1226, Coldplay, Feels Like I'm Falling in Love. Já já a gente retorna, tem mais músicas e a sua tarde aqui na Mix.
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2: Salve, salve, galera! É o Charla na Mix Copa do Mundo da FIFA 2026. É na Mix Rádio Oficial e a cobertura com o Charla. Eu sou Bruno Cantarelli, falando diretamente de Nova York, na ilha de Manhattan, trazendo as últimas informações da Copa do Mundo. Não foi só o Brasil que decepcionou na estreia. Pelo contrário, ontem dois adversários também decepcionaram e contra times mais fracos. Estou falando da Espanha, uma das grandes favoritas para a competição. A Espanha, que já foi campeã da Euro recentemente, e que chegava como uma das equipes a ser batida. A Espanha empatou com Cabo Verde, seleção que estreia na Copa do Mundo esse ano, em 0-0. Claro, o grande destaque já é o personagem da Copa do Mundo até agora, o goleiro Vozinha, jogador que na verdade se chama Josimar, em homenagem ao lateral direito que foi da seleção e do Botafogo na Copa do Mundo de 1986. Outra seleção que estreou ontem também decepcionou, o Uruguai ficou apenas no empate contra a seleção da equipe da Arábia Saudita. Hoje mais duas favoritas estreiam, então olho nos jogos, jogos que não prometem ser tão simples também. A França tem pela frente a seleção do Senegal e a Argentina a seleção da Argélia. Voltamos a qualquer momento diretamente aqui de Nova York. Eu sou Bruno Cantarelli, é o Charla Podcast Mix, a rádio oficial da Copa do Mundo FIFA 2026.
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0: Mix agora 5 para as 3. One Republic com Need Your Love. Já já a gente volta, tem muito mais. É a sua tarde de terça aqui na Mix, ó.
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0: Mix agora 3 e 2. Está no ar mais uma edição aqui do Super Mix. 40 minutos de música sem nenhum intervalo. 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

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Essa é a música da Mix pra Copa do Mundo da FIFA 2026. Com Marcelo Falcão, Carlinhos Brown e Bruno Martini. 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

0: 4. Rolou aqui o Armandinho e o Desenho de Deus. Daqui a pouquinho tem mais. Tem três músicas que marcaram a história da Mix.
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0: peças foram três das mais pedidas por você em 2004. A qualquer momento tem mais.
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2: Salve, salve.

0: e que chegava como uma das equipes a ser batida. A Espanha empatou com Cabo Verde, seleção que estreia na Copa do Mundo esse ano, em 0-0. Claro, o grande destaque já é o personagem da Copa do Mundo até agora, o goleiro Vozinha, jogador que na verdade se chama Josimar, em homenagem ao lateral direito que foi da seleção e do Botafogo na Copa do Mundo de 1986. Outra seleção que estreou ontem também decepcionou, o Uruguai ficou apenas no empate contra a seleção da equipe da Arábia Saudita. Hoje mais duas favoritas estreiam, então olho nos jogos, jogos que não prometem ser tão simples também. A França tem pela frente a seleção do Senegal e a Argentina a seleção da Argélia. Voltamos a qualquer momento diretamente aqui de Nova York. Eu sou Bruno Cantarelli, é o Charla Podcast Mix, a rádio oficial da Copa do Mundo FIFA 2026.
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1: Mix 4 para as 5 agora, David Thames com Rain Dance. Já já a gente volta com o Top Mix, segura.
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2: Estamos de volta nesse intervalo de jogo. Chega mais, daqui a pouco.

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2: Sabe por que ele se perdeu? Antes da gente... Porque a gente tava conversando aqui das possibilidades do Brasil se classificar. Aí começamos a debater. Nós perdemos.
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3: Falando, cara.
2: Ela, tá no papel.
0: Prende teu cabelo, porque...
3: Naquela finalização de chapa, eu queria que você falasse do gesto técnico. Mas enquanto isso, fala do primeiro tempo.
4: Senegal muito bem no jogo, conseguiu tirar o conforto da equipe da França, onde eles não conseguiram produzir nada, principalmente os quatro melhores jogadores deles, que são os quatro jogadores da frente, tiveram muita dificuldade. E o Senegal teve duas oportunidades para fazer o gol. Infelizmente, não conseguiu. Mas é um grande jogo. Um grande jogo e a expectativa é que o segundo tempo seja ainda melhor.
3: Daqui a pouco, o segundo tempo de Senegal e França. E aí, Donan?
0: Senegal foi melhor. Marcou bem, né? Correu pouquíssimo. Não correu risco no primeiro tempo. A França não finalizou a gol.
3: Conta agora, Rodrigo Caio. Que tal o gesto técnico?
4: Cara, eu vejo o gesto bom. Se você for ver a chapada dele. Mas ele teve a infelicidade de ela ter saído por cima. Mas assim, eu acredito que ele não esperava. Porque se você for ver, na hora que o Mané ele finaliza a bola... Finaliza não, ele cruza. A bola resvala em alguém e ele acaba não conseguindo finalizar bem.
3: Jogadores retornando, vem aí o segundo tempo. França e Senegal na Cazé TV.
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3: Chegou a hora, vem aí mais 45 minutos da sensacional seleção de Senegal segurando a França no 0-0 no primeiro tempo. Criando as oportunidades mais claras de gol, levando muito perigo ao gol do manhã. Vem aí mais 45 minutos, você é nossa convidada, nosso convidado. Vai autorizar o Alireza Fagani. Vamos nessa para mais 45 minutos diretamente de New Jersey. Ó, galera, tudo na fila lá fora, ó, pra pegar um cachorro quente, uma cervejinha. Ninguém voltou pro campo ainda.
2: Olha lá. Isso é uma cultura, assim, absurda lá, né? A galera pode perceber que tá vaziaço.
3: Vazio. Autoriza o Alireza Fagani. Simbora pro segundo tempo. De França e Senegal ao vivo na tela da Cazé TV. É a França bicampeã do mundo, pegando uma pedreira gigante na estreia. Coloca aí no chat, você acha que Senegal vai cometer um crime? Vai vencer a França na estreia? Vai repetir a dose de 2002? Chega mais no chat, manda aí o seu recado. Tenta sair jogando aí a seleção francesa, tá marcada a falta em cima do Olise. Na chegada do Nicolas Jackson. Sai jogando pelo lado esquerdo a seleção francesa com o Theo Hernandes. Aí o Kylian Mbappé. Vem ali o Doué mais uma vez. Bola mais atrás com Adrien Rabiot.
2: Bernardo, essa saída de bola tanto da França quanto do Senegal, né? Aproveitando que eles estão ali no MetLife, né? Parece um punch, né? É muito bem batido, né? Porque lá no finalzinho do campo, esse de Senegal foi muito bem batido.
3: Aí o dentro das 5 jardas, esse.
2: É isso. Manual.
3: Aí o Pamecano. Deixa de lado com o Saliba. Volta para buscar jogo para auxiliar a saída de bola o Aurélien Tchouaméni. O passe de lado com o Rabiot. Aí Théo Hernandes. De novo o Rabiot. Primeiro minuto do segundo tempo. Você ligado em todo o Brasil, curtindo Copa do Mundo na tela da Cazé TV. Aí mais uma vez o Tchouaméni de lado com o Pamecano. Volta para buscar jogo ali o Ousmane Dembélé. Saliba. Aí de novo o Rabiot para o Pamecano. Na tela para você a escalação francesa. Os mesmos 11 do primeiro tempo. Koundé. O Pamecano tenta a jogada longa e é bom o passe para o Doué. Entre os zagueiros. Ainda o Doué vem a batida com perigo para fora. 2 minutos do segundo tempo e a França já fez mais ofensivamente do que no primeiro todo, Dona.
0: Exatamente, né? Ótimo lançamento ali do Pamecano. Desirê Doué aparecendo por dentro. Dembélé aqui mais aberto pela direita. É a movimentação também buscando essa fase central do Olise. O espaço para ele. Finalização. Golden Boy, né? Bicampeão de Champions League. Muito talentoso o Désiré Doué. Um dos jovens jogadores mais talentosos do mundo. Só 21 anos. Mas não sente jogo grande, não. Já mostrou isso na carreira, inclusive numa final de Champions contra a Inter de Milão.

0: Foge na velocidade até o Hernandes, aí na dividida com ele, o Koulibaly. Ainda o capitão senegalês. Tá valendo tudo isso aí, ó. Tá valendo tudo isso aí, entregou no pé do Diatá, o Theo Hernandes. Afasta ali parcialmente a defesa senegalesa, a sobra é do Doué. Tchouaméni faz a jogada com o Olis e a marcação é pesada, é justa em cima dele, chega o Gana Gueye. O Pamecano, vem a pressão para cima dele, o passe pro Koundé, olha a pressão na bola, ó. Chegava por ali o Sadio Mané. Sai jogando manhã com Saliba. Tchouaméni. Mais uma vez Aurélien Tchouaméni. Tá aí o volante do Real Madrid. Que vai estar na tela da Cazé TV na próxima temporada. Vem aí La Liga. Bom, o pivô feito agora pelo Koundé, mas ele estava adiantado. Se projetou ali à frente de linha de defesa. Apareceu de surpresa ali entre os zagueiros, mas se adiantou demais. O Júlio escondeu, o impedimento está marcado. E bem marcado pelo Bandeira, ó. Sai jogando aí o Mendy. E a KT leva ali para cima da marcação, faz o passe de lado com El Hadi Diouf. Jovo Niakate. A bola bate ali no Nicolas Jackson, sobra com o Rabiot. Ele tenta enfiada pelo meio, não chega no jeito a bola para o Olis. O domínio não acontece, o Mendy vai sair jogando mais uma vez. Primeiros 5 minutos do segundo tempo, segue França 0, Senegal 0. Comecinho do grupo I, que ainda hoje tem Iraque e Noruega. Aí o Diatá. Já passa ali no apoio, vem junto dele o Désiré Doué. Camará. De novo o Diatá, chega por ali na marcação. Também o Doué, a bola mais atrás com o Niakate. Aí o Papi Gueye faz o passe mais aberto, domina El Hadi Diouf. Sempre ele e Sadio Mané pelo lado esquerdo. Aí o Gana Gueye. Aí a boa inversão, a bola na pinta para o Diatá. Passou ali pela marcação o Sarri, vai-se embora. Deixa o passe com o Camará. Tem muita pressão do Rabiot para cima dele. Vai sair com a bola dominada do E. A França tentando colocar velocidade no contra-ataque. Mais aberto o Kylian Mbappé. É ele contra o Koulibaly. Que duelo. Mbappé colocou na frente. Koulibaly espetacular no bote.
1: Que partida do Koulibaly, cara.
0: O bote preciso para fazer o desarme e agora tome velocidade no contra-ataque. No último instante no carrinho consegue desviar o Saliba. A bola enfiada para o Sar, ia sair de frente para o Manhã. Zagueiro prevalecendo de um lado, zagueiro prevalecendo do outro. Fica mais pegado, mais franco o jogo. Bola para o Mbappé, de novo ele não domina, hein, cara.
1: Está com um grande zagueiro aqui na bancada, Rodrigo Caio. Privilégio, né? Está vendo aí Koulibaly e Niakate com um jogo muito bom e do lado francês também uma dupla de zaga de elite, né? De primeira prateleira com o Pamecano e Saliba.
2: Nível muito alto mesmo, dos dois lados, fazendo muita diferença, porque de um lado você tem grandes atacantes, do outro lado você tem grandes atacantes e os zagueiros tendo muita vantagem. Então, quem ganha com isso somos nós que estamos vendo uma grande partida de futebol.
0: Sai jogando aí a seleção senegalesa. Isa Baleari, diga, Isa.
3: O Cherki tá no aquecimento, tá? Ele foi destaque do primeiro tempo contra a Costa do Marfim no amistoso, tá aí com o time ganhando.
0: Lá vem o Olise pra cima da marcação. Olise defendeu, Mendy! A roubada de bola já na intermediária. O Olise fez a finta, bateu na saída do goleiro. Olha aqui, ó. O desarme feito pelo Jules Koundé. E aí já bota o Olise para correr. No mano a mano. Não teve jeito pro Koulibaly. Mendy com uma defesaça para evitar o primeiro da França. Com a perna esquerda. A desespero do Didier Deschamps. Sabe que as chances não têm sido muitas. Aliás, a segunda grande chance criada pela França. Vai o Olise na batida do escanteio. Vem a bola no meio da área, sobe e faz a defesa com tranquilidade.

0: com o Mendy.
1: No segundo tempo, o Olise ficando mais fixo, jogando por dentro. Eles trocam muito de posição, mas o Dembélé tá ficando mais aberto pela direita no segundo tempo e o Olise mais por dentro, próximo ali do Mbappé. Justamente naquela condição que ele recebeu uma defesaça do Mendy, né? Ex-Chelsea, campeão de Champions, campeão mundial com a camisa do Chelsea. Foi corajoso, encurtou o espaço e agigantou para salvar Senegal. A França melhora no segundo tempo, viu? A França com outro ritmo, até sem bola, né? O Koundé foi muito bem ali para desarmar o Sadio Mané.
0: Vai ser um grande segundo tempo. A França mostrando as caras no ataque, não conseguiu fazer isso durante a primeira etapa. Chega mais para a tela da Cazé TV que o jogo vai pegar fogo. Aqui de novo a finalização, ó. De pé esquerdo, na tentativa do chute cruzado e a defesaça do Mendy. Aí o Diatta. Já se apresenta ali o Camara. Olha o perigo, chegava por ali o Rabiot. Pressão para cima da defesa francesa com o Niakate. Mendy. Rapaz, que coragem do time senegalês. Que personalidade. Sai de pé em pé, alivia a pressão e vai-se embora. Vem a seleção de Senegal para tentar surpreender. Nicolas Jackson tenta tirar a marcação no desarme o Pavecano. A saída rápida de Senegal mais uma vez, né? Os contra-ataques senegaleses em altíssima velocidade. Defesa francesa correndo para trás. Foi bem demais mais uma vez o Upamecano. Deixou passar essa o Olise. A bola não chegou até o Kylian Mbappé. Papi Gueye. Domina ali pelo meio. Toca de lado no Gana Gueye. Mais uma vez o Papi Gueye. Quase o desarme do Olise para cima dele. A sobra do Niakate. Tem mais Senegal. É bom o jogo em New Jersey. Chegamos a 10 minutos desse segundo tempo. Somos quase 7 milhões juntos na tela da Cazé TV curtindo a Copa do Mundo. Aí o passe para o Diatta, de primeira para o Sarr, tá dentro da área, faz o levantamento, a tentativa da enfiada de bola. Ele tentou por baixo. Bola na direção do Nicolas Jackson. Foi muito mais para o goleiro Manhã, que já sai jogando rápido com o Koundé. Sai jogando a França com o Saliba. Aí o Doué. Até o Hernandes já se mandou. Já está mais à frente ali entre os zagueiros. Rabiot. De lado para jogar o Tchouameni. O passe é mais à frente com os Bandebele. Ele contra o Diouf. Boa bola ali para o Koundé. Vem bem na proteção o Camara. E agora vai tentar colocar velocidade de novo o Senegal. Nicolas Jackson. Perseguido ali pelo Rabiot. Adiantou demais e perdeu para o Olise. É boa bola para o Mbappé. Defendeu o Mendy. De novo o goleiro de Senegal aparecendo para ser decisivo. Aí o passe pelo meio. Ela não chega até o Sarr. A bola de novo na França. A França aumenta o ritmo. Tenta botar a pressão para cima da seleção de Senegal. Doué para o Théo Hernandes. Kylian Mbappé tentando chegar à linha de fundo. Desarmada a bola pela linha de fundo. Escanteio pela esquerda. Aí o Mbappé tentando chapar de pé direito. A porta fechada mais uma vez. O Mendy aparecendo para ser decisivo, hein? Uma no Olise, outra no Kylian Mbappé. O Mendy vai garantindo o empate. Vem mais uma vez a bola para a área de Senegal. É a cobrança de escanteio, expectativa em New Jersey. Ali a combinação com o Dembélé. A jogada ensaiada, a bola para dentro da área. Tenta afastar o Nicolas Jackson. Essa vai ficar no Diatta. E aí ele chuta a bola de qualquer jeito para limpar a área, para desafogar. A França se reorganiza no campo.
2: Nada, a gente tem que falar que o Mbappé perdeu o gol, perdeu. Mas o Diatta foi muito bem no lance. Tirou o espaço dele. Não deixou ele chutar com conforto, né, para tirar a bola do Mendy. E o Mendy mais uma vez aparecendo muito bem. A França voltou muito melhor no segundo tempo.
0: Adrien Rabiot. Olha o Mbappé agora caindo na direita. Ó. Já bateu a marcação. Vai entrar na área. Pênalti!
2: Ele não deu,
0: ele tá apontando o escanteio!
2: Não, mas aí assim, o juiz tá deixando tudo seguir, mas a não ser que...
0: mesmo.
2: Rapaz, assim, posso ter visto algo muito errado, Nadine. Você pode ter visto também.
1: Eu também.
0: Olha aqui, ó. Deu tapa na frente e tirou a primeira marcação, cara.
2: E aí?
3: Nadine.
0: Diga, Fred.
2: Jogou.
3: Foi aqui na nossa frente. Pra mim, pênalti claro.
1: Cara, por esse ângulo eu fiquei bem na dúvida. Eu acho que ele... Né, Rodrigo? Ele...
4: Cara, eu tô com muita dúvida, mas eu acho que ele pulou.
1: Eu acho que ele pulou, cara. Linga... A primeira impressão que a gente tem de pênalti, muito pênalti. Depois, quando a gente vê ali o replay, parece que ele pula.
0: E aí, chat, é pênalti ou não é pênalti?
2: O VAR tá checando, o chat vai falando, ó. Foi nada, se jogou, não foi nada. Muito pênalti, não foi nada. Pênalti claro, não foi nada. Pegou na bola, nada.
0: Todo mundo dividido. O Alireza Fagani, na primeira impressão, é que não. Tá confirmando o escanteio, hein?
1: Eu vou te falar. Não é unanimidade aqui na bancada, mas eu acho que ele acertou. Porque ele pula, ele tenta cavar o pênalti ali no lance.
4: Concordo com você, Daniel. Eu acho que é um lance muito rápido. Tem um pequeno toque, mas eu vejo que ele... Dá um saltinho, nesse saltinho ele consegue enganar.
0: Ó, o chat, a maioria, mais de 70% dizendo que não foi nada. E o Alireza Fagani foi chamado no VAR.
2: Porque assim, tem de fato um leve contato. E tem de fato o Mbappé valorizando muito esse contato.
0: Eu acho que pega o pé de apoio, cara.
2: Olha,
0: o pé direito.
2: Esse contato agora, no pé esquerdo do Mbappé. Esse contato agora.
0: É o esquerdo aqui, ó.
2: Exatamente.
0: Patada da perna, ó.
2: Exatamente, agora. Esse contato que o árbitro tá vendo. Com a câmera de trás, ele não é tão claro assim.
1: No pé esquerdo, né?
2: Exatamente, no pé esquerdo. Esse é o contato que ele tá vendo. Assim, na minha concepção, o Mbappé valoriza esse toque.
1: Isso, acho que ele valorizou muito.
2: Mas...
1: Tem um toque.
2: Tem precedente para ele marcar o pênalti. Ele já viu e vai voltar.
0: E na velocidade, esse toquinho aí derruba, cara.
2: After review.
4: Concordo.
1: É esse último lance aí, né, Rodrigo?
0: Tá marcado o pênalti a favor da França. Sem pênalti, gol kick.
2: Ele falou gol kick.
0: Gol kick.
2: Ele corrigiu o escanteio que ele deu.
1: Posso falar, Casé? Tem o contato.
2: Tem.
1: Mas ele conseguia continuar tranquilo a jogada pra mim.
2: Concordo com você.
1: Ah, ele pisa no Brasil, ele se joga, ele se valor. Eu também não marcaria.
2: Eu concordo com você.
1: Olha lá, tem um contato.
2: Toque, ele valoriza mais ainda, ele sente o contato.
1: Ele se joga, pô.
0: Eu tô convencido,
2: mas
0: não,
2: posso
0: amigo.
2: Te falar, dona?
1: Eu não tá convencido.
0: Eu tô convencido.
2: Se fosse qualquer outro árbitro da Copa do Mundo, era pênalti. É porque esse árbitro...
1: Olha tudo.
2: Ele estabeleceu no campo... Um critério que é: eu não vou dar faltas em qualquer contato. E vale para pênalti também. Ele não está dando esse tipo de contato.
0: Amigão, não era zagueiro, era um atacante marcando. Não vou nem dizer para você defender o zagueiro, cara. Eu quero a sua palavra.
4: Nada, eu não daria pênalti. Eu acho que o contato muito mínimo. E eu acho que ele valorizou. Ele poderia ter continuado na jogada. Se ele continua na jogada, era chance clara de gol. Então eu acho. Claro, que aqui nós estamos vendo com vários lances, câmera parada, então fica mais fácil. Mas a minha decisão seria que eu não daria o pênalti.
0: Ele falou gol kick, cara. E ele tinha dado escanteio, né, inicialmente, né? A marcação inicial era de escanteio, não era de tiro de meta.
1: Já temos uma grande polêmica.
0: Já temos uma grande
1: arbitragem
0: na Copa. A primeira grande polêmica. É porque assim ninguém sente saudade do Brasileirão, cara.
2: Exato, exatamente. Mas é isso, cara. É o critério do árbitro. Eu achei pênalti. Mas eu não sou árbitro. Então, e eu não posso voltar no tempo, eu não posso fazer nada. Então o negócio é o seguinte, segue o jogo.
0: A galera aqui já tá pirando, ó. O Fox Smart tá dizendo que tinha que ter amarelo por simulação. Aí também é pegar no pé do Mbappé, hein, cara. Aí o papo ganha. A abertura do lado esquerdo para jogar o Hadji Diouf. E pertinho dele ali, o saco. Misericórdia, Diouf. Que coisa feia. Errou um passe de meio metro. Isso vai dar discussão por umas horas. Ela continua aqui, viu, na transmissão. A Alireza Fagânica. Olha lá, primeiro a chegar ali é o Lise. E aí, irmão? Saliba, tem que ter personalidade, hein? Pra não marcar esse pênalti desse jeito aí em cima do Mbappé, cara.
4: Muita personalidade. Eu...
0: Olha o recuo, olha esse recuo do Upamecano. E vai dar certo ainda. E vai sair na boa. Consegue evitar a saída o Koundé. A França alivia bem a pressão. Olise na matada já tira a marcação do Ganagayê. Lá vem a seleção da França, enfiada de bola pro Kylian Mbappé. Não achou a bola! Quando ele estica a perna para fazer o domínio, a bola vai no vazio. Não encontra a bola o Kylian Mbappé. E olha como ele já se projeta, ó. Olha a velocidade que ele já se projeta.
1: Ele é tão rápido que ele passou da bola, né? E errou o domínio.
4: Podemos dizer que não é o dia dele, né?
1: Pois é.
4: Ele pode até fazer um gol, mas não é o dia dele.
0: Olha a enfiada de bola e lá vem Senegal e vem com o Sara. É bom demais o jogo no segundo tempo. Que cobertura. Que cobertura fez o Théo Hernandes agora no Ismaïla Sarr.
1: Agora nada. O Olise veio pro jogo no segundo tempo.
0: Isso é louco.
1: Ele por dentro, tá tendo espaço. Ele já domina dando tapa pra ganhar a jogada e dar o passe em profundidade. Ia ser uma assistência maravilhosa, né? Ele com uma máquina de assistências, foram 26 na temporada com o Bayern de Munique. Colocou o Mbappé na cara do gol. É que o Mbappé hoje tá errando o que ele não costuma errar. No domínio ali, no momento da finalização. Mas o Olise cresceu muito no segundo tempo. E automaticamente a França cresce demais, né? Fica uma trocação, o jogo melhora muito. A França consegue recuperar mais bolas também no seu campo ofensivo. E vai desperdiçando oportunidades claríssimas.
0: Aí o Rabiot, para jogar com o Doué, pelo lado esquerdo. É o Doué atacando a marcação do Diatá. Doué para a entrada da área. É boa bola, travado o Théo Hernandes. Na hora H chegou por ali o Koulibaly. Vem de novo a França, com o Désiré Doué. Mbappé, contra dois, ele faz a tabela com o Doué, não conseguiu puxar a bola. Facilitou a vida da defesa de Senegal. A sobra ainda de Jules Koundé. Ele pro Olise. Já chama na dança. Ainda o Olise. Tem a marcação, ele troca com o Koundé. Olise de novo. A enfiada de bola, linda bola pro Mbappé! França! 20 minutos, primeiro tempo em New Jersey! Segundo tempo em New Jersey, a bola enfiada! Kylian Mbappé na saída do goleiro, agora sim! Ele tentou uma, tentou outra! Sobreviveu no lance, chegou na frente, toque cruzado dessa vez, não teve pro Mendy! A França abre o placar! Kylian Mbappé, a força do artilheiro, com o Olise saindo da área, ele se projeta, a condição é legal, ele demorou, mas ele marcou, Cazé, 1-0.
2: Ô Olise, tu é um covarde, Olise, é um vagabundo, Olise, o que tu fez não tem nome, que passe é esse, meu irmão, rasgando a defesa de Senegal, achando o Mbappé, hoje não é o dia do Mbappé, beleza, vai que não... Ele perde uma, ele pode perder duas, Leonardo. Ele pode perder três, ele pode perder quatro, mas na quinta ele vai fazer. O destaque é o passe do Olise, que é uma sacanagem das maiores. Não pode, é conteúdo mais 18, são 5:30 da tarde. O Olise, o que ele tá fazendo no segundo tempo é uma coisa séria, viu?
0: Gol de número 57 do Mbappé em 99 jogos com a camisa da França. E vem de novo a seleção francesa. A bola recuada agora para o Mendy.
1: Agora, o maior artilheiro da história da seleção francesa ao lado de Olivier Giroud.
0: Tá na tela, rapidinho para você na Gazeta TV. Vem o troco da seleção de Senegal para o Sarr. Golaço! Tá impedido! Nicolas Jackson apareceu completamente livre na frente da marcação, a batida pelo alto. Tava impedido, a finalização dele foi qualquer coisa, hein, cara. Sai na frente realmente, ó. O Upamecano é o último homem, parou na jogada e deixou impedido, deixou à frente o Nicolas Jackson.
1: Tava à frente, né, o Nicolas Jackson. Soltou um míssil, né, mano? Na cara ali do manhã. E agora também tem o seguinte, tá? O Mbappé empatou com o Messi. Número de gols em Copa do Mundo. Tem 13 gols em Copa do Mundo, Cazé.
0: Briga boa, hein?
2: Como é que tá o Messi agora? pegando o ônibus, indo pro estádio.
1: Tem que fazer mais um aqui contra a Argélia.
2: Daqui a pouco tem Lionel Messi na Cazé TV, tá?
1: E ele empatou com o Fontaine também. 13 gols.
0: Hora da pausa pra hidratação em New Jersey.
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0: 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E que jogaço estamos vendo no segundo tempo, hein, Donan?
1: Nada, só para atualizar, né? Maior artilheiro da história das Copas, Close com 16. Depois Ronaldo Fenômeno, 15 gols. Gerd Müller tem 14. Empatados com 13 gols. Agora, Mbappé, Messi e o Fontaine. Então essa é a briga, principalmente entre Messi e Mbappé para tentar passar o Miroslav Klose. E tá aí o Haaland, que também se deixar vai sair fazendo gol à torta e à direita.
0: Erling Haaland chegando pro jogo. Daqui a pouco tem Iraque e Noruega na tela da Cazé TV. E aqui, ó, o Diatá, lá no meio da área, dando a condição.
1: Nada.
0: Diga lá.
1: O passe do Olise.
0: É sacanagem.
1: Ele é realmente...
2: Coisa séria,
1: hein? Muito craque, cara. É uma máquina. Ele voltou no segundo tempo, dando achada, finalizando a gol, parando...
7: A atitude da França é outra.
1: A atitude é outra. Melhorou muito no segundo tempo, né? Um time muito talentoso, que voltou com mais pegada, com mais imposição, né, Rodrigo? E o passe desmonta completamente a defesa. É primoroso, é... É uma obra de arte o passe do Olise.
4: Exatamente, Dona. E essa mudança, né? De colocar o Olise mais para dentro, jogando entre linhas, ele tendo mais liberdade para conseguir encontrar esse passe em profundidade para o Mbappé. Agora também tem que ter a atenção do time do Senegal, porque não pode deixar ele tão livre. Ele já teve duas ou três possibilidades ali de receber a bola livre, de levantar a cabeça e ter esse passe. Então, precisa ter um pouco mais de atenção até para que o Senegal entre no jogo novamente.
1: E, Rodrigo, é importante também a movimentação do Mbappé, né? O cara que vai receber o passe fazendo ali o facão, né? Para pegar essa bola no ponto futuro.
4: Perfeito. E é o que ele mais gosta. Ele não quer receber bola no pé. Ele quer receber bola em profundidade. No primeiro tempo, ele recebeu duas bolas. Não conseguiu dominar bem. Agora, no segundo tempo, ele conseguiu a finalização.
0: Recomeça o jogo em New Jersey. Lá vem o Koundé com liberdade pela direita para o Olise. Mais uma vez o Jules Koundé. Cruzamento para dentro da área. Tira a defesa parcialmente. Olise pegou de primeira para a defesa de Mendy. Isa Palhar, eu quero ouvi-la. A impressão daí de pertinho. A impressão da torcida francesa nas arquibancadas em New Jersey. Demorou, mas o Mbappé chegou lá 1-0, Isa.
8: Demorou, chegou, a torcida comemorou bastante e o Mbappé comemorou muito com os jogadores. Ele fez uma comemoração de flauta que ele tinha prometido para um jornalista, que ele deu uma entrevista, que assim que ele fizesse o primeiro gol na Copa, ele ia comemorar com uma flauta, porque quando ele era pequeno, ele tocava flauta. Só isso mesmo.
0: Kylian Mbappé 1-0. Artilheiro da última Copa do Mundo com 8 gols. Inaugura os trabalhos na Copa do Mundo dos Estados Unidos, Canadá e México. Sai jogando a seleção de Senegal com o Koulibaly. Já tá. Prepara o lançamento longo. Se projeta e recebe o Camarra. Ninguém no meio da área. Ele tenta o cruzamento. É travado. Na hora H pelo Adrien Rabiot. Escanteio para a seleção de Senegal. E aqui, ó, o mapa de calor do Mbappé. Por onde ele andou nesse primeiro tempo. Preferencialmente, como ele sempre gosta, pelo lado esquerdo. Mas também pintando pela direita em um momento ou outro do jogo. Veio o cruzamento para dentro da área. Muito obrigado a você que está ligado em todo o Brasil, curtindo Copa do Mundo na tela da Cazé TV. Daqui a pouco tem mais. Tem Noruega e Iraque. Ainda hoje a estreia da Argentina. Vai longe o dia de Copa do Mundo, mais um dia sensacional. Com todos os jogos na tela da Cazé TV. Tem o levantamento, bola para dentro da área. Essa vem mais no meio, mais aberta. Ninguém de Senegal por ali. a bola vai-se embora pela linha lateral. Papo reto, galera. O gol é legal. Olha quem tá aqui. Peraí. Olha quem tá aqui. Mikal Bridges, os campeões. Anunoby, os campeões do New York Knicks da NBA. Todos eles presentes no New York New Jersey Stadium para a abertura de França e Senegal na Copa do Mundo. E vem de novo a França com o Désiré Doué. Para dentro da área, batida e a defesa do Mendy. O próprio Doué, né? Chamando os adversários ali no um contra um, conseguindo ganhar e finalizar. Não fez nada disso no primeiro tempo.
1: É uma questão agora, né? Senegal precisa sair. E a França gosta muito do espaço. Vai ter espaço para justamente isso aí, colocar velocidade, vindo nessa condução em velocidade, Désiré Doué. A França chegou na Copa do Mundo. Segundo tempo da França, de quem chegou para ser uma das favoritas ao título.
0: Vem o levantamento, bola para dentro da área. Toda a atenção aí do Mendy, o Olise bate curto. Ele com o Doué. Dembélé, a bola chega no Théo Hernandes. De lado com o Jules Koundé. Mais uma até chegar o Kylian Mbappé. Já fecham dois ali pra cima dele, ó. Passa o Koundé, recebe, vem o toque de calcanhar e é ruim. Vai tentar sair em velocidade agora a equipe de Senegal. A bola do Sadio Mané pro Nicolas Jackson. Atropelado por ali, ele vai pro chão. O árbitro tá marcando só o lateral. E vem alterações por aí. Vem a alteração na seleção de Senegal.
7: E vem pro ataque. Que defesa! A resposta vem contra-ataque. Entrada duríssima. Vai ser falta. Gol! Não existe emoção maior do que sentir tudo isso junto.
0: Sai o Sar para a entrada do Mbaye. E entra o Diarra. Também no lugar do Camarra. Saem Camarra e Sar.
1: O Mbaye que atropelou, né, nessa reta final de ciclo. Jogador do PSG. Ele se colocou como uma peça importante vindo do banco. Jogador de velocidade, muito promissor, muito jovem ainda também. Né, tem só 18 anos, é um ponta. Então vai ficar mais aberto ali pela direita na vaga do Sar. E o Habib Diarra, jogador do Sunderland. Um jogador que circula o campo inteiro, né, dá muito vigor físico para pressionar, para tentar chegar um pouco mais à frente.
0: Aí o lançamento longo do Diouf. Que bola, hein, cara? Que bola. Pra jogar o Mbaye lá do outro lado. Ele contra dois. Aí do Mbaye dentro da área. Tenta se livrar da marcação. Aí ele para no Théo Hernandes. Dembélé. Ele pro Mbappé. Mbappé contra o Koulibaly. Vai colocar na frente. Olha a cobertura. Olha a cobertura. E de onde veio pra fazer a cobertura o Diarra. Veio lá de trás e fez a ótima cobertura. 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O Olise já fez, o Doué já fez no jogo de hoje. Já fez também, do outro lado, o Sadio Mané. E aqui o Kylian Mbappé está sofrendo a falta. Hoje tem Messi na tela da Cazé TV logo mais tarde, mas amanhã Portugal faz a sua estreia. Amanhã tem Cristiano Ronaldo. Hoje tem Mbappé, tem Messi, tem França, tem Argentina. Amanhã
2: Haaland
0: tem Cristiano Ronaldo, tem Haaland daqui a pouco. Amanhã tem Cristiano Ronaldo. 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Vem o levantamento do Olise. Bola na direção do Rabiot, ele ajeita para o meio. A bola fica viva por ali. Vai sobrar com o Mbaye. Olha o Tchouaméni, só na bola. Só na bola para fazer o desarme. Daqui a pouco fala o Fred Caldeira. Diga lá, Fred.
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0: É, casa muito cheia. Linda festa da torcida da França, da torcida de Senegal, das outras torcidas que estão por ali em Nova York, curtindo um belíssimo jogo. No segundo tempo, principalmente, um grande jogo de bola. Aí amanhã, a bola alçada ali na direção do Mbappé, junto dele o Diatá. Ficou em definição ali. O juiz olhou para a bandeira não deu nada. Aí o juizão apontou lateral para a cobrança de Senegal. Aí Niakat. Domina o Papigueye. Tem espaço de Diouf. Prepara o cruzamento fechado. Linda bola, o desvio na primeira trave. Nicolas Jackson batendo para fora. Mais um lance de perigo. O cruzamento do Diouf foi sensacional, hein, cara? É aquela bola que, ó, só chega no pé do atacante. Por mais que o Upamecano se esticasse ali, ó, não ia alcançar. O Nicolas Jackson, para sorte da França, não conseguiu o melhor desvio. Não bateu em cheio na bola, ela subiu demais.
4: Senegal teve as suas possibilidades, né? Teve a chance, não fez os gols. Mbappé errou também alguns gols, mas foi fatal quando teve mais uma oportunidade. O Senegal continua lutando, procurando esse primeiro gol.
0: Vem aí o Barcola lá na França. Troca de jogadores do PSG. Sai o Dembélé e entra o Barcola.
1: O Barcola é um velocista, né? Conta de velocidade. Conta de X1, de mano a mano. Assim. O Senegal vai precisar sair e vai dar espaço para o Barcola. Então o Désiré Doué vem jogar aqui pela direita. Olise por dentro, o Barcola como ponta pela esquerda. Para ser justamente esse cara da velocidade.
0: Aí o passe errado é a interceptação do Théo Hernandes. Tchouaméni. Domina e toca atrás. Deixa ali com o Saliba. De novo o Tchouaméni. 35 minutos é o segundo tempo. Kylian Mbappé vai decidindo o confronto, vai dando os primeiros 3 pontos à seleção francesa. Vai vingando a derrota na estreia de 2002. O Upamecano ficou aqui pedindo a falta. Não resistiu ali à pressão, acabou entregando a bola. Aqui a roubada de bola do Doué. Deixa com o Kylian Mbappé, Olise. Já fugiu lá do outro lado o Barcola. A bola é nele. E tá ele contra o Diatá no mano a mano. Vem o Diatá no desarme mais uma vez. Ótima partida do lateral direito senegalês. Aí o Gana Gueye. Boa inversão para jogar o Diouf. Já recompõe na marcação ali o Désiré Doué. O Diouf volta a jogada pelo meio. Domina Sadio Mané. Aí Gana Gueye. Papi Gueye. A França na espera. Senegal tentando o gol de empate. Vamos para a reta final de jogo em New Jersey. Grande jogo de Copa do Mundo na tela da Cazé TV. É a tentativa da enfiada de bola. Chega por ali para tomar conta. O Tchouaméni. Rabiot. Agora para colocar velocidade no contra-ataque francês. O lançamento é bom. Para a entrada da área. Vai sair o Barcola. Segundo tempo em New Jersey. Na roubada de bola, a velocidade do Rabiot. Ele conduziu e percebeu o deslocamento do Barcola. Enfiou a bola, o Barcola é veloz. Ele entrou para a correria e saiu na cara do goleiro. Toque por cima, sem chances para o Mendy. A França aumenta. França 2, Senegal 0, Donan.
1: Passo, né? Com espaço esse time te atropela nas transições, né? Campo aberto, o Senegal precisando pressionar. O espaço ia ser gerado. E foi justamente para isso que entrou o Barcola, para ser esse ponto de velocidade, muito bem na movimentação, né? Vindo em diagonal e o passe primoroso do Rabiot, que teve todo o tempo para conduzir, para levantar a cabeça e dar uma belíssima assistência. É muita qualidade reunida, né? A França é uma equipe madura, é uma equipe com muitas armas, com repertório. E veio pra Copa do Mundo no segundo tempo, né? Mais um belo gol de um time que é vertical, de um time que, quando consegue apostar nas transições, é difícil de parar nada.
0: 2 para a França, 0 para Senegal. O time francês voltando diferente para o segundo tempo. No primeiro tempo não chutou uma bola em gol. No segundo, bem mais perigoso, bem mais agressivo. Coloca o seu favoritismo na frente e faz 2 a 0 para cima da seleção de Senegal. Vai sair jogando aí a seleção senegalesa. Agora com o Everest para escalar, né? O jogo já entra na reta final. Resistiu muito bem por 45 minutos o time senegalês.
4: A sensação que passa é que a intensidade da França, ele conseguiu subir a intensidade. E aí faz a diferença, que a qualidade aparece. Os jogadores, as substituições, colocaram jogadores com pernas frescas. Parcolá de um lado, Doer do outro, Olise por dentro. Então essa é a diferença. Então França muito bem no segundo tempo, merecendo o resultado.
0: 9 Dieng e 13 Ndiaye. Duas substituições aí no time de Senegal.
1: O Pacquiao, ele sai do 4-3-3 e vai para um 4-2-3-1. O Bamba Dieng, atacante do Lorient, 15 gols, né, mais um 9. E o Ndiaye é muito bom jogador, né? O cara é um ponta também de velocidade do Everton. Lá vem ele aí.
0: Tentativa do passe mais à frente para o Mbaye. Vai saindo do gol amanhã para fazer a defesa. Quase 40 minutos desse segundo tempo. A França vai vencendo na estreia. 2 para a França, 0 para Senegal. Daqui a pouco tem a estreia de Erling Haaland. Tem a estreia da Noruega na Copa do Mundo. Noruega e Iraque, mas tem toda a repercussão do jogo aqui, ó. E o Barcolá quer mais. Já se livra de 2 da marcação. Faz o passe para a entrada da área. Mbappé de primeira. Defendeu o goleiro Mendy. Agora a França botou correria no jogo. Agora bem mais espaço, né, Cazé?
2: Com espaço, o Donan falou muito bem, né? Com espaço a França é muito letal. E a impressão que passa é que no primeiro tempo o jogo foi muito intenso. No segundo, a França sobe essa intensidade, né? E a seleção de Senegal não consegue acompanhar. Agora, com o jogo praticamente resolvido para a França, o Senegal tem que se expor um pouco mais. E aí, você dando espaço para esses caras, você vai ser punido. É muito difícil que você passe ileso contra a França se você der espaço para ela. É uma seleção que tem muita qualidade individual. As trocas da França são surreais, assim. O nível é muito alto. É certamente uma das favoritas para... Pra
3: e
2: vencer a Copa do Mundo.
3: Hein?
2: Putz. Mole ou que mais?
0: Foi a gente narrando a descida dos caras do ônibus aqui, Cazé. Pô, esse é bom. Não, esse é ótimo.
2: Esse é melhor.
0: Esse é excelente.
1: No segundo tempo, 9 finalizações da França contra nenhuma de Senegal. Ah, mas porque estava impedido, né? Aquele gol bem anulado do Nicolas Jackson, ele estava impedido, estava fora do jogo. Então, assim, mostra como é que a França subiu o seu nível físico, né? De intensidade, de imposição, recuperando mais bola.
0: Vem aí mais uma alteração. Vai entrar o Cherki no time da França, que vence 2 a 0.

0: Federação.
1: É a França vencendo mais uma em estreias de Copa do Mundo. Não perde há 24 anos. Rabiot. Já aciona mais uma vez o Olise aberto pela direita. Deixa curtinho ali com o Jules Koundé. Domina o Cherki. Aí o passe do Upamecano, volta mais atrás da defesa. Esse é Saliba. 42 minutos, segundo tempo de jogo. Ó o 1-2. Ó o 1-2. E a velocidade do Barcola de novo. Colocou na frente. Tá voltando de novo para fazer a cobertura ali, o Diatá. E fechar a porta antes que o Barcola consiga fazer o cruzamento.
2: Que nível do Barcola, né? Como ele entrou bem, como ele deu muita variação pro time da França. Com velocidade, com técnica, com um contra um. Um jogador muito diferente. Um jogador que está no banco, para você ver o nível dessa seleção. Então a França, ela vem cada vez mais forte com essa Copa do Mundo.
1: A entrada do Cis, a vaga do Gana Gueye. Mais uma alteração aí no time de Senegal.
3: Volante por volante. Vice-campeão da Conference League, jogador do Rayo Vallecano. Renova o fôlego, né? Tá difícil correr atrás da França. Gana Gueye sentindo um pouquinho ali para acompanhar, então ele coloca mais um para fortalecer o meio campo nessa reta final.
1: É a tentativa de lançamento pro lado direito. Domina por ali o Dien. Só vai fazer a proteção e esperar a saída da bola ali o Saliba. Comemora o Saliba. Ótima temporada na zaga do Arsenal também. Mas um cara que demorou para se firmar ali, né, Donan? Bastante empréstimo para ele, até que o Arteta resolveu aproveitá-lo e se deu muito bem nessa temporada, grande dupla dele com o Magalhães.
3: Se tornou um dos melhores zagueiros do mundo, né? Realmente viveu muitos empréstimos ali no início e se estabeleceu como um dos melhores do mundo, formando uma dupla de zaga sensacional do Arsenal junto com o Gabriel Magalhães. É um zagueiraço, né, o Saliba. Ele e o Upamecano também, é uma dupla de zaga de um nível muito alto. Os dois fizeram uma temporada de primeira prateleira, né?
1: Aí o Diouf. Domina, já entrega a frente. A tentativa da finta de corpo. Vai bem na cobertura ali o Jules Koundé. Toca por último na bola. Vai ter um escanteio a seleção de Senegal. 44 minutos. Um grande jogo na estreia de França e Senegal. Daqui a pouco, Iraque e Noruega. Vem aí Haaland e companhia. Também um time muito aguardado e na briga aqui nesse grupo I. Tem o levantamento do Diouf. Bola aberta, ajeitada para o meio. Sobe ali o Mbaye. Vai afastar a defesa francesa. Um choque, o Olise levou a pior, hein, cara? O fogo amigo ali, o Olise levou a pior, ficou caído. A sensação de bater numa parede, né, cara? Ele bateu com o Upamecano ali na dividida.
4: Aí não tem muita... Não tem muita graça, né? Dividir uma bola com o Upamecano. Sabe o que tem graça, Nardinho?
1: O quê?
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1: 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Afasta mais um, o Jules Koundé. Aí o Olise. Já enxerga a passagem do Cherki. Lá vem de novo a França. Cherki no mano a mano. Tenta entrar na área. Vem o passe para a entrada. Ele buscava de novo o Olise.
4: Sabe a informação que eu recebi, né?
1: Qual, Casal?
4: Sexta-feira os ingressos já estão esgotados no Rio e em São Paulo.
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1: Aí a bola passando pelo Mbaye. Já tá 8 minutos, hein? Vamos aos 53.
4: Luiz gostou, né, do jogo.
1: Não deu
4: nenhuma falta, mas mesmo assim deu um acréscimo alto, né?
1: É, não dá pra dizer que ele picotou o jogo e por isso tá dando acréscimo.
4: É isso.
1: Não dá pra falar.
4: Ele deu acréscimo porque ele gosta muito do jogo.
3: E preserva o futebol mesmo.
4: Eu tô com ele, mano. Eu tô com ele. A gente cobra tanto, né, pros árbitros deixarem o jogo seguir, pra não ficar dando faltinha. O árbitro fez isso e a gente viu um grande jogo aqui hoje. Mais um dessa Copa do Mundo, né?
1: Mais um. Jogaço. Segundo tempo, especialmente, altíssima velocidade.
3: O cara que não vai aparecer tanto, né? Mas fez um bom jogo também, foi o Tchouaméni, viu? Muito bem na marcação, desarme, recuperando bola. Um cara para equilibrar esse meio campo, né? O primeiro homem de meio campo da seleção francesa. Forte fisicamente. Bom jogo também do Tchouaméni, volante do Real Madrid.
1: Volante brigador. Que o diga o Valverde.
4: É. Tem que ver como é que vai ser essa situação resolvida no início da temporada, né?
3: Olha o Gareth Bale aí, ó.
1: Gareth Bale, cara.
3: Edir ali atrás e Hummels, ó. Ele é o
4: muito bem acompanhado.
3: O filho dele é o clone, né? Do Ciborgue.
1: Sai jogando aí a seleção francesa pela esquerda. Mais uma vez o Barcola, autor do segundo gol francês. Quase 48 minutos, vamos a 53. Quando acabar, você permanece aqui porque vem entrevistas por aí. A Isa Palhares já está lá posicionada para ouvir os personagens da vitória da França sobre Senegal. E assim que terminarem os trabalhos em New Jersey, vamos a Iraque e Noruega. A estreia de Erling Haaland e a seleção norueguesa. De ótima campanha nas eliminatórias também, hein? Noruega surrou a Itália. Mbaye. Diatá, prepara o cruzamento. Carimba a marcação do Theo Hernandes. De novo o Diatá. Já se apresenta por ali o Cis, é ele quem recebe. É a reta final de jogo em New Jersey. Tentativa de inversão. Absoluto por ali. O Júlio Koundé já deixa com o Cherki. Tira a primeira marcação. Volta para buscar ali e para ajudar o Diarra. A bola bateu na parede e ia chegar no Mbappé sozinho. Livre de marcação. Aí o Aurélien Tchouaméni. Rabiot. Homem da assistência para o gol do Barcola. Lançamento na direção do Olise. Aí na cobertura. Toma a dianteira para ficar com a bola ali, o Koulibaly.
4: Nada, a galera do chat aqui falando, né? Comparando, obviamente, a França com o Brasil. É difícil comparar, porque o trabalho da França, a gente comentou, né, no pré-jogo. É um trabalho de muitos e muitos anos.
3: 14 anos.
4: Assim, é muito difícil. É um time que joga junto há muito tempo. Vem Senegal.
1: Vamos, Mbaye. Que drible lindo, Mbaye da área. Golaço! Senegal! 49 minutos, segundo tempo de jogo! Bola no pé do garoto, pedalada, já vai Theo Hernandes, uma pancada que o Manhano segura! Mbaye diminui para Senegal, França 2, Senegal 1! Que golaço, Rodrigo Caio!
2: Que espetáculo, jogada individual, muito bem feita. E o Senegal tá no jogo, ainda tem 3 minutos e quem sabe aí não pode vir um empate.
1: Ficou loucaço ali o Deschamps, hein?
4: Mas quem ficou loucaço foi o Theo Hernandes.
1: Nossa!
4: Perdeu o rumo de casa de tal maneira assim. Meu amigo. E o Manhã falhou. Falhou, poderia ter ido melhor. O Deschamps ficou revoltado.
1: Aí o Olise leva vantagem à França, Mbappé! Golaço! França! 50 minutos, segundo tempo de jogo! Kylian Mbappé, uma finalização simplesmente espetacular! O Mendy se estica todo, não acha nada! A França mata o jogo em New Jersey! Duas vezes Kylian Mbappé! França 3, Senegal 1, Donan!
3: Inevitável, imparável! Falou em Copa do Mundo? Falou em Kylian Mbappé. 14 gols em Copa do Mundo. E se cuida, Close, porque o homem tá chegando. já estreia com dois gols, com dois belos gols. E esse é um golaço, uma pintura, um míssil. Teve espaço e atropelou. E agora também artilheiro isolado, histórico da seleção francesa, passando Olivier Giroud, chegando a 58 gols vestindo essa camisa. E o homem chegou na Copa do Mundo, Narder. Golaço.
1: É Copa do Mundo, meus amigos! Quer bom jogo? Tem. Quer craque em campo? Tem. Quer golaço? Tem. Quer entretenimento só? Tem também, é Copa do Mundo espetacular!
4: E aí, Narda, assim, apareceu o Deschamps reclamando, pé da vida, o Mbappé fez o gol e falou assim, calma,
1: tô aqui.
4: Calma, tá nervoso, eu tô aqui, calma, e ele faz a Copa do Mundo, o quintal da casa dele. Ele tá jogando em casa, ele tá jogando tranquilo, ele tá jogando nada, assim, pra ele, pro Mbappé, a Copa do Mundo, é uma, assim, ele se transforma. Ele já é um fenômeno, ele já é um monstro. Mas na Copa, tem alguma coisa que acontece com ele que ele se transforma, Narda. Que coisa impressionante. E que golaço do Tartaruga, viu?
1: Que golaço, cara. No meio da avenida. Vem a seleção de Senegal com o Mbaye. Novo cruzamento, bola pra dentro da área. Afasta mais um, o Saliba. Aí de novo o Mbappé. Tenta ganhar a dividida com ele ali, o Koulibaly. Ficou desmontado no chão o Kylian Mbappé. Estamos chegando a 53 minutos.
3: Nada, o Mbappé tem 15 jogos de Copa do Mundo, 14 gols.
1: É, parece uma boa média.

0: parece. E ficou no chão ali o Mbappé, depois do choque com o Koulibaly. Não sei se foi a bola ou se o Koulibaly realmente acertou o Mbappé na dividida. E aqui mais uma vez, ó, o gol. O Olise fica reclamando de uma falta, ó. Ele quer a falta, o juiz manda seguir e a bola cai no pé do Mbappé, que manda um balaço, cara. Kylian Mbappé duas vezes para dar a vitória à França. Olha lá. Eu, ele aponta pro Deschamps. Sou eu, irmão.
1: É ele, né? E o pior que é ele, né? Galera no chat que tava aqui já zoando o Mbappé. Eu ouvi o Fernando Campos falar que hoje não era dia dele, hein?
2: Eu também.
1: Se hoje não é dia dele, Rodrigo Caio, eu tenho medo de quando vai ser o dia dele.
3: Mas eu falei. Não é o dia, mas é bom não provocar.
1: Porque... Verdade, você tem razão.
2: Era pra ele ter saído com 4, 5 gols nesse jogo.
1: É loucura.
0: É o que a gente fala. Todo mundo, o Mbappé não foi muito bem nessa temporada, 40 gols. Porra, velho, que brincadeira. Senegal quer mais com o Mbaye. Vem o cruzamento pra dentro da área do Manhã. Misericórdia, defendeu o Manhã. Essa ele pegou pelo rabo, cara.
1: E o árbitro falou aqui, ó, não apitou o meu relógio aqui, então a bola não entrou.
0: Nossa, em cima da linha, rigorosamente em cima da linha, cara. Apita o Alireza Fagani.
1: Espetáculo,
0: obrigado, França. Obrigado, Senegal. Obrigado, Copa do Mundo. Que jogo sensacional, a vitória da França na estreia. Abrindo o grupo I com vantagem, 3 para a França, 1 para Senegal. Duas vezes Kylian Mbappé para dar a vitória à seleção francesa. Chega firme, chega forte a França, adversário extremamente exigente na estreia. E a França tira na frente com o segundo tempo, principalmente o segundo tempo espetacular, Cazé.
1: Bernardo, eu vou te falar um negócio. Que jogo espetacular a gente viu aqui hoje. A galera aqui que foi saindo durante o jogo, né? Quando a França fez 0-0, a galera foi embora. Uma parte da galera, né? Não vou dizer que a galera foi embora. Perdeu a melhor parte do jogo. Esse final de jogo foi sensacional. E vem a França aí, viu? A França que tem muita qualidade individual e a gente bateu muito nessa tecla, mas que coletivamente funcionou muito bem também. Esse time é muito, muito perigoso, tem muita qualidade e vem muito forte, cara. Vem muito forte.
0: Rodrigo Caio... Que segundo tempo, especialmente que final de segundo tempo espetacular.
2: Ligaram o turbo. Timaço. Os jogadores com um grande momento. Aonde eles estavam nas equipes deles. Os principais jogadores. Então a França vem muito forte. Com toda certeza, uma das favoritas para vencer a Copa do Mundo.
0: Já assume a artilharia da Copa.
3: Eu falei fora aqui do Arendt, um dos artilheiros da Copa já, o Mbappé com 2 gols, né?
1: Ele ia fazer o quê, né, Dom?
3: Sim, fez um primeiro tempo ruim, o Mbappé, mas no segundo tempo, não só ele, mas a França, o time virou a chave com mais intensidade, recuperando bola no campo defensivo de Senegal, mostrando que é um time muito completo, né, colocando o Olise para jogar por dentro, e o Olise jogando demais também, né, dando uma achada sensacional, um passe espetacular para
1: o Mbappé. Quero ver a Isa falar com o Mbappé hoje.
3: Eu também.
1: Eu quero ver.
3: Também.
0: Será, Isa? Você vai conseguir marcar o Mbappé? Porque os caras não marcaram, não.
4: Olha, eu não sei. Eu tô posicionada aqui na nossa posição de flash interview. São 90 segundos que a gente tem à disposição. Hoje tá muito cheio. A gente tá esperando os jogadores aparecerem, tanto do Senegal quanto da França. Eu tô falando um pouquinho mais baixo, porque quando eu comecei as pessoas me olharam um pouco feio. Mas foi um belo jogo da França no segundo tempo, principalmente. E a qualquer momento eu volto aqui com os craques da partida.
1: Tem que entender com a Isa, né, e perguntar pro Mbappé o que que acontece com a Copa do Mundo. Por que que ele gosta tanto desse negócio de Copa do Mundo, cara? É loucura.
0: Duas vezes, depois de um primeiro tempo em que nada funcionou.

0: Ei, ganhei já um dinheirinho, viu?
1: Gente, fala aí no microfone de vocês, só vou fazer um teste aqui.
2: Oi, Diniz.
1: Pode falar aí para os 10
0: Oi,
1: primeiros.
2: Tudo bom?
0: oi, oi. Puta que pariu.
2: Menino!
1: Valeu.
2: Não
0: Ui,
2: é?
0: a véia, era pra eu ter botado o Pamecano, velho. Botei ele de reserva, velho.
1: Então, botei no mal sem
0: Puta
1: querer,
0: que pariu.
1: homem. Bora?
0: Bora.
1: Calma. Deixa eu só ver aqui como é que é. Dia 12.
2: Tony.
3: Não tá.
2: Ah, tá.
3: Tá no ar, não. Tá só na gente aqui.
1: Vocês só vão fazer um teste. Olha aí,
2: Oh.
1: tá chegando. Tá
3: Chegou
1: ouvindo?
3: tua voz.
2: A câmera tá.
4: Oi, Dini.
3: Aí eu cheguei, chegou sua voz, eu escutei.
1: Como é que chegou minha voz?
3: Fica na audição. Eu tô ouvindo aqui.
1: Não faz sentido.
3: Fala aí, vai
1: só fazer um teste.

0: Oi,
1: tudo
0: oi,
1: bom?
0: pariu.
1: Menino!
0: Uia, velho, era pra eu ter botado.
2: Tu vai soltar as trilhas? As coisas tudo junto.
3: Não, vai ter quanto? Quer que eu bato uma trilha? Dá certo, não, porque vai pra break aí.
2: Vai ser sem trilha mesmo?
3: Não, mas a trilha tá lá naquele outro, né?
1: Ah, Jesus. Que espirrada.
0: Tô. Hoje é quarta, né?
2: Boa.
0: Tô gravando.
1: É.
2: Pode começar, sem ser.
0: Tá. Quando você disser já, eu inicio. Boa noite, boa noite, boa noite, Natal, boa noite, Rio Grande do Norte, boa noite, Brasil. Começa agora o Papo Mix, seu companheiro de todas as noites. Eu travei. É, eu fiquei querendo me olhar e eu olhava pro lado e olhava pro outro.
1: Lilis, aí nessa câmera você vê eu?
2: Como assim?
1: Tipo agora?
2: Sim. Sempre. Eu vou continuar te chamando. Vou voltar agora. Aí tá a cara de vocês agora.
3: Pronto?
1: Let's Vamos. Go.
3: 4, 3, 2, 1, 0.
0: Boa noite, boa noite, boa noite, Natal, boa noite, Rio Grande do Norte, boa noite, Brasil. Começa agora o Papo Mix, seu companheiro de todas as noites. 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Quem vos fala é Aleph Ronald, estou ao lado da minha amiga Ana Cecília. Boa noite, Cecília.
1: Boa noite, minha gente. Quartamos, hein? Muita coisa para ser falada hoje, muita coisa. E vamos embora, porque tá só começando. Uma ótima noite para você que tá acompanhando o Papo Mix, tá? Seu companheiro todas as noites, das 19 horas até as 20 horas, nós temos um encontro aqui, ó, marcado. E aí, amigo, o que é que temos pra hoje, hein? Muito jogo aí da seleção, muita coisa acontecendo.
0: É, Copa do Mundo rolando, né? A gente tá em mês festivo também, São João. Copa do Mundo, é, rapaz. E a Copa do Mundo está, assim, eu vou dizer que inesperada, né? A gente não sabe quem é favorito, não entra totalmente favorito, algumas seleções estão impressionando, mas é isso, esse mês inteiro aí é o mês direcionado à Copa do Mundo, aos bolões, a todo mundo, e eu vou começar aqui falando que eu sou engraçado, eu tava pensando hoje pela manhã, e aí ontem, né, um amigo meu combinou de assistir o jogo comigo, e eu tava assistindo o jogo do Brasil com ele no sábado, e ele, aí, vamos assistir os jogos e tal, só que eu disse, vamos sim, eu lá na estiga na hora do jogo, eu digo, vamos, quando foi ontem que ele me ligou, aí disse, aí, você vai vir assistir o jogo, deu uma morgação grande, aí eu disse, eu não sei se só sou eu que sou assim, disse, de marcar alguma coisa no calor da emoção, e se arrepender depois que marcou.
1: Nossa,
0: no dia de...
1: eu faço isso sempre.
0: No dia que chega o compromisso que eu marquei, eu faço, meu Deus,
1: pra que eu fui marcar?
0: Porque danado eu marquei isso, velho. Mas acontece, aí realmente tenta enrolar, né, assim, de uma certa forma, eu disse, não, você vai mesmo hoje, se você não puder, pô, não tem como não.
1: Não tem problema não, rapaz.
0: Se os caras não conseguirem se reunir pra, que ainda tem que comprar as carnes, tem que comprar as coisas, aí se não der certo, não tem problema não. Não, pô, dá. E o pior é que quando você se arrepende, parece que é quando a galera que você combinou mais tá na instiga mesmo, mais tá na emoção de ir.
1: É.
0: Aí quando você cair, um e outro se arrepende. É engraçado. Aí eu fiquei naquela, não, vamos não, pô, vamos não, que você não tá muito afim não, cara. Eu tô, pô, já falei com os meninos aqui, já compraram as carnes, já tão não sei o que. Não, pô, segura essas carnes pro Jogo do Brasil, é melhor, pô. Senão a gente no Jogo do Brasil ia ficar sem. Não, mas a gente compra mais carne no Jogo do Brasil. Não teve jeito, não.
1: Aí você foi?
0: Fui.
1: Ah, meu Deus do céu.
0: Numa amarrotada grande, parecia que eu tava com sono. Mas aí deu certo.
1: Já passei muito por isso,
0: Foi
1: viu?
0: até ontem no jogo da França. Aí fui tranquilo, né? Deu certo, mas é isso. E você de casa? Deixar para você. Você já se arrependeu de ter marcado alguma coisa assim na sua vida? Você já se arrependeu de ter marcado algo? Marcou, chegou no dia, tô arrependido, não sabe nem o porquê que você marcou. Se sim, manda aí a sua história nas nossas redes sociais, né? No YouTube, para quem está ao vivo no YouTube, ou no WhatsApp. E aí, o número do WhatsApp é qual, Cecília? Você que já tem decorado?
1: O DDD 84998-270033. Gente, para quem tá acompanhando aí no YouTube, tá na tela. Então, tira print, já salva esse número. Eu acho que nessa altura do campeonato, vocês já eram para ter salvo esse número, viu?
0: Já. Ó, você que tá no seu carro aí, pede para alguém que tá com você aí do lado anotar o número e salvar. Bota aí o nome Rádio Mix, Papo Mix. Alefinho bonitinho, tanto faz. Você vai botando aí, vai salvando para quando você estiver aí no carro, ó. É só mandar aqui um áudio. Pode mandar áudio, a gente bota áudio, bota qualquer coisa aí. Mande uma história também engraçada, mande um feito. Tô no trânsito, vi agora, sei lá, um cavalo passou voando aqui do meu lado. Fale, mande, pode mandar pra gente. É que a gente gosta de histórias inusitadas, como vocês já mandam aqui pra gente. Então, a gente vai ficar aqui no aguardo. No próximo bloco tem mais. Tony, bota a musiquinha pra gente curtir essa quarta-feira.
1: Simbora!

0: hoje eu vou falar de.
1: Tony, sempre quando eles chamarem música, você muta. Sempre quando eles chamarem música, você muta.
2: Muta?
1: Sim, mutar o áudio.
2: Já?
1: É, pra não ficar estourando aqui. Porque aí fica ruim na hora de ajeitar os blocos depois. Só
0: Denise, eu vou passar isso aí, nas fofocas.

0: Voltamos! Papo Mix, o melhor mix do Brasil, minha gente, nessa quarta-feira. Hoje tá bom demais. E aí, hoje fez um calorzinho também, viu? Tem muita coisa para ser falada. Hoje quartamos e vamos voltar ao assunto do bloco anterior, né, meu amigo?
1: É isso mesmo. No bloco anterior a gente falou o quê? Se você já se arrependeu de ter marcado alguma coisa, né? E aí eu vou contextualizar aqui bem rapidinho para você. Eu estava em casa, na verdade, no Jogo do Brasil, marquei com os colegas de assistir o jogo de ontem, né, da França. E aí me arrependi na hora. Tentei inventar algumas coisas para não ir, mas não teve jeito. Marcaram, fui numa morgação grande, morrendo de sono, mas fui. E aí eu perguntei para vocês: já se arrependeu de ter marcado algo? E aí temos cinco histórias aqui que mandaram. Na verdade, eu vou ler cinco, tá, gente? Mas aí vocês podem ir mandando no decorrer do programa. A gente vai falando aqui, vão comentando aí também no YouTube, tá certo? Que a gente vai falando também. E aí eu vou pro primeiro aqui, ó. Doutor Aleph, Ana Cecília, na sexta-feira eu estava empolgado e marquei um futebol para domingo às 7 da manhã. Quando o despertador tocou, me arrependi na hora. Meu filho, eu vou até dar uma pausa aqui, que ainda tem aqui. Como é que você marca o futebol de 7 horas da manhã? É que nem um amigo meu começou a correr e disse a mim que eu ia pagar não sei quanto para correr de 5 horas da manhã, irmão.
0: Oh, coisa chata. Não.
1: Não, eu admiro demais quem corre, porque é
0: É.
1: pra saúde e tal, não sei o que, aquele negócio tudo aí, tá danado. A saúde tá lá em cima, não sei o que, bababá. Mas não tem como a gente cuidar da saúde a partir das 16, não, que o sol tá frio. Às 16 horas o sol tá de boa também. Tá friozinho.
0: E dá certo em correr nesse horário, viu?
1: Aí, porque assim, não, mas porque de tarde não dá porque o sol tá quente. Pronto, bota às 16 a largada, pronto. 16 horas ali, ó, 10 km, acaba
0: Concordo.
1: às 18 no máximo acaba, bota uma bandazinha, pronto, massa. Agora correr de 5 horas da manhã, pro cabo acordar de 4 horas da manhã. Uma vez me chamaram pra corrida na Zona Norte, Natal.
0: Vixe, Maria, tu ia ter que acordar 3 horas.
1: Não, eu fui ainda. Era de 5 horas da manhã, eu acordei de 3h30, aí tomei um banho. Me arrumei e saí de lá, daqui de Parnamirim pra Zona Norte. Cheguei na Zona Norte, era 4h40, né? Aí comi uma bananinha, um negócio, tomei uma água. Eu e os meninos, a gente esperando. Juro a você, eu corri morrendo de sono. A qualquer momento eu podia desmaiar e não era de passar mal, não. Era do sono mesmo. Era de estar aqui correndo e pá, caísse no sono e desmaiar, Cecília. Não existe
0: É.
1: isso, não. Correr de 5 horas da manhã, o outro marcou
0: Tem
1: uma
0: que ter
1: pelada de
0: coragem.
1: 7 horas da manhã.
0: Tem que ter coragem.
1: Num
0: E
1: domingo.
0: 7 horas de amanhã, o sol vai. Tipo assim, de 5 você sai pra correr, beleza, tá ali o sol frio, né?
1: Frinha ainda.
0: Mas 7 horas da manhã, meu filho, chega, fica bronzeado, viu? Os braços do menino, se for jogar.
1: Não. Aí ele botou aqui, ó. Eu mandei num grupo que estava com a forte dor na coluna. Pô, não é que a dor apareceu mesmo? Depois eu fiquei deitado umas 4 horas e os meninos de noite me chamando pra sair. Eu com dor na coluna de verdade. Realmente, a boca tem poder.
0: Eu morro de medo disso.
1: Boca tem poder.
0: Eu morro de medo de inventar um negócio pra não ir pro
1: Eu só
0: compromisso.
1: invento o básico. Eu invento, tipo assim, não vou mentir que eu já inventei pra não ir. Já, Vistone, eu já inventei. Eu disse assim: não, eu perdi a chave aqui. Por que a chave? Se eu perdesse mesmo o chaveiro, resolvia. Agora, se você disser assim, que eu tô com a dor na coluna e puf, desce de verdade. Não
0: É.
1: que eu caí da rede, eu caí de
0: E
1: verdade.
0: tem gente que bota. Não, porque minha tia tá doente.
1: Deus
0: Já
1: me
0: tive.
1: livre. Minha tia souber disso. Pronto, já minha família tem essas superstições, né? Se eu disser o nome da minha tia, não que minha tia acha que tá passando mal, tá repreendida. Ela liga pro rapaz pra demitir se ela tiver o número. Vamos aqui pras próximas, ó. Confirmei presença no aniversário sem nem olhar o endereço. No dia descobri que era do outro lado da cidade e inventei que meu carro tinha quebrado. E o problema é que o aniversariante me viu postando foto tomando açaí perto de casa. Pronto, aqui. Dá um recado pra esse cara. Você é vacilão, irmão. Sem brincadeira nenhuma. Por quê? Porque se você tá inventando um negócio pra você não ir pra um canto, como é que tá vai postar que tá em outro?
0: Aí também não dá, não.
1: Aí é o básico. Aí você pediu pra tomar. Todo lado da pessoa que lhe convidou. Porque ainda é o aniversariante. Botou o seu nome. Olha só, o aniversariante. Primeiro, eu vou convidar aqui 100 pessoas. E aí é pra pagar o buffet. Aí 100, eu boto 110 porque eu vou contar com 10 faltas. Mas a gente não quer que ninguém falte no aniversário. Você aí falta porque é do outro lado da cidade. Tá lisa, sem gasolina. Tá lisa. Que aí é loucura, meu irmão. Aí deu prejuízo no aniversário. Às vezes não, né? Às vezes a pessoa convidou a mais e tivesse querendo que a pessoa faltasse. Mas fica a dica aí. Quando você for inventar que não vai pra um canto, vai pra outro, não poste não. Você vai inventar que tá em casa, fica em casa. Pronto, poste em casa. Pronto, eu postar em casa. Não, tô aqui doente, o que é o basta, não, Cecília?
0: Pois é, mas coisa ruim também, amigo. Tipo assim, pelo menos eu trabalho com a questão da agência, né? Aí você vai e grava ali, sei lá, um cliente vem e fecha tal vídeo com a pessoa. Tem clientes que vêm e fecham, sei lá, 4 vídeos e pagam adiantado. Tudo certo, beleza. Mas tipo, teve uma vez agora, mês passado, que a mulher pagou em, sei lá, março, assim. E o negócio era só agora no início de junho. Menino, e pra ir?
1: Dá
0: uma primeiro
1: vontade.
0: Que a pessoa esquece.
1: A pessoa pensa até que tá trabalhando de graça.
0: A pessoa pensa que tá trabalhando de graça. Minha, a pessoa ficou, pelo amor de Deus. Mas nem. Aí é isso, né?
1: É que nem eu, quando eu digo, não, dá certo, vamos fazer o preço e tal. Aí vamos combinar o dia de eu ir aí, divulgar a loja, bora. Aí eu vou lá divulgar. Outro dia desse que me chamaram pra ir em outra cidade fazer a divulgação lá. Até postei um videozinho aí. Aí quando o cara me pagou antes também, pagou 15 dias antes. Quando foi no dia, era como se eu tivesse ido de graça. Ele pagou o dia, os custos. Aí eu gastei o dinheiro, fiz algumas coisas. Mas pronto, era como se eu tivesse ido de graça, pô. Eu disse, caramba, coisa ruim. Nas próximas eu vou pedir pro cara me pagar só depois que eu entregar o vídeo. Porque aí realmente dá aquela sensação que eu tô recebendo naquela hora. Pois e eu vou contar aqui a última história. Você continua enviando pra gente, não tem problema nenhum. A gente vai falando aí no decorrer do programa, tá certo? Aqui, um amigo meu me chamou pra uma trilha e eu aceitei na empolgação. Pronto, trilha, ninguém me pega empolgado, viu? Na noite anterior, vi foz o percurso cheio de lama, subida e mosquito. Pronto, eu penso logo nisso. Quando é a trilha, penso logo nisso. No outro dia eu falei que tinha torcido o tornozelo. Eu já não falaria, porque a boca tem poder, eu repreendo logo. Passei o dia inteiro andando normalmente dentro de casa pra não correr o risco de ser visto na rua. Pronto! Agora você foi inteligente, você não saiu de casa. Pronto! Aí! Pronto, agora sim, porque se ele tivesse visto na rua, beleza. No outro dia, tranquilo, ó, acaba ali no outro dia. Não, realmente foi, eu torci o pé, mas não foi nada demais, não rompi ligamento, não rompi nada. Tá até um pouquinho inchada, aí uma dica a você. Homem, se foi com um homem que você disse isso, ele não vai ligar, ele não vai prestar atenção se tá inchado ou não. E você diz, ó, tá até um pouquinho inchado, tá vendo? Aí você aponta pra um ossinho, pra alguma coisa que sua, a perna de ninguém é perfeita, né? Deve ter alguma deformação assim na tua perna aí. Tu aponta pra aquele ossinho que tá fora, o cara vai dizer, vixi, é mesmo, tá inchado mesmo. É, pô, passei o dia ontem em casa, pronto. Ninguém nem saber.
0: Resolvido o problema.
1: Olha aí, pega essas dicas comigo, viu? Não é toda hora de graça assim, ainda mais, né?
0: Gente, toda noite a Aleph tem dica aqui, viu? Então, se eu fosse graça, vocês, eu ligava aí no Papo Mix, na 103.9, gratuito, que tem de tudo, viu? Tem traição,
1: tem
0: não?
1: Tem tudo.
0: Enfim, mas tem traição, tem de amor,
1: tem tudo.
0: Conselho, tem várias coisas. Tudo, e agora?
1: Tudo, tem tudo aqui. Bota aí na. É só sintonizar, tem tudo aqui. Tony, tem até música, Tony. Tony, bota a música aí. Bum, a música.

0: Bora, aí tu volta mesmo.
1: Quando aparecer a câmera aberta, você pode começar. É. Ah, é. Tá aberto o microfone.
2: Voltamos! Papo Mix de volta. Exatamente, quarta-feira. Aí, a gente já está, né, no meio da semana, né, Cecília? Já está chegando para sexta-feira.
0: Já, mais pertinho da sexta. Já estou sentindo até o cheirinho, ó, do final de semana.
2: Tá, final de semana, aí promete. Até porque tem jogo do Brasil na sexta.
0: Tem, homem, eu já estou animada. Eu vou vir, ó, sexta-feira com minha blusa do Brasil. A gente vai vir do Brasil, amigo.
2: Na sexta?
0: Isso.
2: Pronto,
0: camisa porque do Brasil. Porque sexta-feira termina aqui de 8 horas e a gente vai para o jogo, né, meus amores?
2: Pronto, já vou vir com a camisa do Brasil. Agora, faça um favor, sei que ele está nos escutando. Antielote... Põe Hendrick, só de titular, por favor.
0: Rapidinho, só pra gente
2: rapidinho. Ontem eu até trouxe que o Antielote disse a ele que ele ia ser titular. Vamos ver, né? Também eu não sei como é que sai isso, né? Porque às vezes o treinador pode ficar irado. Porque olha como é que sai a notícia. Agora, Antielote disse a Hendrick que ele ia ser titular. Como é que sai a notícia? Aí se for uma conversa dos dois, quem for o fofoqueiro da história... Eu, como treinador, ia dizer, e como é que a imprensa sabe o que eu disse a ele, que se eu só disse a ele?
0: É.
2: Eu pensava logo por esse lado. E aí, como é que sabe? É que nem a minha mãe diz, ó, e disseram que você disse isso. Quem disse, mãe?
0: Ela disseram.
2: Sim, quem disse? Quem disse, mãe? Porque a minha mãe tem isso. Ela pega a opinião dela e diz, ah, disseram que isso e isso. Quem foi que disse, mãe?
0: Minha mãe também.
2: Vozes da sua cabeça? Com certeza, né? Aí a notícia vai sair. Agora, Antielote disse a Hendrick que ele ia ser titular. E quem disse? Como é que alguém sabe de sair dessa conversa?
0: E eu vi até um vídeo dele se preparando, mas eu acho que ele tava só se alongando mesmo, entendeu?
2: Não, assim, eu tomara que seja verdade, porque, pelo amor de Deus, centroavante naquela seleção, na nossa seleção hoje. Matheus Cunha não jogou. Entrou bem, mas não convence. É, Igor Thiago, meu Jesus. Perdeu, foi gol. Dá a chance a Hendrick agora, Antielote. Mas parece que Antielote é assim. Eu vou... Tá precisando trocar o centroavante. Quem é que tá aí? O Thiago. Pronto. Põe, por favor, Matheus Cunha pra aquecer. Aí o preparador diz, não, Matheus Cunha não pode não. Bote Martinelli. Não, Martinelli não pode não. Bote Rayan, então, de centroavante. Não, Rayan não pode não. Eita. Bote Neymar. Não, Neymar tá machucado. A gente tem mais algum? Tem Hendrick no banco. Ah, então bota Ibanez no ataque. É, tá desse jeito. Antielote tá desse jeito. É capaz dele improvisar Ibanez no ataque do que botar Hendrick. Vamos ver nesse jogo, né?
0: Eu gosto do papo mix que eu entendo é tudo de futebol, gente. É o único período que eu paro, porque meu amigo, aqui ele é expert mesmo.
2: Eu fico logo agoniado.
0: Ele vê, ele fala, eu gosto. Amigo, é bom que quando eu vou assistir o jogo do Brasil, eu lembro de você. Isso aqui a Alfa explicou lá no programa, tô sabendo.
2: Quando vê Hendrick, você já sabe.
0: É.
2: Tem chance de gol, que a Alfa falou.
0: Pois
2: vamos
0: é.
2: Lá. Olha, Cecília, inclusive, eu trouxe hoje uma notícia aí que 81 milhões de brasileiros estão solteiros, segundo a Forbes.
0: Eita!
2: 81 vale milhões. Biga aí.
0: Agora, gente, viu?
2: É, gente. Agora isso aí é bom, Cecília, por quê? É o pessoal que não gastou dinheiro. No dia dos namorados. Aí esse pessoal tem mais dinheiro pra aproveitar aí, por exemplo, no mês aí junino, no mês de Copa do Mundo. Inclusive aqui, ó, segundo a Forbes, o Brasil já soma 81 milhões de solteiros, número que supera os 63 milhões de pessoas casadas. Olha aí. Hoje os solteiros superam as pessoas casadas. E olha que solteiro é um, casado é dois. Era pra ter mais casado do que solteiro, né? Porque quando casa, duas pessoas se casam. Logicamente, casaram duas pessoas.
0: Uhum.
2: O solteiro só conta por um. Mas aí os solteiros superaram o número de casados. Apesar desse cenário, o interesse em encontrar um parceiro continua forte. Uma pesquisa do aplicativo Rapim mostrou que 27% dos brasileiros pretendem focar na vida amorosa em 2026. E 62% deles buscam um relacionamento sério. Então, gente... Realmente aí, o pessoal tá querendo namorar. A gente tá vendo aqui, só que tá difícil. Então a gente vai torcer aí pra pelo menos, né, como é 26%.
0: Será que tem mais mulher ou mais homem?
2: É, eu não vi aqui na pesquisa, mas deve ser mulher. Até porque a população é mulher. a maior população do Brasil.
0: Deve ser mais mulheres solteiras.
2: E também as mulheres hoje em dia é cheia de frescura, a realidade é essa.
0: Coitado, querido.
2: Não é, não? O fã, coitado aqui, por que não arrumou a namorada? Um rapaz, presença, comunicativo.
0: Não, querido, ele tava com a namorada, mas ele veio falar besteira aqui no podcast.
2: Deixou a namorada, é queixudo. Aqui... Pense no homem queixudo, é o fã. Eu vou trazer ele amanhã. Vou trazer ele amanhã aqui pra ele falar. É queixudo.
0: Veio falar besteira, aí a mulher assistiu aqui o Papo Mix e não quis mais.
2: Denise, me lembra, eu vou botar essa notícia amanhã também. Amanhã, quinta-feira, eu vou trazer o fã. Eu vou dizer, fã, você, meu filho, por que você tá solteiro? Não é as mulheres, não, que são exigentes demais hoje, porque o fanho é bonito, é comunicativo, porque se você deixar ali, conversa o dia todinho, um papo cabeça mesmo, dá pra entender tudo, dá pra dialogar, e as mulheres nunca é o cara. É complicado, aí por isso tá aí, ó, 81 milhões de brasileiros solteiros, pronto, I guess. Tem notícia aí pra gente historiar vidas alheias?
0: Tem, claro que tem, né, gente? Hora da fofoca. Menina, eu tô que nem aquela hora da venenosa, né? Hora da fofoca.
2: Tá mesmo, com Bia. Alô, Bia, minha amiga, meu amor, beijo. Saudade, viu? Qualquer dia me leve na hora da venenosa. Pra... Venenosa,
0: Eita!
2: Me soltei, desculpa, pessoal, tenho isso também.
0: Pois vamos lá, né? Após negar tirar uma foto... Com Ana Castela, Gustavo Mioto afirmou para Léo Dias os bons motivos de não ter contato hoje e atualmente com a cantora, né? E a cantora, ela tá aí com esses boatos também de que tá com relacionamento com alguém e tal. Inclusive, ela recebeu flores no Dia dos Namorados. Não foi só a Vivi, a Virgínia.
2: Nessa história, eu fico triste por causa do Zé Felipe. Ele olha, a ex-namorada, a ex-mulher recebeu flores e a ex-namorada recebeu flores.
0: O pobre não tem sorte, não, com mulher. Que
2: não, ainda teve uma notícia que ele disse que é gay pro hobby.
0: Ai, meu Deus!
2: Foi, diz aí que...
0: Pois vamos ver o vídeo aí de Léo Dias. Coloca aí, Denise, pra gente dar uma olhadinha nessa entrevista.
3: Por que você não quis fazer a foto com a Ana Castela?
4: Cara, eu acho que assim, ali era o São João da Thay. E eu acho que a gente fazer uma foto dessa ia tirar 100% o foco da coisa ali, do que era, assim, e tal. E assim, bem na honestidade, assim, eu também tenho motivos bons, assim, pra não ter contato. Então, tipo...
3: Motivos bons para não ter contato.
4: Sim, então, tipo assim, eu acho que não tem por que eu ter a obrigação de fazer também se eu não quiser. Então,
3: tá,
4: acho que...
3: Essa resposta é a resposta do Gustavo Mioto cantor ou é do coração do Gustavo Mioto?
4: Dos dois. Não, com você eu nunca falo muito político. Você sabe, senão eu sempre te arrebento.
3: Uh-huh,
4: então, tipo
3: disso.
4: Assim, não tem...
3: Você sabe que você ganha, né?
4: Então, tipo assim, eu acho que não teria por que eu protelar demais, titubear demais, balançar demais pra falar. Então, acho que é mais fácil eu falar honesto com você.
3: Então, sempre... por enquanto, ela lá e você cá.
4: Justamente, os dois felizes, tá tudo certo, torço por ela, pessoal top, vamos que vamos.
3: E segue a vida. Você tá bem? Tá beijando?
4: Tô aproveitando.
3: Beijando quem?
4: Não pode falar, escondi ela dentro do banheiro ali.
3: Mas o importante é beijar na boca.
4: O importante é, não para, quem mastiga de tudo tá sempre mastigando.
3: É isso.
2: Oxi, pois... quem mastiga de tudo tá sempre mastigando?
0: Lá é ele. E também teve aí o negócio de que na época que Ana Castela estava com Gustavo Mioto, né, namorando ali, tendo um relacionamento amoroso e tudo mais... Ela foi se encontrar com o Zé Felipe. Lá na Disney, meu amor. E ficou com ele.
2: Pera, ela tinha um namoro com ele? Com
0: e
2: Mioto?
0: Ela namorava com o Gustavo Mioto.
2: Certo.
0: Era bonito, casal e tudo. Pois ela viajou pra Disney. E ó, várias bitoquinhas em Zé Felipe. Pois é. E aí quando voltou foi pra casa de quem? De Gustavo Mioto. Será que ele levou Gaia?
2: Rapaz, tudo indica aí. Rapaz, assim...
0: Pelo que você entende, amigo. Será
2: pronto,
0: que levou?
2: Pelo que eu entendo, levou.
0: Pois é.
2: Levou. Não tem como não. Levou, pô. Pelo que eu entendo, pronto. Sendo bem sincero aí, Mioto. Levou, pô.
0: É, porque você tá ouvindo agora. Levou.
2: Mioto tá ouvindo a gente. Levou.
0: Mas levou. E é melhor você esquecer.
2: É, e também não precisa a gente estar o tempo todo batendo nisso, não. Já passou, pô. Isso aí, pelo amor de Deus. Vamos ser chifre animal de defesa. O povo já diz. Ei, pois agora, o outro lado da moeda.
0: Uh-huh.
2: É, Zé Felipe abriu. Denise, bota aí na tela pra quem tá no YouTube ver. Zé Felipe abriu uma caixinha de perguntas no Instagram, né? Aquele Insta e tal, que a gente bota aí, manda de tudo. Quando eu abro uma caixinha de perguntas, eu boto, manda de tudo, manda resenha, manda não sei o que. A galera vai falando, a gente vai fazendo resenha juntos. E aí, ele movimentou as redes sociais, foi segunda-feira. Ele abriu a caixinha de perguntas. E entre os temas, né, enviados pelos fãs, uma pergunta sobre sua sexualidade acabou chamando a atenção e viralizando. Questionado sobre a sexualidade, ele disse que era gay por hobby. E a declaração rapidamente viralizou. Ele disse que o hobby dele era ser gay. Eu sou gay por hobby, ele gosta. Olhando isto, realmente, é uma coisa assim, que você vê que foi brincadeira dele, entendeu? Sim. Só que a galera não perdoou, né?
0: Aí, não, ninguém perdoou.
2: Aí lá ele, não sei o quê. Aí os comentários são muito bons. O pessoal dizendo assim, ele pode ser o que ele quiser, defendendo ele. Realmente, cada um pode ser o que quiser ser. Só que teve gente que foi dizer que tava do lado dele, e aí parece que a pessoa é também. Ele botou, boa Zé, tô contigo, irmão. Aí a galera... começou a cair em cima. Oxe, lá ele? Você tá com ele? Você é rico ou você também é gay pro hobby? Aí o cara... Vixe, não, lá ele, eu tô com... Aí ele botou aqui, eu tô contigo. Eu disse que tava com ele na questão de apoiar, que ele pode ser o que ele quiser ser. Aí os cara, o cara dizendo, não, ele só tá brincando, ele tá zoando mesmo. Aí você pode ser o que você quiser ser. Aí eu gostei muito de você ter dado a cara, não sei o quê. Aí o outro foi e botou, eu tô com você, irmão, sou seu fã, não liga pra isso. Aí o cara foi e botou, você é também. Aí eu sei que fez a resenha todinha aqui. Porém, o que eu acho aqui é porque ele é igual o pai.
0: É muito, homem, eles são muito parecidos.
2: Eles gostam da resenha, não tem resenha, tiração de onda, pelo amor de Deus, homem. Se Zé Felipe fosse gay pro hobby, eu acho que resolvia outro problema dele tudinho. Porque não é não, o homem só aparece com mulher aí.
0: E só mulher bonita, viu? Pode falar o que for, mas é só mulher bonita. Ele também não é feio. Ele é bonito. É
2: lindo, pensa. Não, é um gato, é um príncipe.
0: Gente, Zé Felipe?
2: Sim.
0: Ele é bonito demais, homem.
2: Oxi, tá bom, você tá dizendo, eu acho que... Ele é bonito demais, é lindo. Tony, bota uma musiquinha aí pra gente, porque Cecília tá rindo aqui, eu acho que ela só vai acabar depois da música. Bota a música aí pra gente! Foi? Eu tenho fome agora.

0: aparecer aqui.
1: Voltamos, voltamos, voltamos! Papo Mix de volta, quarta-feira. 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É isso mesmo, Cecília. O programa hoje foi muito bom, bacana. Eu ri demais, inclusive.
2: A gente debatendo,
1: eu voltei rindo aqui. Cecília deu um pulo. Ela é bonita demais. Eu digo, vixe, Maria, por isso que batei mesmo. Eu pensei que eu tinha errado alguma coisa no ar, não sei. Eu tive um medo grande. Eu digo, vixe, aconteceu alguma coisa. Eu falei alguma coisa demais. Eu disse, pronto, eu acho que eu podia. Eu falei alguma coisa que não podia falar na rádio.
2: Aqui. Em casa eu vou até rever, viu, no YouTube. Homem, que engraçado. Que eu também.
1: Não, e eu, Cecília, como eu fiz os bolões, né? Eu escalo os times. Eu hoje, quando acabar o programa aqui, agora, às 20 horas aí. Tem Gana e Panamá,
2: sim,
1: que eu escalei também nesse time aí, entrei no bolão, quero ver quanto é que vai. E às 23 horas aí tem Uzbequistão e Colômbia. Não, olha, eu sei que as seleções sul-americanas não estão muito bem aí, né, na fita, né? Só que a Colômbia, é os Colômbia e Uzbequistão. Não tá com a bexiga que a Colômbia não ganha do Uzbequistão. Você é Colômbia ou Uzbequistão, Diniz? Colômbia, Diniz.
2: Eu também sou Colômbia.
1: Diniz, ó. Cecília, Colômbia. Tony. Os Uzbequistão, pronto, beleza. Tony é os Uzbequistão, ele é do
2: também
1: contra.
2: Sempre é do contra. É.
1: Ei, hoje o programa tá ficando por aqui. Foi bacana.
2: Foi bom demais.
1: Foi bom demais. Muita música, muita resenha, muita conversa boa. Gente, e isso é o Papo Mix, tá? A gente tem esse encontro marcado com você de segunda a sexta-feira, das 7 às 8 horas. E você pode mandar aqui pra gente o que você quiser. Salve o número, manda aí algum comentário aí no WhatsApp. Pode mandar uma história engraçada. Vá, sei lá, acabei o namoro, tô triste. Ah, meu Deus, Suzana, pronto, vou inventar um nome aqui. Suzana, volta pra mim. Pronto, eu vou e digo, olha, Suzana, fulano de tal tá precisando de você, tá dizendo que te ama. Eu aumento a história, eu consigo aqui bolar um jeito que a Suzana volta pra você. O número da gente, ó, é 998-27-0033. Eu não tenho decorado não, quem tem decorado é Cecília, aí eu botei, peguei a cola que tá ali na tela, 998-27-0033.
2: Pois é, e boa noite, né, gente?
1: Amanhã tem mais.
2: Amanhã tem muito mais. Quinta-feira, estejam aqui com a gente. E sexta-feira eu convoco todo mundo também que vai assistir aqui o Papo Mix ou escutar pela rádio, tá? Na 103.9. Tá aí com sua camisa do Brasil, porque sexta-feira vamos ser brasileiros direito. Vamos
1: vai ter gol de Hendrick sexta. Vai ter gol de Hendrick. Sentindo.
2: Eita! Será que ele vai entrar pra jogar, pelo menos?
1: Vai ter que entrar. Antes ela
2: então
1: doido
2: pronto. Vai dar tudo certo. E é isso, gente.
1: Bora. Beijo, galera. Fui.

0: olha e para de chorar.
1: Alex, enxuga essas lágrimas, cara.
2: Fala pra ele.
1: Para de ser chorão.
2: Para de ser mimizento.
1: É, para de chorar. Ou você quer uma chupeta na boca?
3: Fala, Gi, beleza? E aí, Rasa?
2: E aí?
3: Então, eu odeio gente pidona, sabe? Que fica pedindo as coisas pra você toda hora. A pessoa não consegue fazer nada com as pernas dela. Aí fica pedindo, tudo pede. Ah, pra ir na esquina ali, me dá uma carona. Dá uma raiva, cara. Porque, às vezes você tá fazendo as coisas e a pessoa fica te aloprando, fica te mandando mensagem uma em cima da outra. Nossa, cara, é difícil. Eu odeio pessoa pidona que fica dependendo de você. Pessoa dependente, isso. É mais fácil colocar dessa maneira. Pessoa dependente. Eu odeio pessoa dessa forma.
2: Irmão, posso falar uma coisa, Gisa, pra ele? É, se poupe disso. Saiba falar não. Não.
1: Não.
2: Não vai doer. E se a pessoa achar ruim, problema dela.
1: É isso aí, Raiz. Deu a letra. É isso aí.
4: Oi, Gisa. Oi, Raiz.
1: Oi,
4: aqui
1: meu
4: é o Daniel Ferrati falando de Manaus. Olha, e eu vou confessar uma coisa pra vocês que eu simplesmente odeio. Eu tenho um amigo meu que, mano, ele passa o tempo inteiro só falando do boy que ele tá pegando. Mas assim, o boy que ele tá pegando, ele é simplesmente amante. O cara tem mulher, sabe? E ele ficou chateadinho porque o boy não mandou nenhum Feliz Natal na época do Natal. E tipo assim, mano, se coloca no teu lugar, cara. Putz, grila, tu é amante. Aceita isso. Se você colocou nesse papel, aceita essa porra desse papel. E é isso. Valeu,
1: amante,
4: gente. Tchau,
1: tchau. Querendo regalia.
2: Papel de iludido, tá? Tá fazendo papel de iludido.
1: Ah,
2: para.
1: Amante querendo. Ah, não entendi. Vamos de áudio.
2: Cara, amante não tem lar, tá?
1: É.
2: Vai.
5: Oi, Mix. Oi, Beatriz do Rio de Janeiro. Eu odeio pessoas que pra cada solução te dão 10 mil problemas.
1: Nossa,
5: é horrível.
1: Nossa, aquela pessoa que antes mesmo, né, de você pedir opinião, ela já te desmotivou 70 vezes.
2: Gente, mas isso é uma pessoa muito dependente, né?
1: Nossa Senhora.
2: Que toda hora vai ficar arranjando alguma coisa.
1: Uma encrenca.
2: Então, o não, gente, a palavra não é importante e ensina as pessoas a andarem com os próprios pés.
1: Exatamente. Tem mais um.
6: Fala, Gisa, fala, Raiz. É, eu não vou me identificar porque da pessoa que eu vou falar aqui, ele é meu chefe. Então, complicado, né?
1: Tá bom.
6: É, ele é aquele tipo de pessoa que chega no lugar e ele conhece tudo, ele sabe de todos os assuntos, ele vê o que tá acontecendo e é só ele que fala. É só ele que fala e ninguém mais consegue falar nada. E aí você tem que ficar quieto olhando pra ele e fazendo o que eu chamo de risada corporativa. Você olha pra ele e fala assim, é isso, né? Fazer o que? A gente não precisa trabalhar.
2: Exato.
6: É nóis, abraço.
1: É, gente.
2: O meu salário final do mês. Olha,
1: pô,
2: aqui o meu,
1: é legal.
2: Meu salário.
1: Nossa, que piada boa. Nossa, que roupa bonita.
2: Risada corporativa, amei isso, cara.
1: Risada corporativa.
2: Gente, fala sério, amei. Se você tiver que falar assim com uma pessoa, né? Aí pro seu trabalho, quando tem, né? Quando tem aquela pessoa chata, risada corporativa. Para, Gisa!
1: Mano, é verdade. E o pior de tudo, que depois que agora que a gente sabe o que é risada corporativa, quando a gente vê. Vai ser triste aguentar, cara.
2: Ai, gente,
1: uma coisa é certa. Obrigada a todo mundo que participou do programa, mas é muito importante. Hoje a gente falou de coisas que a gente detesta nos outros, mas vale lembrar também uma coisa só pra gente refletir, que toda vez que a gente critica alguém, é porque, de fato, a gente se sente melhor que o outro. Então, hoje esse programa, beleza, a gente desabafou, a gente brincou, mas a gente não é melhor que ninguém. O que a gente pode fazer com esse tipo de irritação na nossa vida é cuidar da gente mesmo, das nossas emoções, tentar não dar tanta pauta pra essas pessoas, tentar só dar aquela risada corporativa. Porque senão, a gente vai ficar com ranço da pessoa e às vezes a gente precisa conviver e é muito difícil, né, gente? Ninguém é melhor que ninguém. Mas a gente precisa olhar pros nossos defeitos e entender o porquê que às vezes a gente acaba afastando muita gente. Tô afastando muita gente? Esquece aquela frase, não vou mudar, sou assim, porque senão você vai ficar muito sozinho, sozinha. E às vezes você tá tendo algum comportamento que realmente tá afastando as pessoas, né? E às vezes nem é o objetivo de ninguém. Enfim, gente, esse foi o programa de hoje. Ai, você gostou?
2: Maravilhoso, muito obrigado. Hoje a gente pôde desabafar e a gente espera que tenha levado você alguma solução pra alguma coisa que você pode estar passando. A gente sempre precisa melhorar.
1: E é isso, gente. Olha, amor próprio, autocuidado, entender quem é a gente na fila do pão. Sabe tudo isso que a gente falou? Das pessoas que a gente tem ranço?
2: É.
1: Talvez a gente também

0: faça isso.
1: Sim.
0: E quando a gente fica só olhando o outro, a gente esquece de olhar a gente. Então, se você acha, passou assim, ó, um negocinho. Será que eu sou essa pessoa? Começa a observar, tá? Vale a pena. Meus amores, siga a gente nas redes sociais.
1: @ Roberto Reis. Reis, H-A-I-S. E o seu, bonita?
0: Giza.on, G-I-S-A.on. A única Giza que tá online no Instagram sou eu, tá? O resto tá off. Giza.on, vai lá, me segue e vai ser da hora. E tem o nosso, Reis.
1: @
0: Mix Tudo na Mix. Vamos fechar com a risadinha?
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15: Boa noite, boa noite, boa noite Natal, boa noite Rio Grande do Norte, boa noite Brasil. Começa agora o Papo Mix, seu companheiro de todas as noites, de segunda a sexta-feira, das 7 às 8 horas da noite. Viu? 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
2: Brasil!
15: É época de Copa do Mundo também, é muito bom escutar esse Brasil quando a seleção está jogando bem. Mas se Deus quiser, a gente vai voltar aos tempos de glória. Esse ano seremos Hexa. Quem vos fala é Aleph Ronald. E ao meu lado está minha amiga Ana Cecília. Boa noite, Cecília.
16: Boa noite, minha gente. Simbora começar esse Papo Mix de todas as noites, né? Estamos aqui com vocês, conectados até as 20 horas. Então fica por aqui, viu? Que hoje tem muito papo, muita notícia, muito futebol, né? Porque a gente tá ali naquela emoção da Copa do Mundo, então tem muito futebol por aqui
15: pra falar com vocês. É isso. A França ganhou hoje de 3-1 do Senegal. Vocês conhecem aí o Senegal? Senegal. Aí, 3-1. Tu acertou ou foi teu placar? Tony acertou o placar, ganhou 5 pontos.
16: Eita.
15: Aê, Tony animado. Ei, Alf, ganhei 5 pontos hoje. É quando eu vou olhar, tem 60 pessoas participando. Tony tá na posição 40. Aí, é loucura.
16: Eu e digo, quem tá próximo do placar é uma mulher, viu? Aí.
15: É, eu tô em 20. Daniel? Daniel que tá em primeiro? Eita, mudou o...
16: Não, mas tem uma mulher perto também, não tem?
15: Daniel. Não, é? Mas aí Daniel também se enquadra, né? No mundo feminino. É isso aí, 3-1 contra o Senegal hoje teve. E antes da gente entrar no papo Copa do Mundo, né? Porque realmente a gente tá em período festivo, período de Copa, tem São João. É um junho diferente, viu? É realmente um junho diferente. Copa do Mundo tem de 4 em 4 anos.
16: Tem que tá com loucura. Dinheiro, viu, esse mês?
15: Não, e os meninos estão com hobby de álbum da Copa. Você fez o seu álbum da Copa?
16: Ô, amigo, pelo amor de Deus. Eu não conheço os jogadores. Não. Como é que eu vou fazer? Só conheço o Neymar e Endrick.
15: Você fez, Diniz, o álbum? Você tem? Você tem, Tony, o álbum da Copa? Eu não fiz realmente esse ano. Eu não comprei o álbum da Copa. É, todo mundo comprou. Tô até pensando em comprar. Agora achei que só eu que... Eu achei que mais pessoas não tinham comprado, né? Então...
16: Tamo junto, amigo, eu também não comprei.
15: É, mas não sei se é muito bom, né? Porque você dizer que não entende de futebol e eu gostar muito de futebol, não sei se eu fiz certo, se eu fiz errado. E aí, Cecília, eu tava conversando aqui com os meninos também. E hoje de manhã. É, você tem dificuldade de dizer não?
16: Nossa, tenho.
15: Eu tenho também. Ó, gente, eu vou dizer aqui pra vocês. Eu tenho dificuldade enorme de dizer não. Dia desse eu caí da rede. Tá, eu e minha filha se balançando, puf, caí da rede. Graças a Deus. Porque ela tava em cima de mim, então ela não se machucou, né? Só eu mesmo que estabaquei no chão. Aí fiquei com a perna doendo. Isso aqui doendo de verdade a perna. A polpa da bunda doendo aqui também. Eita, eu tava todo doido. Chegou, tava andando mancando. E eu não consigo dizer não. Aí, no outro dia tinha um jogo de futebol pra uma peladinha de... Era umas 4 horas da tarde. Eu imaginei o quê? Eu caí um dia antes de manhã. Eu disse, não, amanhã eu já vou estar bem. Eu acordei todo dolorido. Passando aqueles gelzinhos, sabe? Pra ficar melhor. E nada de ficar melhor.
5: Como é, amigo?
15: Oi. Polpa da bunda doendo. Aí passei o gelzinho. Pra ficar melhor, nada de ficar melhor. Fui pro jogo no outro dia porque eu não consigo dizer não. Os meninos, bora. E eu disse, caramba, eu não consigo dizer não. Eu, pelo amor de Deus, menino, só tem você pra completar. Não sei o que, a gente não tem chamado ninguém. Bababá, aquela coisa toda. Eu disse, não, vamos. E eu pensando que era conversa, acho que vai ter muita gente. Não vou precisar nem entrar, nem correr, nem nada. E aí eu vou ficar de boa.
16: Sim.
15: Nada. Foi contado realmente. Eu não tava falando a verdade. Foi contado. Eu joguei o tempo todinho. Quando cheguei em casa. Que eu desci do carro. Quase que... Eu senti minha perna dormindo. Quase que eu não andava. Sério mesmo. Quase que eu não andava. Eu disse, pronto. Meu Jesus. Me ajuda, meu Deus do céu. Que agora eu não sei como é que eu vou chegar na sala, não. Oi. Aí eu... Eu reclamando comigo mesmo. Mas a culpa não é de ninguém. A culpa é só minha. Porque... Se fosse qualquer um dos meninos, ele dizia, não, vou não. Eu não vou porque eu caí da rede. E ninguém ia falar nada, não. Aí eu não consigo dizer não e fico, é o quê? É bem pregado pra mim. Isso é bem pregado. Aí, quando foi de noite, era aquele passando o gelol e no meu pé eu fico, reclamando.
16: Muito bem, aquele.
15: E eu dizendo, rapaz, não adianta eu reclamar, não, da reclamação dela, porque ela tá certa, né? Não tá errada, não. Que era pra eu ter dito não realmente e não ter ido. Aí, não consegui. Aí, felizmente, tô aqui, todo dolorido. Já, por isso que, às vezes, que tu me vê em pé agora, Cecília, assim, quando botar a música pra tocar ficar em pé, é porque eu tô todo dolorido mesmo.
16: Gente, a Aleph chega, tá andando de lado.
15: É, eu tô sentando só com uma bandinha da bunda aqui, porque realmente tá doendo, com só a bexiga. E eu já não tenho muita, né? Eu já não tenho tanta. Aí a pancada que dá...
16: Vale, minha Nossa Senhora.
15: Acaba com a minha vida aqui. Mas é isso. A pergunta pra você aí que está nos ouvindo é: você consegue dizer não? Se não, qual foi o maior problema que você já entrou por não saber dizer não? Bota só essa, Denise, aqui na tela. Qual foi o maior problema que você já entrou só porque você não sabe dizer não? Quero saber isso. Liga pra mim aí.
16: Show de bola. Envia aí no nosso WhatsApp, viu? Da Mix, o DDD 84 998 27 0033. Além de mandar o tema de hoje, manda aí uma música que você quer escutar, manda aí um, se quer um conselho amoroso, se quer um conselho pra uma briga e tudo mais. Aqui no Papo Mix tem de tudo, inclusive até reconciliação, né?
15: Já, acabou, tem duas pessoas aqui, daqui ó, nessa bancada, nessa mesa pra se reconciliar. E começou aqui, discutindo aqui no YouTube, mandar no WhatsApp, ao vivo. Eu depois venho vocês dois pra cá e a gente vai fazer a reconciliação. Parecia dois cachorro pinche. Na internet aqui era brabo. Cachorro pinche é que quando você tá com o portão fechado, ele fica latindo direto.
16: Quando abre...
15: Parecia dois cachorro pinche. Aqui na internet era brabo um com o outro. E se eu lhe ver na rua e o outro se eu ver você? Olha. Era desse modelinho.

ficar o programa todo dia. Eu falando e o cachorro... E do lado não, o cachorro é só rosnando, é só rosnando. Tony, bota a música aí pra gente começar aqui a terça-feira daquele modelo. Que é isso, moleque.

0: Papo Mix, voltamos! Agora são exatamente 7 horas e 22 minutos e estamos de volta, hein? Ao vivo! Música boa, hein? Essas músicas aqui da Mix são diferenciadas, por isso que é a melhor Mix do Brasil, viu? Se eu fosse vocês, realmente ficava escutando. Aí, meu amigo, ó, tá dançando aqui até agora.
1: Desculpa. De vez em quando eu tenho isso.
0: Sempre você tem isso, amigo.
1: É, de vez em quando, não é toda hora também, não. É Papo Mix de volta, 103.9. Eu gosto
0: Eu gosto quando você faz a sua voz
1: mais. É o melhor mix encorpada. Do Brasil. Essa voz aqui é tipo voz de radialista. Ensaiei muito pra chegar nesse momento. Mas esqueço às vezes e volto pra minha voz normal. No bloco anterior, né, Cecília?
0: Sim.
1: A gente falou sobre...
0: o tema do dia,
1: dizer
0: né?
1: Dizer não, é, se você consegue dizer não. E se você... assim, você já se deu mal por não saber dizer não, né? Eu falei, é uma história minha que eu já me dei mal. Cecília, você não falou nenhuma sua não, né?
0: Porque assim, não tô lembrando, eu falo não. Eu falo não.
1: Vou lhe chamar então pra correr de 5 horas da manhã, ver se você vai.
0: Ai meu Deus, eu tenho vezes que eu topo as coisas assim.
1: 5 horas.
0: Nunca que deu errado, mas tem vezes que eu topo as coisas, aí chega na hora, vale a minha Nossa Senhora.
1: Vou chamar não, porque Keila tá numa vibe de correr mesmo, sabe? De se exercitar e tal. Se eu chamar, é capaz dela dar força mesmo pra todo mundo. E Deus me livre.
0: Bora, Keila, bora.
1: Não, nada. Eu vou. 5 horas da manhã, não tem quem faça no mundo eu acordar. Tirando a Alice, que um dia desses fez eu acordar de 5 horas da manhã. Minha filha, né, gente? Fez eu acordar. Tem 1 ano e 8 meses, Alice. Um ano e oito, vai fazer um
0: dia. Então ela dorme cedo, viu? Porque é um horário desse, ela tá acordada.
1: Não, ela não acorda 5 horas da manhã. Ela acorda tipo de 7 horas, 7:30, 8 horas. Tem dias que é de 9. Porém, tem dia que dá uma turica na cabeça dela e ela quer acordar de 5 horas da manhã e já
0: e
1: acorda.
0: E todo mundo quer que ela acorde.
1: E eu acho que foi mais Keila, porque Keila foi sair pra ir pra academia, esse horário que ela vai porque ela está dormindo. Aí, a Alice acordou. E não conseguia mais dormir. Eu ligando pra Keila. Fiz videochamada com Keila pra falar com a Alice, pra ver se a Alice ficava de boa, pra ver se ela ia dormindo, adormeceu? Nada. Olhou pra mim e fez: papai, quero ir pro alto. Que o alto é a rede. Pô, era alto, papai alto. E eu fiquei balançando ela na rede, 5 horas da manhã. Eu tava quase desmaiando de sono. Aí ela fazia desse jeito: papai, canta a música. Aí eu tenho que cantar a música de Top Gear pra ela, entendeu? Uhum. A gente mesmo faz as nossas paródias lá em casa. Aí eu fico... Aí ela faz o alto. Aí eu... o alto. E eu me balançando. 5 horas da manhã, imagina aí. E ela...
0: Então, pelo amor de Deus.
1: Não, e eu já... Meu amor tá com sono. Aí ela... Não, e ela... Au. O nome dela é muito engraçado. Aí eu falo: meu amor tá com sono. Aí ela faz... Não. É, parece um gato, minha, né? Muito bom. Ela vai, não. Aí, minha filha, só ela mesmo pra fazer acordar 5 horas, outra pessoa não. Mas, gente, agora eu vou ler aqui alguns comentários de vocês, que vocês mandaram pra gente. Se eu não li o seu, não se preocupe, continue enviando aí no decorrer do programa, tá certo? A gente vai comentar aí nos próximos minutos, né, que nós temos juntos. E aí eu vou iniciar. Rapaz, Alice, Cecília, eu realmente não sei dizer não. Minha cunhada perguntou se eu podia olhar os meninos por uma horinha. Quando eu vi, eu estava com 4 crianças correndo dentro de casa, um cachorro latindo, assistindo desenho de princesa pela 5ª vez e correndo desesperado dentro de casa. Realmente, a gente tem que saber as nossas limitações, né? Se minhas amigas, né, Débora, Carol, as meninas pedir para eu ficar olhando... Por exemplo, todas as crianças, elas primeiro que não vão pedir, que elas vão olhar, Alf não vai conseguir não. Eu sei que a minha limitação é uma, eu acho que não vou dar conta não de estar olhando 4 crianças, uma correndo, a outra querendo brincar com não sei o quê.
0: Já é difícil olhar uma.
1: Parece aquele episódio de Chaves, que é de tocar música, quando alguém para e faz assim, peraí, vamos organizar aqui. Vocês estão tocando que música? Aí Chaves tá tocando uma, Chiquinha tá tocando outra, Kiko tá tocando outra. Ninguém tá tocando a mesma música, pronto. Eu acho que era eu e as 4 crianças. 4 crianças, cada um querendo uma coisa diferente e eu tendo que tentar dar conta, né? Mas realmente. Meu vizinho me pediu ajuda pra empurrar um carro. Eu fui. O carro pegou, mas aí ele disse: já que deu certo, bora trocar o pneu também. Voltei pra casa todo sujo, perdi o jogo que eu queria assistir no domingo. Eu lembro até hoje. E eu só tive coragem de dizer a ele que eu não queria ter ido 2 meses depois, quando eu peguei mais intimidade com ele. Lá ele, viu? Não sei qual é a intimidade que você tá falando. Lá ele, eu não sei nem qual é a intimidade que você tá falando, não. Mas, realmente, é perder o jogo, meu irmão, no domingo, acaba sair pra empurrar o carro. Apesar que tem aquela conduta masculina, né, Tony? A gente tá aqui, o homem é assim, ó. Acaba tá aqui dirigindo. Viu, Cecília? Não sei se a mulher é também, mas acaba tá aqui, ó. Tá dirigindo. Quando a gente vê um carro parado com um homem só empurrando, parece que é o instinto do homem de parar o carro e descer pra empurrar com o caba também. É
0: não,
1: o
0: a mulher não é assim, não.
1: Passa direto, né?
0: Oxe, eu passo. Eu passo porque primeiro eu fico com medo, né? Porque é perigoso. Vários homens. Um homem e
1: vários homens. Bomba, bomba, bomba, bomba, bomba aqui. Desculpa que eu tenho isso.
0: Os pensamentos intrusivos.
1: Me perdoe. Perdoe, meus ouvintes. Já tem outro aqui, tá? Um amigo meu me chamou pra caminhar às 5 da manhã. Aí você mandou a boa. Aí você me escutou. Eu odeio acordar cedo, mas não consegui dizer não. Quando o despertador tocou, me arrependi de todas as decisões que eu tomei na vida. Eu. Ó, pessoal, quem é meu amigo de verdade sabe. Não tem como me chamar pra alguma coisa de 5 horas da manhã, não, irmão.
0: E se... Agora vamos lá.
1: Isso é, não, isso é um convite cabido, viu?
0: E se fosse pra assistir o jogo do Brasil?
1: Neymar
0: jogando.
1: Neymar, aí eu assisti.
0: Ah, meu filho.
1: Agora, dessa seleção aí, do jeito que tá, em horário nobre eu não tô querendo assistir, quanto mais 5 da manhã. Não.
0: Sem Hendrick, sem Neymar, sem... Oh,
1: não, dá não. Olha, primeiro, Casimiro... Olha só, olha que coisa engraçada que aconteceu. Tony, eu pensei que era mentira, pô. Saiu quantos quilômetros o pessoal percorreu. Casemiro percorreu a mesma quilometragem de Alisson, que é goleiro, isso não existe não, irmão. Ele ganhou, Casemiro ganhou um pouquinho só de Alisson. Ei, sério mesmo, isso não existe não, pô. Não existe, não existe. Tem que botar Fabinho, pronto, bota Fabinho aí que dá uma organizada. Vamos pra próxima. Gente, eu vou ler a última, mas não se preocupe, se eu não ler a sua, você manda a sua no decorrer do programa que a gente vai lendo, debatendo, resenhando, porque vocês sabem. Eu gosto de contar as minhas histórias, mas eu gosto muito mais de contar de vocês. Minha esposa perguntou se eu queria ir no shopping. Pronto, realmente, aí é uma dificuldade que todo homem tem. Até aqueles que sabem dizer não, não conseguem dizer não quando a mulher manda.
0: Meu pai detestava shopping, pelo amor de Deus. Pai não gostava, não. Mas é sério, eu nunca vi alguém não gostar tanto de shopping quando meu pai, ele, pelo amor de Deus, vou pra shopping, não.
1: Eu gosto de shopping, eu só não gosto de supermercado. Eu não suporto ir ao supermercado.
0: Sério?
1: Não suporto. Eu não suporto, porque ele já não me chama mais, porque ela sabe que eu vou estressado. Eu juro, eu não suporto. Eu agradeço muito a Deus. Deus, muito obrigado que o senhor tem dado ponto cada dia, tem me dado condição de ir ao mercado, comprar as coisas. Mas, meu Jesus, é muito chato.
0: Mas é tão legal ficar escolhendo lá não. O detergente, as bolachas pra criança.
1: Se tiver uma profissão da pessoa que vai ao mercado comprar as coisas pra outra, me falem, viu? Porque aí eu já... Eu vou trabalhar mais um pouquinho pra Deus me dar condição de eu pagar essa pessoa, dar a lista e ela trazer as coisas que eu tô pedindo. Porque realmente é chato de verdade. Chato mesmo, é muito chato. Aí, assim, aí continuando, minha esposa perguntou se eu queria ir no shopping. Eu sabia que era armadilha, mas não tive como dizer não, porque ela fez aquela cara que só as esposas sabem fazer. Entrei 2 da tarde e saí quando já estavam acendendo as portas da cidade. Os postes da cidade. Realmente, né? Entrou 2 da tarde, deve ter saído ela por volta das 18. É, rapaz, você ainda saiu cedo, viu? Porque tem dia que eu vou 2 da tarde e saio às 22, quando tá fechando. Então, agradeça, tá certo? Agradeça.
0: Pois é.
1: Mas é isso, Cecília. Eu não suporto ir no supermercado, mas cada um tem, né?
0: Passada. Eu gosto de shopping, eu gosto de supermercado, eu gosto de sair, gente. Menina, quando me fala, vamos sair, eu vamos embora.
1: Eu imagino. Tony, bota só uma musiquinha pra animar o pessoal.
2: Eu gosto.
1: Tu gosta? Então tu gosta de ir pro shopping, Tony? Tu gosta de ir pro shopping?
0: Então tem, gosta, tem cara gosto. De quem gosta de ir pra feira.
1: Tu gosta de ir pra feira também?
0: Sábado, bem de manhãzinha, aí é mesmo, tá vendo?
1: Sábado de manhã, Rodrigo, um amigo meu, vai pra feira. Mano. Então bota a música pra animar o pessoal, por favor, vai.
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0: Voltamos, voltamos! Tessou! Eu tô é feliz, homem.
1: É isso aí.
0: Voltamos, minha gente, vamos embora.
1: É um bichão mesmo.
0: Vale a minha nossa.
1: Você é um bichão mesmo.
0: Bora falar de uma coisa que ontem a gente iniciou aqui, a gente até marcou aí o tempo, o time, pra ver se ele conseguia bater, e hoje ele bateu 10 milhões de seguidores, que é o quê? O Vozinha.
1: Vozinha, goleiro aí da seleção de Cabo Verde, né? Seleção essa que, inclusive, muito querida por nós brasileiros, né? Inclusive porque conseguiu empatar com a Espanha numa atuação espetacular do goleiro Vozinha, que tinha ontem 50 mil seguidores e hoje tem mais de 10 milhões de seguidores, já tem 10.1.
0: Sim.
1: Inclusive passou quem pediu seguidor pra ele, ele passou o Cazé, né? E foi Cazé que puxou o pedido, né, de seguidores. E aí, assim, Cazé ele não tem realmente a quantidade de seguidor. A gente que trabalha com a internet costuma dizer que a gente não tem a quantidade de seguidor do que a audiência da gente. Por exemplo, eu tenho uma quantidade X de seguidor. No Instagram eu tenho 300 mil, né? Digamos, tenho 315, eu acho. Mas eu sou mais conhecido do que aquela quantidade de seguidor, por causa da audiência que a gente tem, né? Que a gente leva. Por exemplo, um vídeo de 1 milhão, por exemplo. 1 milhão de pessoas viram, né? Cazé. Cazé, em uma live dele de futebol, ele tem, bota 5, 6, 7 milhões de pessoas ali. Ele não tem isso de seguidor, ele tem 3 milhões. Aí ele puxou o mutirão pra Vozinha já bateu 10 milhões, já passou ele. Ele tem 3 milhões.
0: E arroba forte é esse, hein, papai?
1: Não, não foi nem arroba, foi.
0: Foi
1: na televisão, no YouTube, liga aí.
0: Por falar,
1: foi,
0: mesmo.
1: Foi realmente, foi. Moral, inclusive, bota aí, Diniz, a notícia de Vozinha aí com Virgínia, porque parece que...
0: Menino, eu não vi demais. Isso aí.
1: Eu ri demais. Tem algumas páginas de humor que a galera já bota, sabe, pra aproveitar o hype. Eu ri muito aqui com os comentários do pessoal acreditando. Eles colocaram a fila andou. De acordo com rumores, Virgínia Fonseca estaria ficando com Vozinha, goleiro da seleção do Cabo Verde. Aí botou a foto dos dois. Aí, isso pra dizer que ela quer aproveitar o engajamento, não é pra tirar onda com ela. Aí o pessoal comentando, mulher, melhore, não, ela tá querendo hype do cara, velho, caramba, eu não duvido não, ela gosta de hype, não sei o quê. O pessoal já...
0: acreditando, isso, menino, isso é brincadeira.
1: O que eu acho engraçado é a galera acreditando, pô. Tem hora que eu faço as montagens com o IA, aí eu posto, já pra galera comentar, que eu sei que vão comentar, eu boto assim... Ah, hoje o dia não sei o que, bota alguma frase impactante. Aí a galera bota, isso aí, aí, Almi. Eu digo, sério? Ora, ora, temos um Sherlock Holmes aqui. É muito bom, a galera já.
0: Homem,
1: tá...
0: do nada a Alisson posta ele quando era criança e Neymar quando era criança. Aí ele adulto e Neymar adulto. Pera, meu Deus.
1: Não, aí a galera bota, isso aí é montagem, pô. Eu digo, é sério? Ora, ora, ora, temos um Sherlock Holmes aqui. A galera fica irada, isso. Tem mais notícias, Cecília? Historiando, historiar vidas alheias é muito
0: Temos,
1: bom.
0: Sim. Ainda aí na pegada de Virgínia Fonseca, Vinícius Júnior. Fala dele, meu filho. Ele negou ingressos para ex-peguetes aí, né? Pra assistirem o jogo do Brasil na Copa. Uma das moças ficou, inclusive, revoltada com a resposta negativa e disse que isso era dinheiro de pão. Pra ele.
1: É, não.
0: Homem, isso é dinheiro de pão pra você, rapaz.
1: Pra ele é, mas ele não é pelo dinheiro, não. É por você, viu, querida?
0: Só
1: por...
0: É porque ele só tá deu pra apaixonado, aí. Meu filho.
1: Por quem?
0: Por Virgínia.
1: Ele?
0: Ele tá, Vinícius Júnior.
1: Pelo amor de Deus.
0: Ele tá apaixonado, tá querendo voltar. Deu até buquê de flores pra ela aí no dia dos namorados, tá querendo alguma coisa.
1: Agora vamos falar aqui de jogadores que ganharam mais seguidores aqui. Eu acho que eu nem mandei pra você, nisso que eu tô vendo agora aqui. Vozinha foi o que mais ganhou seguidor na Copa do Mundo. Tá, a Copa do Mundo tá parecendo Big Brother. O pessoal tá falando quantos seguidores o jogador ganhou. Por isso que eu hoje em dia desacredito muito do Hexa. Porque o pessoal vai mais pela mídia, parece. Olha só, Vozinha ganhou 10,1 milhão de seguidor, certo? Hendrick ganhou 885 mil seguidores. Justamente porque eu acho que a gente tá reclamando muito que ele não tá de titular. Neymar, que é banco, ele foi o terceiro, top 3, ele ganhou 730 mil seguidores.
0: Bom, e Neymar, a mulher dele, Bruna Biancardi, tá grávida, né?
1: Tá.
0: E é outra menina, outra eu ri menina. Demais, com outra a reação menina. Dele.
1: Eu ri com a fortuna. O Davi Luca, que é o primeiro filho dele, ia herdar uma fortuna de 6 bilhões. Aí agora, com os planos de Neymar de ter 5 filhos no total, a fortuna dele vai cair, ele vai herdar só 1 bilhão. Aí o pessoal falando, coitado, já deve pensar em botar um currículo no Atacadão, no supermercado, sabe? Nos varejistas.
0: É, ele não vai estudar, não, meu filho. Vai correr atrás do seu.
1: É, corra não, meu filho. Porque o dinheiro vai acabar, 1 bilhão é pouco demais, meu filho, viu? É. Vá atrás de estudar, porque você vai ficar liso e sai, não vai precisar estudar nunca. Cristiano Ronaldo ganhou, vem em quarto lugar, ganhando 457 mil seguidores. Cristiano Ronaldo, que eu, não, eu nem sei se ele é, mas ele era a pessoa mais seguida do mundo no Instagram, né? Tem isso aí. E sim, outra coisa, a CBF, ela, falando de Neymar, né, ainda?
0: Sim.
1: Ela desistiu de passar, assim, um prazo certo pra volta de Neymar, pra volta dele aí a um jogo oficial, né? Por quê? Vamos lá. A CBF desistiu de estabelecer um prazo pra volta de Neymar na fase de grupos da Copa do Mundo 2026. Segundo o Globo Esporte, há cerca de um mês sem treinar, o camisa 10 deve seguir fora contra o Haiti e só voltará mesmo quando estiver totalmente recuperado. E aí, assim, ele hoje, por exemplo, ele voltou, né, a treinar aí, com os companheiros, só que ele não voltou de chuteira, ele não teve uma atividade com bola, né? Ele foi de tênis e aí fez um preparatório físico, né, ali com os companheiros. Mas não voltou a treinar com bola ainda. Como ele está um mês parado, né, quase um mês parado, ele vai voltar a treinar com bola, e aí sim, após a volta dele a treinar com bola, e novos exames médicos, aí ele volta aí a campo. Né? A gente espera Neymar, né, muito, porque Paquetá, meu Jesus da Glória, ali no meio campo ele não... Pelo menos o jogo passado, a estreia da seleção, ele não foi muito bem, não. Espero que esse jogo ele vá, até porque é contra o Haiti, né? Contra o Haiti, meu Deus do céu. Se a gente não ganhar folgado do Haiti, aí realmente pode pedir arrego. Não é falando, tá desmerecendo a seleção do Haiti. Não, gente, é só vocês pegarem onde cada um do Haiti joga, onde cada um do Brasil joga. Ou seja, enfim, nossa qualidade individual e coletiva é muito maior do que a do Haiti. Então a gente espera a vitória folgada, né? Então é isso, ele não vai voltar nesse jogo contra o Haiti e talvez no próximo jogo ele também não esteja à disposição. Ele só vai estar à disposição se o Brasil passar para 16 avos, né?
0: O próximo jogo depois desse agora é dia 24, né?
1: Depois desse do Haiti, né?
0: Isso.
1: Se eu não me engano,
0: vou estar... vamos aguardar, né, para ver. Ei, amigo, eu vi uma notícia aqui que, pelo amor de Deus, o pessoal nos comentários não perdoam mesmo. Eu fico, eu tava aqui até rindo. A Isis Valverde, né, que é aquela atriz da Globo, tal, ela pagava R$2.500 pra empregada ficar das 8h30 da manhã até as 20 horas, né, até as 8h30 da noite.
1: Lele, lele, lele, lele, lele.
0: E aí, ou seja, eram 12 horas por dia e 20 minutos pra pausa, pro almoço.
1: E a chicotada era no final ou no início?
0: O povo nos comentários era desse jeito, falando assim. Aí o pessoal nos comentários botou assim: a gente leva o chicote ou esse valor já tá incluso?
1: Então o chicote ou o valor já tá incluso?
0: Aí colocaram assim: nossa, isso aí foi baseado na história das empreguetes.
1: Só se for, que ela era uma das empreguetes, né?
0: Ela era uma das empreguetes. Menina, mas eu ri tanto com essa notícia. Ah, coitada da mulher, né? Não merece passar por isso, não. Inclusive, tá rolando aí na justiça, não. Tá um negócio...
1: Deve ganhar, porque o negócio desse é o chicote. E a pessoa leva no final ou no início? Lá ele.
0: Pois é, a funcionária, ela perdia cerca lá de ele. 385 mil. E aí, vamos ver como é que vai ser, né? Com certeza ainda vai remoer bastante aí essa história.
1: Mas deve ser de hora, porque se ela tiver passado pelo menos 5 anos lá, 12 horas por dia...
0: Não, e Isis Valverde dizia que ela era da família.
1: Ah, entendi. Então...
0: Era muito amor envolvido na família.
1: Por isso. É porque realmente os... Imagina de casa se sempre se tora. Os de casa sempre se tora. É melhor pagar o capô, pago de fora, mas o de casa mesmo, de casa.
0: Ah, pois!
1: Essa conversa é você da família.
0: Olha, lá em casa eu passo a vassoura, eu passo o pano, amanhã não me paga não também, viu? E onde que eu sou da família? Tá errado essas coisas aí.
1: Alô, Marcelo, tá aí nos escutando agora, 19h44, mandou aqui um videozinho pra rádio. Um abraço, Marcelo, muito obrigado aí pela audiência. É, a gente tá aqui discutindo alguns assuntos aqui, inclusive o último assunto agora que viralizou foi a tentativa de desenvolver e voltar ao período da escravidão, né? E aí a gente tava falando aqui sobre ela. E sobre Vozinha também, que ganhou aí 10 milhões de seguidores. Meu Deus do céu, Vozinha é imoral. Ei, e hoje, gente, o Mbappé jogou muito hoje. Muito, muito mesmo. E ele, assim, eu acho que ele vai ser o maior artilheiro das Copas. Não tem comparação, não. Mbappé, só pra vocês terem uma ideia, eu vou dar aqui o top 10. Os 10 maiores artilheiros da Copa do Mundo. Vamos lá. Décimo lugar, com 10 gols em 12 jogos, tem o Gary Lineker. Com 11 gols em 17 jogos, tem o Klinsmann. 11 gols em 5 jogos, tem o Sandor. Não sei nem a seleção dele. Da Hungria, é isso. Aí, 12 gols em 14 jogos, o Pelé. E hoje, por exemplo, o Mbappé passou o Pelé. Ele era empatado com o Pelé, né? Que era 12 gols e o Pelé tem Copas, né? E aí tem o Messi com 13 gols em 26 jogos de Copa. Tem o Justin Fontenier, que é da França, 13 gols em 6 jogos. E tem Mbappé agora, que é 14 gols em 15 jogos. Aí vamos lá. Tem o Gerd Müller, né? Que é da Alemanha, que tem 14 gols em 13 jogos. E tem o Ronaldo Fenômeno, que tem 15 gols em 19 jogos. E aí o primeiro é Miroslav Klose, né? Da Alemanha, que é 16 gols em 24 jogos. Eu lembro até que o Ronaldo tentou passar a marca e tudo, mas não conseguiu. A curiosidade é, Mbappé é novo demais. Ele tem aí pela frente, sem brincadeira nenhuma, mais umas duas Copas do Mundo, no mínimo. Se ele tiver o mesmo pique de Messi e Cristiano Ronaldo, ele vai ter mais três Copas do Mundo aí.
0: Ele joga bem.
1: É, ele é craque. E aí ele já tem 14 gols. Ele, com certeza, falta 2 gols. Se ele não passar nessa Copa, ele ainda tem mais 2 Copas aí, no mínimo, pela frente. E vou dizer mais. Vai ser complicado pegar o recorde da Tartaruga Ninja, viu? Mbappé, o Tartaruga Ninja. Vai ser complicado bater esse recorde dele. Ele é a Copa. Quando ele veste a camisa da França, o homem é a Copa do Mundo. É uma seleção aí favoritíssima ao título, né? Mas, como bom patriota, vamos, Brasil!
0: Sim, com certeza!
1: Bota a musiquinha pra
0: Brasil!
1: Nós!
0: Brasil!

0: Voltamos! Papo Mix de volta, são exatamente 7 horas e 53 minutos. 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Gente, o clima de Copa do Mundo, a gente tava falando de Copa do Mundo, os nossos ouvintes aqui nos escutando, inclusive um mandou um áudio. Aí eu vou soltar pra vocês, pra gente debater aqui. Denise, bota esse áudio aí, por favor.
1: Alex, não é querendo me engabar não, mas quando eu jogava bola, a galera sabe aí, o meu estilo de jogo era muito parecido com o Mbappé. Muito, muito. Ágil, rápido e chutava bem com as duas pernas. Um exímio matador, finalizador, cara.
0: Rapaz, essa história é velha. Essa daí, essa história é velha. Marcelo, inclusive, esteve aqui também no programa.
2: Isso,
0: né?
2: Eu tava aqui tentando reconhecer a voz. É ele, Marcelinho!
0: O homem tá com 250 quilos, aí quer me convencer que ele era jogador. Realmente, mas eu vi umas fotos dele, ele era trincado. Agora, jogador, todo mundo diz essa desculpa. Homem, era pra ser bom demais. O meu problema foi as mulheres, que eu pegava as mulheres demais. O outro diz, homem, meu problema era a cachaça. O outro diz, ah, meu problema é que eu não tinha foco. Todo mundo era um bom jogador. Você conhecer hoje um cara de 30 anos pra cima, ele diz, era pra ter sido bom, era jogar demais. Aí ele botou aí, dizendo que chutava com as duas pernas. Só pode, não tem como a pessoa chutar com as duas pernas, não. Chutar com as duas pernas, o cabo cai no chão, doido.
2: Pois é.
0: E hoje tem jogo, Cecília, ainda?
2: E é, tem jogo de quem?
0: Tá rolando agora o jogo da Noruega contra o Iraque. Haaland já fez 2 gols, viu? Bicho. É, meu filho. Norueguês aí também é outro que é um forte candidato aí a bater recorde de gols em Copa, viu? Sem brincadeira nenhuma. Se ele conseguir aí, se a Noruega for para as próximas 2 Copas do Mundo aí, ele entra aí no hall aí dos 10 maiores goleadores da Copa, viu? E hoje tem a nossa arquivival em campo às 22 horas, viu? Argentina.
2: Ah, meu
0: Argentina
2: Deus.
0: E Argélia. Aí um bom momento aí, uma oportunidade incrível para a gente ver ele jogar. O ET, Lionel Messi. Aí depois pergunta, você acredita em OVNI? Oxi, e Messi não é de um ET, não é de outro mundo? Como é que o cara não vai acreditar, mim? Pelo amor de Deus. Cecília disse que daqui, quando sair daqui, vai no meio, porque deu um problema no iPad.
2: Foi, no iPad. Mas, Maria, ainda tem que resolver essas coisas, pelo amor de Deus.
0: Meu Deus, depois sair daqui,
2: eu vou correndo. Doido pra ir pra casa jantar um cuscuzinho com
0: chegar carne. Em casa hoje jantando, tomando banho e assistir a Argentina. Porque tem, a Argentina tem.
2: Aí, começa de que horas?
0: O jogo da Argentina às 22.
2: Eita, vai ser jogão, hein?
0: Vai, ó... Até agora, as seleções sul-americanas não venceram, né? Tá nas mãos da Argentina aí. Argentina, se você empatar com a Argélia ou perder, é papo de eu ficar feliz, viu? Porque aí eu vou dizer, caramba, não foi só a gente que se deu mal, hein? Contra o Marrocos. Olha que o Marrocos é uma seleção organizada, não é aquela seleção, meu Deus! É uma seleção excepcional do primeiro mundo, mas é uma seleção taticamente organizada, né? E Hakimi aí é o principal.
2: Agora, será que a gente joga algum jogo contra o de vozinha?
0: Não, eles estão em outro grupo. Só se eles passarem, né? A gente. Só que não. Assim, não. É muitas seleções,
2: né?
0: Gente...
2: É muita coisa, né?
0: É, não.
2: Pois é, gente. Eu só entendo do Brasil e sexta-feira tem e é isso.
0: É isso aí. Gente, Papo Mix ficando por aqui, felizmente. Mas não se preocupem. Hoje é terça-feira, quarta-feira, amanhã tem mais de 7 às 8 horas e até sexta-feira, de segunda a sexta-feira, tá? Um beijo, um excelente descanso pra vocês. Fui!
2: Tchau, gente! Boa noite!
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0: Ouviu, né? Então, a partir de agora, você, melhor ouvinte do Brasil, vai fazer a programação até as 9 da noite. E todos os sons que você vai curtir são os que vão chegar aqui no nosso zap, que é o 11 983 408 mil. Mensagem de voz, todo dia você manda uma, não manda? Então, aproveita aí, abusa desse microfoninho aí do WhatsApp e manda uma mensagem com o teu nome, de onde você tá ouvindo a Mix e esse som pra gente curtir. Pronto!
2: Olá, Mix.
0: Oi.
2: Boa noite, meu nome é Beatriz Maria, eu moro em São Paulo, capital, e eu gostaria de pedir a música ET da Katy Perry por conta do caso do ET lá em Paraná, do Michael Leão. Eu gostaria de dar um adendo que eu escuto vocês desde quando eu era pequena. Ah. E vocês sempre animam minha noite e meu dia. E agora eu tô trabalhando e estou escutando vocês. Um grande beijo, amo vocês.
0: Ô, Bia, a gente que te ama, brigadão, bom trabalho. Tá, ó, tá vendo? Ouvinte da Mix é antenado com tudo, bicho. Ó.
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0: Mix, agora são 8h11, aquela música que faz parte da tua vida, né? Fala aí, não esquece jamais. Google Dolls com Armies pediram e a gente tocou. Ficou com vontade? Não passa vontade, não. Chega aqui, ó.
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0: No 11 983 408 mil, mensagem de voz. Um abração aqui pro Marcelo Cabral. Ele tá na Casa Verde, zona norte de São Paulo. O Michael é motorista por aplicativo na cidade de Guarulhos. Motoristas e as motoristas por aplicativo do Brasil, obrigado pela carona. Boa rodagem pra vocês. 5 estrelas pra todos e todas. O Adrilson tá em João Pessoa, na Paraíba. E você, me conta.
2: Boa noite, meu nome é Gabriel, eu sou de cidade de Porto Alegre. Porto Quero Alegre. Ouvir o Papas da Língua, qualquer uma deles.
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0: no Bad do Zap. É você que faz a programação, é boa essa responsabilidade, né? Você vai ouvir sua música preferida, bota aqui na programação, no melhor mix do Brasil. A gente curtiu Magic Room pelo 11983408000. Mix, pede no zap. Um abração aqui e um beijo pra Roseli, ela tá em Minas Gerais. O William tá no Rio de Janeiro. O Michel tá em Campo Novo de Parecis. É isso? Falei certinho. Abraço pra você, querido. Obrigado aí, uma ótima noite também. E você, vai ouvir o quê? Manda pedrar.
1: Boa noite a todos da Mix. Boa. E a todos que estão ouvindo. Meu nome é Gerson Souza, sou motorista por aplicativo na cidade de Ribeirão Preto, São Paulo. Eu gostaria de ouvir uma pedrada mesmo da Lauryn Hill. Qualquer uma da Lauryn Hill, boa, tá ótima.
0: Então tá, bota o capacete, a pedrada. 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
1: Mrs. Lauryn Hill com That Pink. Agora só falta o teu som aqui no melhor mix do Brasil. 11 983 408 mil. O nosso zap. Apareça aqui na casa.
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1: Ai, ai, ai, vocês são demais, hein? É uma música melhor que a outra. Manda zap. A gente adora. Áudios pro 11 983 408 mil. Quer um exemplo? Ó.
11: Boa noite, galera. Pede no zap. Me chamo Ana Paula, sou de Itatiba, São Paulo. Gostaria de estar mandando um beijo pro meu marido Peter e gostaria de estar pedindo a música da Pitty na sua estante. Beijo.
1: Beijo pra vocês, família.

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2: Beijou, beijou. Kiss, kiss. A gente curtiu o Chris Brown aqui no Melhor Mix do Brasil. Agora são 8h39. Já pediu teu som no zap, né? Ainda não? Não faz feiura. Manda aí um áudio. 11 983 408 mil. Mensagem de voz rapidinho. Não esqueça de falar o teu nome. De onde você tá ouvindo a Mix nesse Brasil grande de meu Deus, hein? Tá ouvindo pela Alexa? Alexa, tocar Rádio Mix. Abração pra você, Henrique. Henrique tá em Vila Velha, no Espírito Santo. Miguel Landim tá em Uberlândia. William tá em Suzano, São Paulo. O Hélio tá em Gravataí, no Rio Grande do Sul. E tu, me conta da onde?
3: Fala, Mix. Tô aqui na academia, em Brasília.
2: Opa!
3: Queria ouvir uma música do Foo Fighters, Learn to Fly.
2: Boa pra malhar, hein, Paulada?
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0: 9 da noite, já estamos na contagem regressiva pro casamento da Taylor Swift. Você tá sabendo? Ela vai casar no dia 3 de julho agora no Madison Square Garden. No Madison Square Garden. Ela vai fechar o lugar no meio do Central Park só pra fazer o casamento dela. Manda o convite, a gente quer ir.
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0: Quem não, né, minha gente? Quem não? Vamos lá, manda uma mensagem de voz pra mim, pedindo uma música. Facinho demais. 11 983 408 mil. Manda ver.
2: Fala, galera da Mix.
0: Oi.
2: Jota Dantas de João Pessoa.
0: Oi,
2: toca The Coach, Revolution. Okay. Abraço, galera. Tudo de bom aí.
0: Ah, rapaz.
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0: Vou falar, hein? Só ouvinte da Mix pra pedir um som maravilhoso como esse.

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1: Mix, faltam 2 minutos para as 9 da noite. Fazendo check-out no programa de hoje. Parabéns, a gente curtiu Bring Me to Life. E amanhã, para abrir, né, o programa da quarta-feira, a gente pode já começar com o teu som. Já temos vários aqui, mas o seu pode entrar. Então manda uma mensagem de voz no 11 983 408 mil. Não esqueça de falar de onde você tá ouvindo a Mix, tá? Teu nome, porque a gente quer te conhecer. E esse som para fazer todo mundo feliz. Daqui a pouquinho, às 10 da noite, tem o Fabinho Bernardes e você vai ajudá-lo a abrir o baú da Mix, hein?
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2: Está no ar a voz do Brasil. As notícias do governo federal que movimentaram o país no dia de hoje.
3: Olá, boa noite.
4: Boa noite para você que nos acompanha em todo o país.
3: Terça-feira, 16 de junho de 2026.
4: Vamos ao destaque do dia. Presidente Lula se reúne com países mais desenvolvidos do Ocidente.
3: Em reunião do G7 na França, o presidente defendeu que dívidas de países pobres sejam convertidas em serviços ambientais.
4: Destacou ações brasileiras para conter o aquecimento global e a redução da pobreza. Luana Karen.
5: Lula também falou de segurança. Defendeu que o combate ao narcotráfico seja feito junto ao combate de ilícitos, como lavagem de dinheiro e tráfico de armas.
3: E ainda, na nossa última reportagem sobre o Move Brasil, vamos falar das condições facilitadas para motoristas de táxi e aplicativos trocarem os carros.
4: Os profissionais poderão comprar carros de até R$ 150 mil, reais, pagando a metade dos juros de mercado. Luciana Colares de Holanda.
6: A partir de 19 de junho, os motoristas habilitados poderão escolher veículos e procurar uma instituição financeira credenciada para solicitar o financiamento.
3: E a gente vai falar também de educação.
4: Termina amanhã o prazo para pagar as inscrições do Enem para os alunos que não estão isentos da taxa.
3: E os dados mais recentes divulgados pelo governo do Brasil mostram que o número de crianças dependentes do BPC na escola é o maior já registrado.
4: Hoje na apresentação da Voz do Brasil, eu, Mariana Jungmann e Luciano Seixas.
3: E acompanha a gente ao vivo, acesse radiogov.ebc.com.br ou o canal Gov na sua TV aberta.
4: O presidente Lula segue na França, onde participou hoje da reunião de cúpula do G7, o grupo que reúne as nações mais desenvolvidas do Ocidente.
3: Em seu discurso, o presidente defendeu que os países ricos destinem mais recursos para os países em desenvolvimento.
4: Lula também manteve reuniões bilaterais com a Comissão Europeia e a primeira-ministra do Japão.
7: Na primeira intervenção na cúpula do G7 em Evian, na França, o presidente Lula alertou os líderes do grupo, que reúne algumas das maiores economias do mundo, que a desigualdade entre nações ricas e pobres aumentou nos últimos anos. A sessão foi fechada à imprensa e teve apenas o discurso escrito divulgado. De acordo com o presidente, ano passado, houve uma queda histórica de 23% na ajuda oficial ao desenvolvimento. Segundo Lula, a falta de recursos tem deixado milhões de pessoas ao redor do mundo sem alimentação, sem escola e vulneráveis a doenças que poderiam ser prevenidas. Por outro lado, o brasileiro afirmou que os gastos militares somam quase 3 trilhões de dólares por ano. Ainda no discurso, o presidente Lula defendeu soluções, como a troca de dívidas dos países pobres por ações climáticas ou investimentos sociais. E destacou medidas adotadas pelo Brasil, como o Fundo Florestas Tropicais para Sempre, criado para financiar a manutenção desse bioma, e a Aliança Global contra a Fome e a Pobreza, que permite o compartilhamento de experiências eficazes na redução de desigualdades. Lula também falou de segurança. Defendeu que o combate ao narcotráfico seja feito junto ao combate de ilícitos, como lavagem de dinheiro e tráfico de armas. Pela manhã, o presidente Lula se reuniu com a primeira-ministra do Japão, Sanae Takaishi. Eles trataram do possível início das negociações para um acordo de comércio entre Mercosul e Japão.
8: E eu fico muito feliz com essa perspectiva virtuosa de um acordo Japão-Mercosul. E além dessa boa notícia do Mercosul, eu espero que possamos produzir boas notícias na relação bilateral Brasil-Japão.
7: No fim da tarde, o presidente Lula se reuniu com a presidente da Comissão Europeia, Ursula von der Leyen, e com o presidente do Conselho Europeu, António Costa. Eles trataram de medidas restritivas adotadas por países da Europa contra produtos brasileiros. E acertaram a criação de uma comissão entre o Itamaraty e os representantes do Bloco Europeu para identificar as dificuldades e buscar soluções. Também nesta terça-feira, o presidente Lula participou de um jantar com todos os chefes de Estado e de governo que estão em Evian para as reuniões do G7. De Evian, Leban, na França, Luana Karen.
3: E ainda durante os trabalhos do G7, o presidente Lula e o diretor-geral da Organização Mundial da Saúde, Tedros Adhanom, divulgaram uma carta pedindo que os líderes das maiores economias do mundo apoiem a conclusão do Acordo Global sobre Pandemias.
4: O acordo foi aprovado em 2025, mas um ponto extra ainda precisa ser discutido para ele entrar em vigor.
3: O Brasil preside essas negociações que tratam da adoção do anexo de acesso a patógenos e partilha de benefícios.
4: O foco é garantir a troca de informações sobre vírus, bactérias e outros agentes com potencial para se tornarem novas pandemias.
3: Além disso, é preciso garantir que países em desenvolvimento tenham acesso a vacinas e tratamentos de forma justa do que ocorreu com a pandemia de Covid-19.
4: Garantir mobilidade e proteger áreas ambientais são desafios das obras de pavimentação da BR-319, que atravessa uma das regiões mais sensíveis da Amazônia.
3: A rodovia conecta Manaus a Porto Velho e é a única via terrestre que liga a capital do Amazonas com o restante do país.
4: Com investimento de 20 bilhões de reais, o governo do Brasil vem